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1: 21:03.
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2: 22 horas.

Normalmente as pessoas acham que só algumas pessoas do grupo compõem, né? Um ou dois, às vezes uma pessoa só no grupo. E essa música que a gente vai tocar agora, ela é letra e música do Guto, que é o baterista, que normalmente as pessoas é o instrumentista que as pessoas menos acreditam que possa ser capaz de compor uma música. Então, não sei por que esse preconceito com eles. Então, e é uma das minhas favoritas no, na Calada da Noite. Vamos lá, Tão Longe de Tudo.

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1: 22 horas e 31 minutos.
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1: 23 horas.
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0: 23:32.
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1: Meia-noite e um minuto. 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
1: Meia-noite e 19 minutos. 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
2: Oi, gente, sejam todos bem-vindos. Está começando mais uma semana com Mamãe Cheguei, seu cantinho de dicas maternais e muito amor envolvido. Aqui quem fala é a Kelly Gomes e hoje, dia 24 de agosto, comemoramos o Dia da Infância. E esse dia nos convida a refletir sobre a importância de garantir um futuro seguro e pleno para todas as crianças. Mais do que uma data que é festiva, este é o momento de defender o acesso universal aos direitos básicos e essenciais. Alimentação saudável, moradia digna, educação de qualidade e afeto são pilares fundamentais para o desenvolvimento infantil. Proteger a infância hoje é construir uma sociedade muito mais justa, consciente e humana para o amanhã. Faça a sua parte, valorize nossas crianças e ajude a transformar essa realidade todos os dias. Posso contar com você? Beijo, ótima semana. Tchau, tchau.
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0: funcionando com máxima eficiência. Basta encher o tambor com água morna, adicionar vinagre e colocar para bater direto no ciclo rápido ou no modo de limpeza. Não se esqueça de higienizar bem o dispenser do sabão para evitar o acúmulo de resíduos e bactérias. Máquina limpa é a garantia de roupas realmente cheirosas, bem cuidadas e uma lavagem perfeita a semana toda.
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3: Meia-noite e 33 minutos.
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0: seu novo disco de inéditas. Tem um detalhe bem especial, porque é a primeira vez em mais de 20 anos de carreira que ela coloca o próprio nome no título de um álbum. A baiana contou que as músicas novas começaram a surgir no final de 2025, quando ela deu uma diminuída no ritmo dos shows para respirar. O resultado é um som com uma pegada bem pesada, dançante e cheia de atitude, do jeitinho que os fãs do rock gostam.
1: 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Meia-noite e 47 minutos.
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1: Uma hora e um minuto.
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4: Ei, amiga, se você quer renovar a produção de trabalho, mantendo a elegância, sem cair na rotina, então aposte na sobreposição de um casaco com padronagem xadrez e

0: ajuda a equilibrar o tradicional com peças de shape mais soltinho para garantir conforto e sofisticação o dia todo. Então começa essa semana com visual alinhado, confiante, cheia de atitude, sabe, né? Arrase!
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3: Uma ótima segunda, meus amigos. Está no ar o Papo Sério. Hoje é dia da infância, dos artistas e de São Bartolomeu. Mas o nosso assunto específico de hoje é sobre a saúde. A gastroenterite é uma inflamação perigosa que atinge o estômago e o intestino grosso de crianças e adultos. Na maioria dos casos, ela é provocada por vírus como o adenovírus, mas também pode surgir por bactérias e parasitas. A transmissão ocorre pelo contato fecal-oral, gotículas no ar, água contaminada, objetos ou mãos sem a devida higiene. Os sintomas clássicos incluem náuseas frequentes, vômitos intensos, diarreia forte e dores abdominais bem incômodas. O diagnóstico é feito por avaliação médica no consultório e, em casos específicos, exige exames. A boa notícia é que a grande maioria dos quadros costuma melhorar espontaneamente em cerca de 10 dias. No entanto, quando a causa é bacteriana ou parasitária, o médico precisa prescrever o uso de medicamentos específicos. O pilar fundamental de todo o tratamento consiste no repouso absoluto e na reposição constante de água no corpo. Bebês e crianças com mais

0: de 2 anos tendem a sofrer com a desidratação rápida decorrente das evacuações frequentes. Para evitar complicações, a higiene constante das mãos e a lavagem correta dos alimentos são essenciais no lar. Mantenha a criança bem hidratada, oferecendo soro caseiro, água fresca e sucos naturais ao longo de todo o dia. Até o nosso próximo Papo Sério.
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1: Oi, lindas, e aí, como vocês estão? O frio chegou por aí também? Porque se tem uma peça que parece um abraço e ainda deixa qualquer produção super estilosa, é essa. O casaco Ted voltou com tudo ao street style neste inverno e promete ser o grande queridinho da temporada. Além de mega confortável e quentinho, ele parece um abraço bem gostoso e combina com absolutamente tudo. Para um visual incrível à noite, jogue o modelo por cima de uma saia curta resinada, blusa leve e coturno. A escolha é perfeita para ter um visual moderno, cheio de atitude e muito bem protegido do frio. Garanta essa tendência no seu guarda-roupa e comece a semana esbanjando estilo por onde passar. É isso aí, meninas. Começar a semana quentinha e confortável e ainda super estilosa. É tudo de bom, né?
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3: Uma hora e 18 minutos.

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1: Se colocar em primeiro lugar na vida não é egoísmo. É o melhor investimento que você pode fazer. O autoconhecimento fortalece a sua mente para não cair na armadilha da necessidade de aprovação dos outros. Quando você entende quem é de verdade, deixa de fugir de si mesmo e constrói uma trajetória mais segura. Invista no seu crescimento interior e comece a semana com muito mais clareza, força e paz.
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2: Olá, meus amigos, tudo bem? Um bom início de semana para vocês. Hoje é segunda-feira, dia 24, é o dia da infância e também dia dos artistas. Vamos à dica de hoje do Sinal Verde. Mandar mensagens ou atender o celular enquanto dirige continua sendo uma das maiores causas de acidente nas ruas. Mesmo com o carro parado no semáforo ou no engarrafamento, mexer no telefone tira totalmente a sua atenção. Essa infração é considerada gravíssima, gera multa alta e, acima de tudo, coloca vidas em risco. Deixe o celular de lado, cuide da sua segurança e comece a sua semana dirigindo com responsabilidade.
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3: Uma hora e 47 minutos.
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2: 2:02.
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1: Amigos, facilite a rotina de limpeza e proteja a saúde do seu pet, trocando os potes de plásticos por modelos de inox ou cerâmica. Esses materiais evitam o acúmulo de resíduos e impedem a proliferação de bactérias nocivas que podem causar infecções. Além de super fáceis de higienizar no dia a dia, eles garantem uma água e uma ração muito mais puras e seguras. Então, cuidar da higiene das vasilhas previne problemas sérios de saúde no futuro e deixa a rotina do seu animal mais feliz.
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0: modo de limpeza. Não se esqueça de higienizar bem o dispenser do sabão para evitar o acúmulo de resíduos e bactérias. Máquina limpa é a garantia de roupas realmente cheirosas, bem cuidadas e uma lavagem perfeita a semana toda.
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2: Agora! A dominatrix e escritora Melissa Todd revelou um dos trabalhos mais inusitados da sua carreira. Receber 120 euros, cerca de R$725 por hora, para fazer cócegas em um homem. O rapaz que a conheceu em uma palestra na igreja era tão tímido que fez o contato por e-mail e mandou um mapa detalhado dos seus pontos mais sensíveis, como peito, axilas e pés. O cliente passava uma hora inteira deitado em silêncio absoluto, com a janela aberta e o vento da tarde. A experiência era tão calma que parecia uma sessão de meditação para ambos. O que parecia um pedido super diferente acabou virando uma boa fonte de renda.
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6: 2:32.
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1: Que bom ter você aqui com a gente. Começamos mais uma semana cheia de aroma e sabor. Eu sou a Kelly Gomes e para essa segunda-feira a gente vai com a receita de bolo fofo de caneca. Tem praticidade? Então vem para cá anotar. Você vai precisar de um ovo, 3 colheres de sopa de óleo de girassol, 4 colheres de sopa de leite, 3 colheres de sopa de açúcar, 3 colheres de sopa de chocolate em pó, 4 colheres de sopa de farinha de trigo e, fechando nossa lista, 1/2 colher de chá de fermento em pó. E você vai pegar então uma tigela, misturar dentro dela o ovo e o óleo e acrescenta também o leite, o açúcar e o chocolate em pó. Aí você mexe bem até que todos os ingredientes sejam incorporados e aos pouquinhos você adiciona a farinha de trigo mexendo sempre. Por último, você vai colocar o fermento em pó e misturar. Agora você vai dividir essa massa em 2 canecas de 300 ml cada e vai levá-las ao micro-ondas por 3 minutos. Aí não se assusta, tá? Se a massa do bolo crescer e ultrapassar essa caneca, porque não vai transbordar. Aí você retira do micro-ondas e é só servir. Bem prático para aquele dia que você tá com pressa e precisa de um lanchinho mais gostoso. Curtiu? Então continua aqui na programação que amanhã voltamos com mais Aroma e Sabor. Tchau, tchau.
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1: E aí, tudo bem? Vamos iniciar mais uma semana, hoje dia 24 de agosto. Chegando por aqui a nossa mensagem do dia. Seja o melhor. Se você não puder ser um pinheiro no topo da colina, seja um arbusto no vale. Mas seja o melhor arbusto à margem do regato. Seja um ramo, se não puder ser tronco. Se não puder ser árvore, seja um pouco de relva e dê alegria aos que caminham. Não podemos ser todos capitães. Temos que ser tripulação. Há um lugar para todos nós aqui. Há grandes obras e outras pequenas a realizar. Se não puder ser uma estrada real, seja uma vereda. Se não puder ser o sol, seja uma pequena estrela. Não é pelo tamanho que se ganha ou se perde, mas seja o melhor do que quer que você seja. Sou Júnior Bodanese e esta foi a mensagem do dia.
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4: 3 horas e 1 minuto.
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7: Oi, muitas vezes nos sentimos desconectados da nossa própria essência e do propósito de existir. Jesus não veio apresentar um conjunto de regras rígidas, mas se colocou como a própria ponte entre as nossas fraquezas e o infinito. Em seus passos, a humanidade e a divindade se encontraram para mostrar que a vida não é um mero acaso. Segui-lo é descobrir que o amor é a única linguagem que atravessa o tempo.
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1: 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Google cria trava no Android 17 para fechar apps que gastam muita memória. É o que você descobre agora junto comigo nesta nova edição do Tech World para você.
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1: O Google decidiu impor limites para conter aplicativos que exageram no consumo de memória RAM no Android 17. O recurso, que estreou nos celulares da linha Pixel, chegará aos aparelhos de outras marcas no próximo ano, englobando desde os modelos mais baratos até os mais caros. A regra evita que falhas do próprio aplicativo deixem o celular lento ou travado. Quando um programa ultrapassa o limite permitido para o aparelho, o sistema tenta primeiro comprimir os dados. Se o consumo continuar subindo, o Android fecha o app de vez para proteger o funcionamento do celular. O Google já alertou os desenvolvedores para adaptarem jogos pesados e editores de vídeo às novas regras.
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2: 3 horas e 15 minutos.
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3: Oi, gente, sejam todos bem-vindos. Está começando mais uma semana com Mamãe Cheguei, seu cantinho de dicas maternais e muito amor envolvido. Aqui quem fala é a Kelly Gomes e hoje, dia 24 de agosto, comemoramos o Dia da Infância. E esse dia nos convida a refletir sobre a importância de garantir um futuro seguro e pleno para todas as crianças. Mais do que uma data que é festiva, este é o momento de defender o acesso universal aos direitos básicos e essenciais. Alimentação saudável, moradia digna, educação de qualidade e afeto são pilares fundamentais para o desenvolvimento infantil. Proteger a infância hoje é construir uma sociedade muito mais justa, consciente e humana para o amanhã. Faça a sua parte, valorize nossas crianças e ajude a transformar essa realidade todos os dias. Posso contar com você? Beijo, ótima semana. Tchau, tchau.
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1: A inteligência artificial virou uma mania no dia a dia, mas pedir para o computador criar o seu cardápio pode ser um tiro no pé. Os robôs de internet não conhecem a sua rotina, não sabem como está o seu sangue, nem se você tem alguma doença escondida. Seguir essas dietas prontas pode deixar o seu corpo sem vitaminas importantes, causando queda de cabelo, cansaço e até anemia grave. Alimentação é um assunto sério e precisa ser pensado de forma individual para o seu tipo de corpo.
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2: 3:32.
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1: 4 horas e 3 minutos. 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
1: Google cria trava no Android 17 para fechar apps que gastam muita memória. É o que você descobre agora junto comigo nesta nova edição do Tech World para você.
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1: O Google decidiu impor limites para conter aplicativos que exageram no consumo de memória RAM no Android 17. O recurso, que estreou nos celulares da linha Pixel, chegará aos aparelhos de outras marcas no próximo ano, englobando desde os modelos mais baratos até os mais caros. A regra evita que falhas do próprio aplicativo deixem o celular lento ou travado. Quando um programa ultrapassa o limite permitido para o aparelho, o sistema tenta primeiro comprimir os dados. Se o consumo continuar subindo, o Android fecha o app de vez para proteger o funcionamento do celular. O Google já alertou os desenvolvedores para adaptarem jogos pesados e editores de vídeo às novas regras.
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2: Oi, lindas, e aí, como vocês estão? O frio chegou por aí também? Porque se tem uma peça que parece um abraço e ainda deixa qualquer produção super estilosa, é essa. O casaco Ted voltou com tudo ao street style neste inverno e promete ser o grande queridinho da temporada. Além de mega confortável e quentinho, ele parece um abraço bem gostoso e combina com absolutamente tudo. Para um visual incrível à noite, jogue o modelo por cima de uma saia curta resinada, blusa leve e coturno. A escolha é perfeita para ter um visual moderno, cheio de atitude e muito bem protegido do frio. Garanta essa tendência no seu guarda-roupa e comece a semana esbanjando estilo por onde passar. É isso aí, meninas. Começar a semana quentinha e confortável e ainda super estilosa. É tudo de bom, né?
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4: 4:17.
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0: 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E para isso, nós temos a dica certa para você. 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
1: Se colocar em primeiro lugar na vida não é egoísmo. É o melhor investimento que você pode fazer. O autoconhecimento fortalece a sua mente para não cair na armadilha da necessidade de aprovação dos outros. Quando você entende quem é de verdade, deixa de fugir de si mesmo e constrói uma trajetória mais segura. Invista no seu crescimento interior e comece a semana com muito mais clareza, força e paz.
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2: 4 horas e 46 minutos.

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1: 5 horas.
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0: Veda equilibrar o tradicional com peças de shape mais soltinho para garantir conforto e sofisticação o dia todo. Então começa essa semana com visual alinhado, confiante, cheia de atitude, sabe, né? Arrase!
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3: Uma ótima segunda, meus amigos. Está no ar o Papo Sério. Hoje é dia da infância, dos artistas e de São Bartolomeu. Mas o nosso assunto específico de hoje é sobre a saúde. A gastroenterite é uma inflamação perigosa que atinge o estômago e o intestino grosso de crianças e adultos. Na maioria dos casos, ela é provocada por vírus como o adenovírus, mas também pode surgir por bactérias e parasitas. A transmissão ocorre pelo contato fecal-oral, gotículas no ar, água contaminada, objetos ou mãos sem a devida higiene. Os sintomas clássicos incluem náuseas frequentes, vômitos intensos, diarreia forte e dores abdominais bem incômodas. O diagnóstico é feito por avaliação médica no consultório e, em casos específicos, exige exames. A boa notícia é que a grande maioria dos quadros costuma melhorar espontaneamente em cerca de 10 dias. No entanto, quando a causa é bacteriana ou parasitária, o médico precisa prescrever o uso de medicamentos específicos. O pilar fundamental de todo o tratamento consiste no repouso absoluto e na reposição constante de água no corpo. Bebês e crianças com mais de 2 anos tendem a sofrer com a desidratação rápida decorrente das evacuações frequentes. Para evitar complicações, a higiene constante das mãos e a lavagem correta dos alimentos são essenciais no lar. Mantenha a criança bem hidratada, oferecendo soro caseiro, água fresca e sucos naturais ao longo de todo o dia. Até o nosso próximo Papo Sério.
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1: Amigos, facilite a rotina de limpeza e proteja a saúde do seu pet, trocando os potes de plásticos por modelos de inox ou cerâmica. Esses materiais evitam o acúmulo de resíduos e impedem a proliferação de bactérias nocivas que podem causar infecções. Além de super fáceis de higienizar no dia a dia, eles garantem uma água e uma ração muito mais puras e seguras. Então, cuidar da higiene das vasilhas previne problemas sérios de saúde no futuro e deixa a rotina do seu animal mais feliz.
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2: 5 horas e 16 minutos.

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0: revelou um dos trabalhos mais inusitados da sua carreira. Receber 120 euros, cerca de R$725 por hora, para fazer cócegas em um homem. O rapaz, que a conheceu em uma palestra na igreja, era tão tímido que fez o contato por e-mail e mandou um mapa detalhado dos seus pontos mais sensíveis, como peito, axilas e pés. O cliente passava uma hora inteira deitado em silêncio absoluto, com a janela aberta e o vento da tarde. A experiência era tão calma que parecia uma sessão de meditação para ambos. O que parecia um pedido super diferente acabou virando uma boa fonte de renda.
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3: A inteligência artificial virou uma mania no dia a dia, mas pedir para o computador criar o seu cardápio pode ser um tiro no pé. Os robôs de internet não conhecem a sua rotina, não sabem como está o seu sangue, nem se você tem alguma doença escondida. Seguir essas dietas prontas pode deixar o seu corpo sem vitaminas importantes, causando queda de cabelo, cansaço e até anemia grave. A alimentação é um assunto sério e precisa ser pensado de forma individual.

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Cinco horas e 32 minutos.

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1: Olá, meus amigos, tudo bem? Um bom início de semana para vocês. Hoje, segunda-feira, dia 24, é o dia da infância e também dia dos artistas. Vamos à dica de hoje do Sinal Verde. Mandar mensagens ou atender o celular enquanto dirige continua sendo uma das maiores causas de acidente nas ruas. Mesmo com o carro parado no semáforo ou no engarrafamento, mexer no telefone tira totalmente a sua atenção. Essa infração é considerada gravíssima, gera multa alta e, acima de tudo, coloca vidas em risco. Deixe o celular de lado, cuide da sua segurança e comece a sua semana dirigindo com responsabilidade.
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0: 16 de outubro ela lança seu novo disco de inéditas. Tem um detalhe bem especial, porque é a primeira vez em mais de 20 anos de carreira que ela coloca o próprio nome no título de um álbum. A baiana contou que as músicas novas começaram a surgir no final de 2025, quando ela deu uma diminuída no ritmo dos shows para respirar. O resultado é um som com uma pegada bem pesada, dançante e cheia de atitude, do jeitinho que os fãs do rock gostam.
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2: Que bom ter você aqui com a gente. Começamos mais uma semana cheia de aroma e sabor. Eu sou a Kelly Gomes e para essa segunda-feira a gente vai com a receita de bolo fofo de caneca. Tem praticidade? Então vem para cá anotar. Você vai precisar de um ovo, 3 colheres de sopa de óleo de girassol, 4 colheres de sopa de leite, 3 colheres de sopa de açúcar, 3 colheres de sopa de chocolate em pó, 4 colheres de sopa de farinha de trigo e, fechando nossa lista, 1/2 colher de chá de fermento em pó. E você vai pegar então uma tigela, misturar dentro dela o ovo e o óleo e acrescenta também o leite, o açúcar e o chocolate em pó. Aí você mexe bem até que todos os ingredientes sejam incorporados e aos pouquinhos você adiciona a farinha de trigo mexendo sempre. Por último, você vai colocar o fermento em pó e misturar. Agora você vai dividir essa massa em 2 canecas de 300 ml cada e vai levá-las ao micro-ondas por 3 minutos. Aí não se assusta, tá? Se a massa do bolo crescer e ultrapassar essa caneca, porque não vai transbordar. Aí você retira do micro-ondas e é só servir. Bem prático para aquele dia que você tá com pressa e precisa de um lanchinho mais gostoso. Curtiu? Então continua aqui na programação que amanhã voltamos com mais aroma e sabor. Tchau, tchau.
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Bom dia, amigos e ouvintes ligados na Rádio Ativa de Nova Prata, nossa 87,9. Agora são 6 horas, fazendo 1 grau em Nova Prata. Eita, tempo oscilante. E hoje, então, 24 de agosto, hoje comemoramos o Dia da Infância, Dia do Artista. Estamos iniciando mais um programa Alma Gaúcha. Eu sou a Zeli, fico com vocês até às 8 horas e também estamos iniciando mais uma semaninha. Hoje uma segunda, aquele dia da ressaca, e nós seguimos aqui pela Radioativa FM 87,9 com o melhor da música gaúcha, aliás, com a essência da música gaúcha, levando para você que tá acordando agora, então, fazendo 1 grau em Nova Prata, tá um frio barbaridade.

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3: 6:01.
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3: 6:01.

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3: Agora 6:07, fazendo 1 grau em Nova Prata e região, e nós seguimos por aqui com o Alma Gaúcha, com os Tiranos, Gaúchos do Litoral.

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E o Rio Grande do Sul segue com frio intenso e mínimas abaixo de zero nesta segunda-feira. Tempo ensolarado antecede virada do tempo com calor e chuva na metade da semana. Massa de ar seco e frio segue sobre o território gaúcho com expectativa de frio intenso, temperaturas negativas e formação de geada nesta segunda-feira. As menores marcas de temperatura irão ocorrer nos trechos de Serra do Sul e Norte do estado. A projeção é de mínimas na faixa de -2 a -5 graus nessas áreas. Na Serra Catarinense ocorrerá a menor temperatura do Brasil pelo segundo dia consecutivo, com de 6 a 8 graus negativos e geada forte. Esse inverno veio com o combo completo: umidade, frio, calor, chuva, tornados, ciclones e esse frio geladão aqui. E vamos seguindo aqui agora, 6:12 e nós vamos com Tilagaço, Amor de Rodeio.

0: 6:15, hoje dia 24 de agosto, dia do artista e dia da infância.
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2: 6:15.

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1: 6 horas e 18 minutos, fazendo 1 grau em Nova Prata. E seguimos aqui com Walter Moraes, o peão de estância.

6:22 e vamos mandar aquele abraço pro Sandro Leite, que tá dando um alô para nós aqui no WhatsApp, no 3242-1332, o WhatsApp da Rádio Ativa. E vamos mesclar o melhor da boa música com informações que começam a circular nos jornais do estado. Tecnologia ajuda a elevar a produção de leite no Rio Grande do Sul. Produtividade cresce e amplia volume no estado, apesar da queda no rebanho. Maranata quer acelerar obras para prevenção de enchentes. Na segunda entrevista da série com os candidatos ao governo do Rio Grande do Sul, Marcelo Maranata, do PSDB, defende contratar as mesmas empresas que fizeram o projeto anterior de proteção contra cheias com dispensa de licitações. Vamos lá, vamos continuando. No agronegócio, fabricante de máquinas do Rio Grande do Sul abre operação nos Estados Unidos. A Vence Tudo, com sede em Ibirubá, quer ampliar a presença no mercado internacional. O movimento parte da instalação de sua primeira operação nos Estados Unidos, em funcionamento desde julho, e da aquisição de uma tecnologia para plataformas de colheita de milho. Essas são as principais manchetes que circulam hoje no Jornal do Comércio. Hoje, 24 de agosto, dia da infância, dia do artista, e fazendo 1 grau em Nova Prata e região, aquele frio. E nós seguimos aqui esquentando com o melhor da boa música, com Mano Lima, Caprichos de um Peão.

0: 6:26, hoje segunda-feira, começando a semana, mas quando o assunto é qualidade, economia e bom atendimento, o destino certo é o supermercado do BIM. 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E nós seguimos aqui com o programa Alma Gaúcha, fazendo um grau em Nova Prata. Erlon Pericles e Artistas Gaúcho, acende a chama.
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0: levando a chama crioula, centelha da identidade, firmando esse compromisso de a cavalo na verdade, onde a cavalgada cruza, deixa marcas de saudade.
1: 6:30, e por falar em chama crioula, a chama crioula da nossa região chega em Nova Prata, domingo, às 16h, com uma solenidade na Brigada Militar. Todos estão convidados para participar. Vamos agora para um breve intervalo comercial e logo voltaremos.
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3: 6:31.
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Ativa, a sua melhor rádio realmente, e o programa Alma Gaúcha com o melhor da música gaúcha. Seguimos aqui agora 6:37 com o grupo Canção Nativa, História Xucrã.

6:40 e fazendo uma reflexão profunda sobre a preservação dos valores familiares, a fé e os desafios de criar filhos em um mundo de constantes mudanças, vamos de Oswaldir e Carlos Magrão, Pilares.

6:45 e vamos para uma daquelas notícias que a gente não gostaria de ter que anunciar e que esperamos um dia não ter mais a necessidade. Homem mata companheira no bairro Basalto, em Nova Prata. A vítima havia registrado ocorrência policial em agosto de 2025 por violência psicológica e ameaça. Um homem de 67 anos matou a companheira, uma mulher de 47 anos, a facadas em Nova Prata, na Serra, neste domingo. Segundo a Polícia Civil, a ocorrência foi registrada em uma casa na rua Tancredo Neves, no bairro Basalto, por volta das 13 horas. O autor teria cometido suicídio após matar a companheira. É, essa tal de patologia chamada machismo. Seguimos aqui, 6:46, fazendo 1 grau em Nova Prata com Aline Bossa e Lara Rossato Boto. Respeito.

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5: Seis horas e 51 minutos, com companhia da Vaneira, Surungo de Galpão.

6:54 e nós seguimos aqui com o programa Alma Gaúcha pela Ativa FM 87,9 com Zé Santos de volta ao Pago.

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1: Agora 6 horas e 57 minutos com Elton Saldanha, amigo. E eu quero oferecer essa música, eu quero homenagear a minha amiga Solange, a Sol, uma amiga e irmã que a vida me deu. Pra ti, Solange, Elton Saldanha, amigo. Ela está nos ouvindo lá de Bento Gonçalves. Grande abraço.

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3: 7:01.
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0: meu amigo, olá, minha amiga ouvinte, graça e paz da parte de Cristo Jesus. Este é o momento Despertai e eu desejo a você uma ótima semana, que possamos fazer bem todas as coisas e que o nosso coração vá encontrando a felicidade que deseja e que precisa. Gostaria de falar hoje sobre a importância das pequenas coisas. As pequenas coisas normalmente são as grandes coisas que nos fazem bem. Somos mais afetados pelas coisas que estão próximas de nós. Nós somos afetados pelas atitudes, pelas gentilezas, pelas palavras, pelas pessoas. O planeta pode estar passando por uma crise econômica, mas nós só percebemos isso quando aumenta o preço do pão na padaria da esquina. O preço do barril do petróleo no Oriente Médio subiu, mas essa influência é sentida por nós apenas na hora de abastecer o carro, quando aumentou a gasolina. O mundo é grande, é imenso. Os problemas são gigantescos. Há milhares de pessoas à nossa volta, mas as situações somente são por nós percebidas nos detalhes que nos circundam, na proximidade, no que é ou parece pequeno. As pequenas coisas afetam a nós. O que nos incomoda, afeta, alegra, estimula são os pequeninos detalhes que pontuam o nosso cotidiano. E assim também ocorre nas relações humanas. Elas se avolumam e se intensificam a partir dos pequenos gestos, das pequenas atitudes. Um sorriso, um beijo, um abraço, uma carta, uma flor, um gesto. Quem não se encanta quando vê uma criança falando muito obrigado ou por favor? Quem não fica surpreso de uma forma agradável quando vê alguém pedir desculpas ao outro? Não é especial ouvir pessoas dizendo eu te amo com olhar de sinceridade em qualquer data e em qualquer momento? Quem disse que não é preciso agir assim todos os dias? Quem determinou que as pequenas gentilezas, os pequenos gestos estão fora da moda? Como é que o outro vai perceber que somos educados e agradecidos se não o demonstrarmos por esses pequeninos gestos de amor que fazem tanta diferença? Caro ouvinte, os pequenos gestos fazem diferença na nossa vida. Experimente. Faça a experiência e verás quanta coisa poderá mudar na tua vida com as pequenas coisas. Pensemos nisso.
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0: Mais mensagens através do nosso Facebook, facebook.com/PadreEzequiel. Indique a outros esse momento para que também escutem. Um forte abraço para você, Deus te abençoe. Em nome do Pai, do Filho e do Espírito Santo. Amém.
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3: 7 horas e 12 minutos, fazendo 1 grau em Nova Prata. Ouvimos uma bela reflexão com o padre Ezequiel e seguimos aqui com o nosso melhor da música gaúcha com João Luiz Correa, Marcas do Tempo.

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Grande abraço para o Rude e para a dona Idonês. E nós seguimos aqui com mais algumas informações. Candidatos ao Piratini investem em gravações para propaganda eleitoral. Envelhecimento da população modifica mercado de trabalho. Inter não sai do empate com o Atlético em casa e Grêmio perde para o Bragantino no final. Lula diz que seu filho deve se defender e que ninguém está acima da lei. Em entrevista exclusiva à Record, transmitida ontem, o presidente da República afirmou tratar com muita seriedade a situação de Lulinha, que é investigado em 3 inquéritos, e enfatizou que não interfere no andamento das apurações. Essas são as principais manchetes que circulam hoje no jornal Correio do Povo. Mas é bom lembrar que com o passar do tempo, a gente deixa de acreditar no Papai Noel. Seguimos aqui, 7h17, fazendo 1 grau em Nova Prata. E com o Grupo Sistema Antigo, Mundo Campeiro.

7:20 e a gente sabe que nessa época do ano a gente já começa a se empolgar com festejos farroupilha, com chama crioula. E por falar em chama crioula, então a chama que será distribuída na 11ª região tradicionalista, ela já está em São Valentim do Sul, onde permanece por lá até quarta-feira, dia 26, quando então será conduzida até o Paraí, passando por Cotiporã, Vista Alegre do Prata, Fagundes Varela, Nova Bassano, Nova Araçá, chegando em Nova Prata no domingo, às 16h, quando haverá uma solenidade de recebimento da chama crioula na Brigada Militar aqui em Nova Prata. E nós seguimos aqui então, 7:21, fazendo 1 grau nessa segunda-feira. Tá frio, né, gauchada? Vamos lá com João Luiz Correa, cruzando serra e fronteira. Oi!

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1: 7h24, fazendo 1 grau em Nova Prata.
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3: 7h25.
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1: Grupo Alma Crioula, Vento Minuano, a gente tá trocando, fazendo trocadilhos por aqui, 7h26 e você segue na Ativa FM 87,9, o melhor da música gaúcha.

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7: 7:36, fazendo 1 grau em Nova Prata. Com quase 40% dos votantes, região metropolitana concentra a maior batalha eleitoral. Cinturão, formado por 34 municípios, concentra mais de 3 milhões de eleitores. Para atraí-los, chapas lançam propostas específicas e apostam na presença física. Golpe usa nome da Defensoria Pública e voz clonada para enganar vítimas. Criminosos exigem pagamento de taxas inexistentes sob a justificativa de liberar indenizações. Links fraudulentos e até a reprodução da voz, agentes públicos feita por IA, são usados. Na semana do clássico, dupla Grenal volta a tropeçar no Brasileirão. Jogando diante de sua torcida, Inter empata em 0-0 com Atlético e completa 8 partidas sem vitórias no Campeonato Nacional. Grêmio perde para o Bragantino por 1-0 e segue sem vencer fora de casa. Agora, as equipes se enfrentam pelas quartas de final da Copa do Brasil na quarta-feira, às 20 horas. Essas são as principais manchetes que circulam hoje no Jornal Zero Hora, hoje dia 24 de agosto, fazendo um grau, 3 graus, já está oscilando o tempo aqui, fazendo 3 graus em Nova Prata. E nós seguimos aqui com os Monarcas Chimarrão.

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1: 7h41 e fazendo contato com o WhatsApp da Ativa 3242-1332, a dona Beatriz, a coordenadora da catequese em Nova Prata. Um grande abraço para ti, dona Bea. Tudo de melhor. E nós vamos para um breve intervalo comercial e voltamos na sequência.
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1: Agora 7h44, hoje dia 24 de agosto, e nós vamos nos despedindo, agradecendo a Nutriagro Nutrição Animal, distribuidora de bebidas Crescendo, farmácia Bom Jesus, despachante Bonoto, presta serviços contábeis, Agrovet Comunello, loja Limplus e supermercado Dobim. E vocês continuam aqui com o programa da Ativa FM, com o programa Passando a Limpo com Roberto Marangoni, e logo mais às 9h, programa Cidade Ativa, também com Roberto Marangoni, na companhia de Fidelis Preto, com informações e entrevistas. E você continua então ouvindo o melhor da música gaúcha aqui pela Ativa FM até às 8h. Agora então, 7h45, fazendo 3 graus em Nova Prata. Uma boa semana a todos e a gente volta amanhã.

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3: Sete horas e 50 minutos.
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5: E aí, tudo bem? Vamos iniciar mais uma semana, hoje dia 24 de agosto. Chegando por aqui a nossa mensagem do dia. Seja o melhor. Se você não puder ser um pinheiro no topo da colina, seja um arbusto no vale. Mas seja o melhor arbusto à margem do regato. Seja um ramo, se não puder ser tronco. Se não puder ser árvore, seja um pouco de relva e dê alegria aos que caminham. Não podemos ser todos capitães. Temos que ser tripulação. Há um lugar para todos nós aqui. Há grandes obras e outras pequenas a realizar. Se não puder ser uma estrada real, seja uma vereda. Se não puder ser o sol, seja uma pequena estrela. Não é pelo tamanho que se ganha ou se perde, mas seja o melhor do que quer que você seja. Sou Júnior Bodanese e esta foi a mensagem do dia.
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8: 8:06.
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8: O primeiro debate entre candidatos à presidência da República foi marcado pela ausência de metade dos convidados. O encontro foi realizado e veiculado pela TV Bandeirantes. Entre os temas mais abordados estava a segurança pública. O candidato do PSD, Ronaldo Caiado, foi um dos que tratou do assunto.
9: Se você não tiver segurança pública, você não tem governabilidade. O Brasil é um país que vive hoje em clima de guerra. A maior parte do território brasileiro está totalmente confiscado pelas facções criminosas.
8: A diplomacia também é outro destaque. O candidato a presidente pelo Avante, Augusto Cury, criticou a postura dos Estados Unidos com as tarifas impostas sobre o Brasil.
10: Por detrás desse tarifaço, há um desespero enorme em resolver as contas públicas dos Estados Unidos. Mas nós não podemos ser subservientes. Colocar 25%, mais 12,5%, isso é uma crueldade.
8: O candidato do Missão, Renan Santos, falou sobre a geração de empregos e voltou a criticar o fim da escala 6x1.
11: Não acredite nesses políticos que estão dizendo para você que você vai trabalhar menos e ganhar mais num país que até as Casas Bahia quebraram. Está todo mundo quebrando. Este é um cenário desesperador para o nosso país. Desesperador.
8: A Bandeirantes usa o critério de convidar candidatos de partidos que tenham representatividade no Congresso Nacional. Dos que foram chamados, Luiz Inácio Lula da Silva, do PT, Flávio Bolsonaro, do PL, e Romeu Zema, do Novo, optaram por não participar do debate. Clariana Barão, do Democracia Cristã, Edmilson Costa, do PCB, Hertz Dias, do PSTU, Rui Costa Pimenta, do PCO, Samara Martins, da UP, e Wilson Grassi, do Democrata, não foram convidados. Pablo Marçal, do PRTB, foi impedido de participar pelo Tribunal Superior Eleitoral. Agência Rádio Web, produção e reportagem, Norberto Notário.
12: 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A justiça manteve a condenação de uma professora de educação infantil acusada de maus tratos contra 4 crianças em uma escola de Caxias do Sul, na Serra Gaúcha. A decisão é da 2ª Câmara Criminal do Tribunal de Justiça do Rio Grande do Sul, que julgou o recurso da defesa. A professora, de 49 anos, foi condenada a 8 anos, 3 meses e 17 dias de reclusão, além de 8 meses e 9 dias de detenção em regime inicial fechado. Segundo a denúncia do Ministério Público, as vítimas tinham entre 4 e 5 anos. 2 episódios aconteceram em agosto de 2025 e foram registrados pelas câmeras de segurança da escola. Em um deles, uma criança foi atingida na cabeça com uma pilha de livros e bateu a boca contra uma mesa, sofrendo lesões nos dentes. Em outro, um aluno recebeu um tapa na cabeça. Outros 2 casos, ocorridos em 2024, foram identificados durante a investigação. Os relatos apontaram tapas e apertões nos braços e nos dedos, além de agressões físicas e psicológicas. A relatora, a desembargadora Rosaura Marques Borba, rejeitou os argumentos argumentos da defesa e considerou comprovadas a autoria e a materialidade dos crimes. Entre as provas analisadas estavam vídeos, laudos, fotografias, depoimentos das vítimas e testemunhas, e a confissão da professora em relação a dois episódios. Segundo a magistrada, para caracterizar o crime de maus-tratos, não é necessário que o agressor tenha a intenção específica de provocar determinada lesão. Com informações do Tribunal de Justiça do Rio Grande do Sul, Jean Costa.

0: Mais de 4 milhões e meio de negócios no Brasil já tem à frente pessoas com mais de 60 anos. E boa parte desses empreendedores não chegou ao mercado apenas pela necessidade de complementar a renda. Entre aqueles com 65 a 74 anos, quase 63% começaram a empreender depois de identificar uma oportunidade de negócio. Os dados são do Global Entrepreneurship Monitor, pesquisa realizada no Brasil pelo Sebrae em parceria com a NGP, e ajudam a dimensionar o avanço da chamada economia prateada. A cantora e empresária Roberta Miranda, que participou do Sebrae Futuridade 60+, no Maranhão, destacou o protagonismo econômico dessa geração.
1: A mulher 60+, não está ali na ativa, trazendo o que você puder imaginar financeiramente, empreendendo. O Brasil demorou muito para a Era Prata. A Era Prata somos nós, mulheres independentes, pessoas que lutamos muito, que gastamos muito, que temos vaidade. Isso não mais nos afeta.
0: No Maranhão, um em cada 10 pequenos negócios é liderado por uma pessoa com 60 anos ou mais. Além da capacidade de consumo, esse público leva para o empreendedorismo conhecimento acumulados ao longo da carreira, experiência no relacionamento com clientes e redes construídas durante décadas. Para Roberta Miranda, a maturidade também trouxe características que passaram a fazer diferença em sua própria trajetória profissional.
1: A maturidade, ela pode contribuir em diversas maneiras. Para mim, por exemplo, ela me trouxe experiência, garra, fez com que eu trabalhasse mais diferenciadamente. A maturidade me trouxe coisas que chama-se que nós não temos quando jovem. Paciência para você continuar. Então, maturidade é maravilhoso.
0: Apesar da experiência, acompanhar as mudanças tecnológicas ainda aparece entre os desafios de quem empreende depois dos 60 anos. Redes sociais, produção de vídeos e outras ferramentas digitais exigem novos conhecimentos. O tema esteve entre os debates do Sebrae Futuridade 60+, realizado durante a Feira do Empreendedor do Maranhão. A iniciativa percorre as 5 regiões brasileiras para discutir os desafios e ampliar as oportunidades para quem empreende nessa fase da vida. Agência Rádio Web, produção e reportagem, Virgínia Alves.
2: 8 horas e 16 minutos.

0: segunda-feira hoje, 24. Hoje é dia 24 de agosto de 2026. Estamos abrindo aqui o programa. Olha que dia bonito hoje, né? Dia maravilhoso, muito bonito o dia hoje. Nesta segunda-feira, começo de semana. Para você, o nosso bom dia. Obrigado pela sua sintonia. Temperatura agora, neste momento, está nos 3 graus. 3 graus aqui em Nova Prata, a temperatura. Então é isso. Vamos lá, para mais uma semana de informações, de notícias, de entrevistas, de entretenimento, tudo aqui dentro da nossa Ativa FM. E eu te convido, já a primeira coisa que eu faço, vou te convidar aqui para participar da programação da nossa Ativa FM através dos nossos canais, né? O 54-3242-1332, 54-3242-1332, é o WhatsApp, não tem ele, coloca aí no teu telefone, WhatsApp da Ativa FM, 54-3242-1332. Esse também é o telefone de contato, se você precisar ligar pra gente aqui, tá bom? Nós temos o Facebook, que tem transmissão ao vivo do programa da manhã, de todas as manhãs aqui da Ativa FM, o Face transmite ao vivo com imagem e som, imagem e som do Facebook. Coloquei agora aqui no ar para você as imagens do Facebook e também do YouTube. Estamos no YouTube também e no Facebook para você nos seguir e mandar o seu recado aqui para gente, certo? Com som e imagem. Se você ainda não nos segue, tá ouvindo pelo rádio, pelo aplicativo, enfim, ou, né, você sabe de alguém que ainda não segue aqui a Rádio Ativa FM, convide essa pessoa, ou você que está nos ouvindo, entra aqui, nos acompanhe pelo Facebook, nos siga pelo YouTube, né? E você terá todas as informações com som e imagem aqui do estúdio da Ativa FM. Bom, gente, estamos começando mais uma semana e a que terminou foi fatal. Em termos de acidentes no Rio Grande do Sul, muitos acidentes aconteceram nas estradas aqui do Rio Grande do Sul. E, inclusive, vitimando pessoas aqui de Nova Prata, agora no final de semana. Tivemos mais um feminicídio, ou está sendo investigado como feminicídio, mais um aqui no estado. E desta feita, novamente aqui em Nova Prata. Claro que a gente vai falar sobre esses assuntos e outros assuntos também que cabem aqui dentro da nossa programação no dia de hoje. São assuntos que a gente aborda bons para as comunidades, para a cidade, enfim, e ruins, como também esses que a gente agora citou aqui dentro da nossa programação. Mas faz parte também do trabalho de uma emissora de rádio, de jornalismo, de levar essas informações para você que é o nosso ouvinte aqui pela Ativa FM. Então, fique conosco, estamos colocando no ar o programa desta segunda-feira aqui pela Ativa FM com todas as informações da manhã e a gente começa com o giro.
1: Segunda-feira, 24 de agosto de 2026. Este é o Giro de Notícias. Eu sou Norberto Notari e você acompanha os destaques do momento. Um acidente envolvendo um ônibus e um caminhão deixou mortos e feridos e interditou totalmente a BR-040 no sentido de Belo Horizonte, entre Esmeraldas e Sete Lagoas, região metropolitana da capital mineira, nesta segunda. Segundo a Polícia Rodoviária Federal, os dois veículos pegaram fogo após a ocorrência. Os micro e pequenos empresários enquadrados no Simples Nacional terão entre os dias 1 e 30 de setembro para escolher como irão recolher o imposto sobre bens e serviços e a contribuição sobre bens e serviços. A decisão é uma das mudanças para o sistema tributário de 2027. O presidente Lula defendeu a continuidade das investigações sobre o filho mais velho dele, Fábio Luiz Lula da Silva, ou Lulinha. Em entrevista à TV Record, o presidente afirmou que ninguém está acima da lei e que se houver irregularidades, o filho terá que responder. Lulinha é investigado em 3 inquéritos que apuram suspeitas de tráfico de influência e corrupção. Ministro Flávio Dino, do Supremo Tribunal Federal, determinou que indicações de emendas parlamentares feitas por presidentes de partidos e ex-parlamentares sejam consideradas nulas. A Câmara e o Senado precisam comunicar imediatamente aos órgãos responsáveis pelo processamento das emendas em andamento. O descumprimento poderá gerar responsabilização. Os Estados Unidos atacaram neste domingo uma suposta embarcação de tráfico de drogas no Pacífico Oriental, o que seria a primeira ofensiva deste tipo em mais de 2 meses. A informação foi confirmada hoje pelas Forças Armadas do país. 2 pessoas morreram. Palmeiras goleou o Vasco por 4-1 pela 24ª rodada do Brasileirão, se garantindo a liderança. São Paulo perdeu para o Chapecoense por 1-0 e o Corinthians foi derrotado pelo Curitiba 2-1. Bragantino passou pelo Grêmio 1-0 e o Bahia levou a melhor no clássico contra o Vitória 2-0. Santos e Mirassol ficaram no empate por 1-1. O Giro de Notícias é uma produção da Agência Rádio Web.
0: Vamos agora para as notícias aqui do Facebook e do Instagram. Feminicídio de Nova Prata, na tarde de domingo, dia 23, ocorreu mais um feminicídio aqui em Nova Prata, pelo menos está sendo investigado assim pela delegacia de polícia. Durante a programação, vamos tentar ouvir a delegada. Um homem atacou com um golpe de faca sua companheira e após ele mesmo se suicidou. O fato foi presenciado por vários vizinhos que gravaram imagens. Foram acionadas Brigada Militar e SAMU e após constatação do óbito ou dos óbitos, o caso foi remetido para a Polícia Civil para os trâmites legais e o IML para recolhimento dos corpos para necropsia. O caso está sendo investigado pelas autoridades competentes. Homem foi preso após estuprar a sobrinha de 12 anos em Passo Fundo. Esse homem de 25 anos foi preso na manhã de domingo, dia 23, após estuprar a própria sobrinha de 12 anos no bairro Donária, em Passo Fundo. O crime teria ocorrido por volta das 6 horas da manhã. Foram identificadas as vítimas fatais de acidente na ERS 332 em Arvorezinha. Esse grave acidente de trânsito resultou na morte de 3 pessoas na noite de sábado na ERS 332, quilômetro 55, no município de Arvorezinha, aqui no Rio Grande do Sul. As vítimas foram identificadas como Alan Gabriel Roveda, de 26 anos, condutor do Ford Escort, Daniel Ribeiro Mendes, de 43 anos, que estava como passageiro, e Henrique Parisotto, de 33 anos, também ocupante do veículo. Os 3 eram moradores do município de Antagorda. Nova moda entre a gauchada, chimarrão de café. E você, aqui no Facebook e no Instagram, pode conhecer a técnica que viralizou nas redes sociais. Rio Grande do Sul poderá ter episódio de chuvas de 300 milímetros no final de agosto. O estado poderá enfrentar um novo episódio de chuva volumosa em alguns pontos excessiva nos últimos dias de agosto. A Metsu Meteorologia alerta para a possibilidade de acumulados entre 200 a 300 milímetros em áreas do centro e do norte do estado, além do risco de temporais, alagamentos e elevação de rios e arroios. Ainda sobre o feminicídio, esse feminicídio que foi registrado no bairro Basalto, aqui em Nova Prata, na tarde de domingo, a Brigada Militar, então, foi acionada por populares para atender uma ocorrência de feminicídio no bairro Basalto, aqui em Nova Prata. Equipes da Brigada Militar deslocaram-se ao local, onde também estiveram presentes profissionais do Serviço de Atendimento Móvel de Urgência, o SAMU, e demais autoridades competentes. Agora, as circunstâncias do fato estão sendo apuradas pela delegacia de polícia. Também como destaque, o homem foi morto a tiros no bairro Santo Antônio, em Veranópolis. Vítima foi atingida por disparos em uma travessa com acesso pela rua São Francisco de Assis, na tarde de domingo. O homem foi morto a tiros na tarde deste domingo, dia 23 de agosto, no bairro Santo Antônio, em Veranópolis. Segundo as informações apuradas pela reportagem, a vítima teria sido atingida por vários disparos de arma de fogo por volta das 16 horas em uma travessa com acesso pela rua São Francisco de Assis. A ocorrência, ela está sendo agora investigada pela delegacia de polícia da cidade de Veranópolis. Agricultor faz cerca em chiqueiro para pegar ladrão, toma choque e morre no estado do Piauí. Matéria completa está aí para você conferir no Facebook e no Instagram. Após capotar carro, homem com vasta ficha criminal é preso com estufa e 25 pés de maconha em Viamão. A Brigada Militar prendeu em flagrante neste domingo um homem de 42 anos no bairro Águas Claras, em Viamão, após descobrir uma estufa clandestina com 25 pés de maconha em seu sítio. A intervenção do 18º BPM começou após denúncia sobre um motorista visivelmente alterado que havia acabado de capotar um veículo na região. Ao realizarem a averiguação para localizar o condutor, os policiais chegaram a propriedade e encontraram a plantação, acompanhada de todo o material utilizado para o cultivo da droga. O suspeito, que possui um amplo histórico criminal, foi detido no local e conduzido à Delegacia de Polícia Civil para os procedimentos legais. Também como destaque aqui no Facebook, no Instagram da Ativa FM para você, colisão entre carro e caminhão deixou dois mortos em Bento Gonçalves. Acidente ocorreu na noite de domingo, dia 23, na BR-470, próximo ao acesso ao bairro Nossa Senhora da Saúde. A Polícia Rodoviária Federal aplicou quase 600 multas em fiscalização de motocicletas entre Novo Hamburgo e Picada Café. Essa estrada é muito utilizada aí pelos motociclistas. Também como destaque, morte de jovem atleta causa comoção em Manuel Viana e no futsal da região. A morte do jovem Luan, de 18 anos, causou comoção em Manuel Viana e no meio esportivo da região. O atleta que defendia o Boca Juniors Ibirapuitã no Campeonato Citadino de Futsal 2026 era filho do presidente da Câmara de Vereadores de Manuel Viana, Lunera. A Câmara Municipal de Vereadores de Manuel Viana publicou uma nota de pesar pelo falecimento do jovem, manifestando solidariedade aos familiares e amigos neste momento de profunda dor. Também temos aqui o destaque de uma égua, né, que adotou o terneiro rejeitado e passou a amamentar o filhote no Rio Grande do Sul. Mais um dia congeado em Nova Prata. E tem fotos aí para você conferir esse dia frio e congeada. Homem foi preso por tráfico de drogas em Paraí. Esse homem de 18 anos foi preso por tráfico de drogas na tarde de domingo no município de Paraí. Com ele foram apreendidos 65 porções de cocaína, pesando 212 gramas, três balanças de precisão, um aparelho celular e material para embalar a droga. Notícias que você encontra aqui no Facebook, no Instagram da Ativa FM, também a notícia do acidente que aconteceu na 470 em Vila Flores, que vitimou uma pessoa aqui de Nova Prata, também está aqui como destaque para você no Facebook e também no Instagram aqui da Ativa FM, para você poder então conferir, porque foi identificado o morador de Nova Prata, vítima fatal do acidente em Vila Flores. Ele foi identificado como Jair Minosso, de 53 anos, morador aqui de Nova Prata, vítima fatal de acidente ocorrido na BR-470 em Vila Flores. Seu velório ocorreu em Nova Prata e após sepultamento aconteceu em Maximiliano de Almeida. Só para lembrar, uma pessoa morreu e outra ficou gravemente ferida em um acidente na BR-470 em Vila Flores na madrugada de domingo. A Polícia Rodoviária Federal registrou o caso por volta das 2 horas, no quilômetro 66, na rodovia. Conforme os policiais, local, um carro Volkswagen Gol com placas de Nova Prata e uma Chevrolet Spin emplacada em Veranópolis colidiram frontalmente. Essas e outras notícias você tem no Facebook, no Instagram, aqui da Ativa FM. Agora são 8:31, com 30 segundos. 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
0: E a frase para começar o programa de hoje: depois que você cresce, percebe que não adianta ficar na coitadolândia. Ou você reage e dá teus pulos, ou a vida te atropela. É a frase para começar o programa de hoje. Hoje é segunda-feira, 24 de agosto de 2026. A lua é crescente, a estação é inverno. Hoje é dia da infância e dia do artista. Hoje também, os fatos históricos. Em 1968, no Pacífico, a França deflagra a sua primeira bomba de hidrogênio. Em 1981, Mark Davis Chapman, assassino de John Lennon, recebe sentença de prisão perpétua. Em 1989, a sonda espacial Voyager passa por Netuno. Em 1992, a CPI, que investiga a corrupção e desvio do governo de Fernando Collor, aponta ligações entre o presidente e sua família com ex-tesoureiro Paulo César Farias, no chamado Esquema PC. Inicia-se os processos de impeachment. Em 1995, é lançado o sistema operacional Microsoft Windows 95. E em 2016, centro da Itália é atingido por terremoto de magnitude 6.2 na escala Richter. Informações iniciais, sempre aqui pela Ativa FM. 87,9. 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Dupla Grenal empatou e perdeu no Campeonato Brasileiro. Os dois estão grudadinhos com 25 pontos aí na porta de entrada da zona de rebaixamento. 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
6: 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O frigorífico tem amanhã, dia 25, às 9 horas da manhã, tem entrevista com vagas em abatedor, operador de estação de tratamento de água, eletricista de manutenção industrial, auxiliar de manutenção mecânica, auxiliar de refeitório, auxiliar de higienização e assistente de produção. Empresa de grande porte seleciona PCDs. Lei turista com habilitação A ou AB. Vaga para motorista carreteiro, para engenheiro civil, para auxiliar masculino Arteflex. Oferece transporte e almoço. Auxiliar administrativo, vaga para auxiliar contábil, para técnico em enfermagem, para atendentes em loja de eletrodomésticos, vendedor passista com carro próprio, auxiliar de eletricista predial, funileiro, operador de rompedor, ajudante de escavação, auxiliar de fabricação de móveis, caixa em supermercado, instalação e manutenção de ordenhadeiras e robôs para ordenha, operador de perfiladeira e almoxarife em metalúrgica, confeiteira, vaga para confeiteira, para cozinheira e auxiliar de cozinha industrial, para costureira e auxiliar de corte em confecções, auxiliar de produção e mineração de basalto, carregador de caminhão, auxiliar de limpeza em matadouro, magarefe, montador de móveis de loja, estoquista em loja de eletrodomésticos e casal para serviços em Roseiral. 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Oferta de emprego, o complexo turístico da Vila Capuchinho está com vagas abertas para pessoas que mostrem flexibilidade e proatividade nas vagas de garçom para vários horários, auxiliar de cozinha e também com vagas para PCD. As pessoas interessadas devem enviar o currículo para o WhatsApp do RH, número 54-3447-4748, ou deixar pessoalmente no complexo Vila Capuchinho. A contratação é imediata. 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
6: 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Tivemos final de semana de bola rolando, com, volto a repetir, dupla Grenal não conseguindo bons resultados. A equipe do Grêmio perdeu o Internacional, empatou em casa. E hoje tem pelo Brasileiro da Série A, o Botafogo contra o Atlético do Paraná. Pela Série B, hoje tem Atlético contra a equipe do Novo Horizontino e Sport contra a equipe do América Mineiro. Os jogos que vão acontecer, portanto, hoje, né? Os jogos que vão movimentar o futebol nesta segunda-feira. 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
8: 8:45.
6: Hora de falar do tempo aqui dentro da programação da nossa Ativa FM para você ligado com a gente. Vamos lá, vamos ver como está se comportando o tempo, pois uma massa de ar seco e frio segue sobre o território gaúcho com expectativa de frio intenso, temperatura negativa e formação de geada nesta segunda-feira, como aconteceu em vários locais. As menores marcas de temperatura irão ocorrer nos trechos de Serra do Sul e no norte do estado. A tarde será ensolarada e a temperatura sobe gradativamente, com grande amplitude térmica no oeste e noroeste. As máximas poderão oscilar ao redor de 18 e de 20 graus. Após uma janela de tempo seco, associado a uma massa de ar frio, o tempo começa a se estabilizar na segunda metade desta semana no Rio Grande do Sul. A Metsu Meteorologia antecipa cenário sinótico complexo no final do mês, com elevado potencial para eventos muito expressivos de chuva e risco de tempo severo localizado. Mais informações do tempo, chegando agora com a Maria Clara Sasaki.
9: A semana começa com tempo firme na região sul do Brasil e com temperaturas em elevação. Depois de dias até com ocorrência de geadas pelos estados da região sul do Brasil, agora a massa de ar frio começa a perder intensidade e as temperaturas vão subindo gradativamente. No meio da semana, entre quarta e quinta-feira, áreas de instabilidade favorecem a ocorrência de chuvas no estado do Paraná. É uma chuva bem pontual, não é nada muito abrangente, mas pode ser que venha acompanhada por trovoadas, não se descarta também a ocorrência de queda de granizo. Agora, entre quinta e sexta-feira, uma nova frente fria volta a se formar, né? Uma nova frente fria se forma entre o Uruguai e o Rio Grande do Sul e volta a chover no estado do Rio Grande do Sul, inclusive com potencial para temporais que podem atingir a faixa leste, região de Porto Alegre, e essa chuva deve se espalhar ao longo do final de semana por todos os estados da região sul do Brasil. Primeiro atinge o Rio Grande do Sul, depois avança para Santa Catarina e também para o estado do Paraná. Depois da passagem desta frente, a temperatura deve cair novamente, mas nada de frio extremo. Maria Clara Sasaki, da Tempo Ok Meteorologia, em parceria com a agência Rádio Web.
6: 8:47 com 40. A temperatura do ar neste momento por aqui é de 6 graus. A informação é do Cefrute DDPA-CEAP. A menor temperatura registrada hoje, 1,2 às 7 horas da manhã. Choveu 1,6 milímetros. Sexta, dia 21. Velocidade média do vento de 2 quilômetros na direção sudeste. Temperaturas mínimas registradas no final de semana, 5 graus, dia 22, às 6 horas e 30 minutos. E 0,1, dia 23, às 6 horas e 30 minutos. As informações do tempo para você aqui dentro da nossa programação. Agora são 8 horas e 48 minutos. Você tem as informações esportivas na sequência.
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17: O Palmeiras goleou o Vasco por 4-0 neste domingo e abriu 6 pontos de vantagem na liderança do Campeonato Brasileiro. Os gols foram marcados todos no segundo tempo e o treinador Abel Ferreira avaliou o que faltou, ou melhor, o que mudou depois do intervalo.
18: Muitas vezes nós pomos sempre a culpa no Palmeiras, neste caso, porque na primeira parte não conseguiu. Mas não conseguiu porquê? Para mim, duas razões. A primeira e fundamental foi a agressividade, a vontade com que o nosso adversário nos veio pressionar logo na primeira fase de construção. Portanto, eu na segunda fase eu fiz exatamente a mesma coisa, mas com jogadores diferentes.
17: O Verdão chegou aos 51 pontos e animou tanto quem torceu no Allianz Parque quanto quem acompanhou de longe, como o Alceste Monteiro.
19: Uma goleada, 2 gols do Flaco, Vitor Roque, Maurício, para consagrar aí o líder absoluto do Brasileirão. É uma rodada importante, né? Uma gordura importante, o segundo colocado. Então aí a gente vai comemorar. Todo palmeirense está muito feliz, apesar da proximidade com a torcida do Vasco. Mas ter uma vitória em casa é algo muito importante nesse momento do campeonato.
17: O Vasco permanece na zona de rebaixamento, em 19º lugar. O Bahia levou a melhor no Clássico Baiano e venceu o Vitória por 2-0. Alejo Veliz e Jean Lucas marcaram os golaços do triunfo. Com o resultado, o Bahia encerrou uma sequência de 5 empates na competição. O Bragantino venceu o Grêmio por 1-0 com um gol de Gustavo Marques no alto, de cabeça, aos 49 minutos do segundo tempo. O técnico Wagner Mancini disse que o resultado foi merecido.
20: Felizmente a gente fez o gol no último lance, né? Eu acho que foi uma vitória merecida. Diante, se nós formos olhar realmente os números do jogo, os números são totalmente favoráveis a gente. Mas eu acho que dentro da partida a gente passou por um choque emocional ainda vindo do jogo do Atlético para chegar a uma vitória. Eu acho que tudo isso daí é um conteúdo que o atleta tem que saber digerir dentro de campo, e eu acho que o nosso time digeriu bem e felizmente deu tudo certo. A gente volta a vencer, que é o que mais importa.
17: A Chapecoense voltou a vencer no Brasileirão depois de 23 partidas. O time catarinense bateu São Paulo por 1-0 na Arena Condá. Mesmo com a vitória, a Chape segue na ponta de baixo da tabela. Santos e Mirassol empataram em 1-1 na Vila Belmiro. Já o Curitiba venceu o Corinthians por 2-1 e ultrapassou o adversário na classificação. Pedro Rocha e Paulo Roberto marcaram para o Coxa, enquanto Ranieri descontou nos acréscimos. No sábado, o Fluminense venceu o Remo por 2-1, de virada no Maracanã. O Cruzeiro também levou a melhor sobre o Flamengo, por 2-1. E o Internacional e o Atlético Mineiro ficaram no 0-0. Agência Rádio Web, produção e reportagem, Felipe Medeiros.
21: Lando Norris da McLaren venceu um agitado GP da Holanda neste domingo.
22: Muito bom, boa execução, boa estratégia, fez com que ganhasse hoje. Obrigado a todos, vamos continuar pressionando, não é fácil o suficiente, vamos continuar trazendo melhoras, a luta continua, vamos seguir.
21: Kimi Antonelli e George Russell, ambos da Mercedes, completaram o pódio. Com o resultado, o italiano abriu ainda mais vantagem na tabela, enquanto Lewis Hamilton e Russell empataram em pontos na briga pela vice-liderança. Não choveu durante a corrida, mas a chuva que caiu antes do GP fez com que os pilotos utilizassem pneus intermediários e de chuva na volta de reconhecimento. No entanto, as condições mudaram pouco antes do início da prova. A pista secou rapidamente antes da largada e as equipes optaram pelos pneus slicks para o início da corrida. O tetracampeão mundial Max Verstappen perdeu o controle, acertou um muro e abandonou o GP da Holanda logo na primeira volta. A prova foi interrompida por quase meia hora. O recomeço permitiu que Antonelli fosse para cima de Norris, oferecendo perigo ao inglês até as últimas voltas. Na parte final, Hamilton também entrou no jogo, mas a estratégia da Ferrari deixou o heptacampeão à mercê dos rivais. Com menos concorrência nas últimas voltas, Lando enfim conseguiu abrir uma distância confortável na liderança, assegurando sua segunda vitória de 2026. Mesmo não tendo vencido, Antonelli segue liderando o campeonato. E como chegou 2 posições na frente de Hamilton, o italiano está com 59 9 pontos de vantagem sobre o veterano da Ferrari, somando 183 na tabela. O inglês está empatado na classificação com seu compatriota Russell. O brasileiro Gabriel Bortoleto, da Audi, teve um começo de corrida complicado, chegando a rodar, mas se recuperou e terminou em 13º lugar. Agência Rádio Web, produção e reportagem, Carolina Prazeres.
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24: O Corinthians foi derrotado pelo Internacional por 3-1 na Fazendinha pela 17ª rodada do Campeonato Brasileiro Feminino. Em uma atuação abaixo do esperado, o time alvinegro cometeu erros no ataque e na defesa e acabou sofrendo uma goleada em casa. O único gol do Corinthians foi marcado por Vicky Albuquerque. Apesar do resultado negativo, o timão já havia garantido a classificação para as quartas de final e segue na disputa pelo título do Brasileiro Feminino. O Atlético Mineiro foi goleado pelo Flamengo por 4-1. As vingadoras entraram em campo apenas para cumprir tabela, já que não tinham mais chances de classificação nem risco de rebaixamento. Com 16 pontos, o Atlético encerrou a participação na competição e marcou o retorno do clube à elite nacional. Também pela 17ª rodada, Juventude e Bahia ficaram no 2-2, Ferroviário e Fluminense no 1-1 e Cruzeiro e Palmeiras no 0-0. O São Paulo venceu o misto por 1-0 e o Bragantino triunfou sobre o América Mineiro por 2-1. A agência Rádio Web, com informações do Campeonato Brasileiro Feminino de Futebol, Joyce Santos.
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7: 8:59.
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9: Estamos chegando para a segunda parte do Cidade Ativa. Agora são 9:12:40. 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
24: Muito bem, agora
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24: Muito bem, agora são 9:22, 9:22. Rapidamente, Fidelis Preto, tudo certo? Bom dia, Preto.
26: Em tese, bom dia, Malangoni.
24: Bom dia, muito bem, porque já temos a delegada na linha, a doutora Liliane Pastermacran, que está com a gente na linha, porque foi um final de semana trágico, mais um. Eu não sei se de repente já podemos chamar de feminicídio, doutora. Sim. Liliane, bom dia.
27: Bom dia, Clécio, bom dia, Malangoni, bom dia, ouvintes. Não foi só um final de semana trágico, né? Nós tivemos uma semana trágica, né?
24: É.
27: Semana bem difícil aqui em questão de segurança pública. Sim, ontem nós tivemos, então, um feminicídio seguido de suicídio ali no bairro Basalto, como já amplamente foi divulgado. Lastimável que, novamente, em Nova Prata se tenha esse caso. E nos moldes do fato anterior, que é o que se relembra, também um casal que não apresentava, assim, tanto risco, né, entre os fatos que a gente tria, tanto a questão da Roseli quanto a questão desse outro casal não era algo tão público, assim, né, a possibilidade tão iminente de um feminicídio. A gente percebe que
24: Sim.
27: tem um monte de registro na delegacia de polícia e a gente nunca sabe onde é que vai acontecer, né.
24: É verdade.
26: Delegada, bom dia. Nessa linha que a senhora destaca, eu tento até para a senhora confirmar ou não, na relação desse casal, delegada, havia algum problema oficial? Eu digo oficial, um boletim, alguma coisa?
27: Ah, sim.
26: Havia
27: sim,
26: isso
27: aconteceu.
26: Já?
27: Aí que eu me refiro que de tantas pessoas que passam pela delegacia de polícia, a gente nunca sabe exatamente onde é que vai ser o problema, né? Ela, assim como outras muitas mulheres, né, teve uma relação conflituosa, vivia uma relação conflituosa, veio à delegacia de polícia em agosto do ano passado, agosto de 25, fez um registro de ocorrência de ameaça e violência psicológica e depois retornou ao relacionamento, né, ganhou as medidas protetivas, ele foi afastado da casa, mas depois ela deu uma segunda chance, vamos dizer assim, continuaram nesse relacionamento, nunca mais procurou a delegacia de polícia e também não se afastou desse homem.
26: Sim.
27: E algumas vezes houve uma ruptura, houve por parte de ambos, conforme se apurou com pessoas das relações deles, a ideia de que realmente deveriam se afastar e até namorar, mas em casas separadas, porque eles tinham muitos conflitos, né? Então ele chegou a cogitar isso, ela também, mas de fato foram ficando no relacionamento, né? Além de ela ter aberto mão das medidas protetivas, ela também retomou convívio com ele várias vezes, né?
26: Uhum. Sim.
27: E certo. Acabou sendo vitimada aí nesse final de semana.
26: Uhum.
27: Porque a violência é algo crescente, né? Daquela agressão verbal que se torna costumeira, ou daquela mudança de humor assim absolutamente imprevista por motivos banais, que é o que a gente apurou que acontecia. Então assim, às vezes tá um amor, o relacionamento tá tudo certo, daqui um pouco por um motivo muito idiota eles acabam brigando. Eu, lendo a ocorrência policial do fato, eu me lembrei dela também. Eu me lembro de ter conversado com ela, aconselhado ela, mas se tu tá só 2 meses com essa pessoa que vem morar na tua casa e é conturbado, tu não precisaria nem da polícia para abrir mão disso, né?
26: Claro,
27: diga
26: claro.
27: Para ele não morar mais contigo. Então, assim, são coisas simples, mas que a pessoa não percebe e retoma para aquele relacionamento e vai vivenciando aquilo no dia a dia. E vai perdendo a noção de que aquilo não é regular, que aquilo não é normal, que aquilo não é legal, né?
26: Sim.
24: Pois não.
27: E aí acaba acontecendo assim, só para referir então, sim, eu quero dizer que além de ela retomar e nos explicar de uma violência doméstica assim, de conflitos verbais desmotivados assim, naquela ocorrência policial a gente colocou ali que ela tinha iniciado uma discussão, que era a última discussão, a gente tem que pontualizar o que aconteceu. Então a policial perguntou, tá, mas e essa discussão desse dia que tu vem aqui falar que tu não quer mais, por que foi essa discussão? Foi por causa de um alicate que era do ex-marido dela que estava na casa. Puxa, então assim, vida. As pessoas brigam por besteiras, e eu tô falando isso não para expor a vida dela, mas porque a gente sabe que as pessoas brigam porque a roupa tá na máquina, porque o cachorro entrou, saiu, as brigas elas são assim, a falta de paciência de um com o outro, ela é às vezes assim ridícula, né?
24: É verdade, concordo.
27: E a gente acha que não, né? Mas além disso ali haviam ciúmes e tudo mais, mas eu quero pontuar
24: isso, tudo,
27: porque
24: né?
27: A relação das pessoas, ela às vezes é subestimada, assim,
26: sim,
27: nível de impaciência, de falta de noção do que é certo e do que é errado, ou às vezes mesmo uma dificuldade psicológica do outro, né, em conviver.
26: Delegado, desculpa, eu quero aqui para ver se eu entendi bem, tirar essa dúvida. A senhora refere que daqui a pouco um objeto, uma ferramenta, um alicate teria provocado essa desavença que desagou nessa situação, delegada?
27: Não, desculpa, acho que tu não entendeu. Não. Eu falei da ocorrência
26: não,
27: de
26: 2025. Tá, mas a ferramenta também, em algum momento, revelou ciúmes do cara?
24: Não, foi um dos motivos.
26: Mas, Marango, eu tô referindo de novo. Para aí, não tem como dar certo. Imagina, Marangoni, a vida não nasceu um para cada um, delegado. Daqui a pouco a vida, o namoro, você vai construindo, não é uma decisão final, né? Basicamente isso. Você vai construindo uma relação, daqui a pouco ela dá certo, confirma, daqui a pouco não.
24: Uhum.
26: Então você tem uma história. Agora você ter essa insegurança, entre tantas coisas que a delegada refere, Marangoni, aí daqui a pouco tem objeto, não, porque é do teu, tá aí, daí, qual é o problema?
24: Tudo bem, mas faz parte.
27: É, daí que a gente verifica, assim, a questão de ciúmes, né, Preto, esse start do ciúmes, ele é por qualquer coisa, né, sabe quando o casamento não vai bem, porque tem um objeto ali que é do outro, o outro já perde a paciência, perde a noção da importância, então, assim, tem que ver que o start dos ciúmes, às vezes as pessoas perguntam, isso é uma coisa machista, né? Mas quem sabe ela traía ele. Não, não precisa disso. É. Precisa somente de uma relação mal vivida, de pessoas que não estão prontas para se relacionar com o outro, né? Que tem esse despertar de humor dentro de qualquer coisinha muito mínima dentro da relação, já altera o humor de 0 a 1000% de brabeza. Então tem que cuidar isso, né? Essa é a relação tóxica. Às vezes a violência ela é bem construída. Ela tem assim. O marido ou o agressor, porque ambos podem ser tóxicos, né? Tanto a mulher quanto o homem, é óbvio, eles trazem uma toxicidade dentro de alguma coisa que fica mais sutil, de alguma coisa que não é tão óbvia e escrachada, mas tem relações em que os ciúmes, a possessividade, a falta de convivência harmônica, ela se dá por qualquer coisa, como eu digo, porque o cachorro entrou, porque tem ciúmes do cachorro, por qualquer coisa. Então, às vezes, as pessoas pensam assim que, ai, o desencadear de um feminicídio está em grandes coisas. Não está. Está em relacionamentos mal conduzidos com as pessoas não conseguem viver bem. A gente tem que cuidar isso, né? E tem que botar o limite, né? Se em 2 meses de relacionamento ela já tinha vindo à delegacia de polícia, porque ele parecia para ela muito difícil de conviver, olha só, em 1 ano e meio verdade. A gente tem essa finalização, né?
24: Agora, doutora, não sei, claro, que só pra gente destacar aqui que esse feminicídio teve um ingrediente a mais, não sei se de repente a senhora quer comentar a respeito disso ou não, mas teve um ingrediente a mais, ou seja, pela localização da casa, do local, e por ter sido do lado de fora, e por ter aí...
27: Durante o dia, né?
24: Durante o dia e vizinhança, ele foi registrado. Ele foi registrado por imagens, né? As pessoas registraram esse fato aí por...
26: Sim,
24: por
26: o fato em movimento.
24: Isso aí é meio que inédito, não é, o doutor?
27: É que triste, né?
24: É verdade, bastante, é verdade.
27: Bastante triste isso, né? E ninguém que estava ali podia ajudar, conseguiu ajudar, né? Nós, assim como sempre acontece, né? Ninguém quer ser testemunha, ninguém vem para testemunhar, mas assistiram, né? E parece que várias pessoas também gritaram e pediram para que não fizesse, né? E também eu creio que ela tenha ido para a rua justamente para constranger ele, quando ela percebeu, assim, que a situação era grave, né? Então, mas de nada adiantou, né? Sim. Aí também vai a confiança, às vezes, de que alguém vai te ajudar na hora, de que tu mesma vai remediando essa situação de violência do companheiro, de agressividade, de explosão, né? Um fato de explosão, assim, né? Porque me parece que ele era, assim, muito imprevisível, né? Uma certa hora estava bravo por qualquer coisa, depois viviam bem, mas as pessoas que convivem relatam que não se passavam uma semana sem eles discutirem, que, tipo, todos os dias praticamente discutiam, né?
24: É verdade. Então, o que acontece agora, doutora? Qual é o papel da delegacia
26: agora? Só para confirmar, Mana. Delegada Liliane, só para confirmar, tem informações que são confirmadas no decorrer de toda a situação, né? E outras um tanto quanto desencontradas. A relação entre desse casal, procede o que eu vi na rede social, de que eles estariam juntos apenas há 1 ano e meio, 2 anos, é isso?
27: Sim, 1 ano e meio. 1 ano e meio.
26: Pois
27: mais ou menos 1 ano e meio.
24: Muito bem. Doutor, e aí, como é que fica? Qual é que é o procedimento agora do trabalho do policial de vocês?
27: Na verdade, esses feminicídios, eles se esvaziam, né? Porque o autor covardemente também se mata, né? Ele não deseja que a sua companheira viva, e ele também não vive, né? Porque está realmente destemperado ali, com uma situação psicológica totalmente alterada, tem condições de fazer isso, tem condições de se matar. E aí a gente só repassa essa investigação para o Ministério Público para arquivamento, né? Então a gente fez as perícias, né? Faz esse levantamento ali de local e algumas testemunhas e remete para o Judiciário para encerramento.
24: Sim.
27: Se tendo mais uma incidência, certo, de feminicídio nas mesmas condições, né? Do que aconteceu em fevereiro. Dia 21 de fevereiro e agora 23 de agosto.
26: É verdade. Delegada, só para não perder a oportunidade, rapidamente aqui, em relação ao meu amigo Poça Mais da semana passada, a senhora estava esperando a decisão da justiça. Houve a decretação da prisão preventiva do acusado que matou o meu amigo Poça Mais, ou não?
27: Sim, está preso aqui em Nova Prata, com a decretação liberação da prisão preventiva confirmada pela justiça, né? Nós temos prazo para remessa do inquérito. Ali também nós temos perícias que vão vir, né? Mas aquele inquérito ali está praticamente fechado, com bastante, bastante suficiência, robustez, sim, da prova, mas isso de qualquer forma não retorna assim a, não restabelece a desgraça que aconteceu, né? Uhum. Nós já não tínhamos desde 2017 latrocínios em Nova Prata e nem mesmo na região, porque Araçá e Vista Alegre, os outros municípios também não tinham registrado, Nova Bassano, que eu saiba, que eu me recorde.
0: Sim.
27: Desde 2017 é o latrocínio, o último latrocínio tinha sido em 2017, aqui em frente ao aeroporto. Um pedestre que andava e foi assassinado, inclusive ali nós tínhamos adolescente infrator, vocês devem relembrar,
0: claro.
27: Não relembro o nome da vítima, mas aquele foi o último, né? Uh-huh. Então estávamos quase 10 anos sem latrocínio.
26: Uh-huh. Não, e também ele, meu amigo, chamado, todos nós o conhecíamos por, chamávamos ele, o apelido dele, Olívio, pelo bigode.
27: É. Isso, Olívio Dutra, a vítima era o apelidado Olívio Dutra.
26: É verdade.
27: Tá. Foi bom. 2017, outubro de 2017, aquele latrocínio.
24: Muito bem. Doutora?
27: Mas então estão encaminhados ambos os inquéritos, né? O que tem o latrocínio com prisão preventiva decretada, o sujeito já tinha várias outras ocorrências, possivelmente vai permanecer preso, né? Mas isso não restabelece a segurança e a própria tristeza.
26: Delegada, desculpa aí, só para encerrar aqui, o Marangoni tá me apressando, porque tudo certo, a senhora está com uma tarefa importante para hoje aí, para enfim, o encaminhamento de toda essa situação da semana que está realmente tirando Nova Prata da normalidade. Delegada, assim, muita gente, agora toda hora tem feminicídio, não sei. Olha, delegada, eu acho que nós temos que pontuar, na minha observação, a questão da Lei Maria da Penha, que fortaleceu, que deu um aval, deu um suporte para que a violência doméstica fosse realmente conhecida, como temos hoje essa situação toda, ou antigamente, não sei, desde que a senhora assumiu como delegada, é real essa situação ou não, delegado?
24: A velocidade da informação.
26: Não, agora... hoje tem mais casos ou esse já havia anteriormente, delegado?
27: Não, eu creio assim que os casos de violência intrafamiliar, eles sempre foram existentes, só que não havia o start da possibilidade de se separar, né? Ah. Então as mulheres antes, elas enfrentavam uma vida inteira, por 20 anos, 50 anos a violência, como uma forma da sociedade entender que o marido poderia sair, poderia beber, poderia ser ciumento, poderia bater na sua esposa porque ela era a sua esposa. Então, a sociedade se ventilou, né, para a ideia de que ambos têm que ter integridade e têm que ter dignidade no relacionamento, e as mulheres também, por entrar para o meio econômico e serem mais produtivas, elas têm a possibilidade de sair dos relacionamentos. E muitas das mulheres, inclusive, são esteio econômico da família. Então, começou a se perceber que é inaceitável a vida sem dignidade de um, né, sendo subjugado pelo outro durante anos e anos, sendo que aquela mulher nem mesmo precisa daquele marido, né? As mulheres trabalhavam, às vezes tinha aquele marido que bebia ou que trabalhava e usava o dinheiro todo dele para ele, com mulheres, com bebida, e aquela mulher sustentava o filho e os filhos em casa, e lavando roupa, fazendo comida para fora, sendo faxineira, como isso sempre aconteceu, isso é da sociedade, né? As diferenças, só que isso era muito respaldado moralmente, né? Era uma mulher que, se ela saísse em 1970, em 1990, ela não era bem vista, né? Uhum. Porque simplesmente se apagava isso dentro, se fechava dentro da família a informação da violência, a mulher não confirmava. Se ela confirmasse, mesmo sendo vista machucada, com olho roxo, com uma perna quebrada num dia, com o braço machucado no outro, ninguém podia fazer nada por ela. Então nós temos exatamente a vida acontecendo como ela era. A única diferença é que agora o colégio está atento, os filhos não aceitam mais. Sim. Tem uma irmã, uma cunhada, uma sobrinha que diz, mas olha, tu tem esse bêbado, esse traste dentro de casa, tu pode te sustentar sozinha, vamos sair dessa humilhação. E nessa questão de sair, a sociedade não mudou. O comportamento do homem ainda é de não mudar, né? De não parar de beber, de não parar de bater, de não procurar ajuda. E a mulher vai tolerando isso, e nesse momento de ruptura, né? Essa falta de se saber como trabalhar essa ruptura, e isso não é daquela mulher, é de todo mundo. Ninguém sabe como tu trabalha a saída de um relacionamento violento.
0: Sim.
27: O que nós tínhamos que ter era a cessação da violência a partir do primeiro ato de violência.
0: Sim.
27: Então, o que que eu entendo é exatamente isso. Nós não temos uma sociedade diferente, nós temos uma sociedade que não aceita mais que uma mulher seja alvo de violência. Perfeito. De menosprezo, sendo que ela economicamente também contribui para a família e não precisa daquele homem. Uhum. Então, várias pessoas se organizam para apoiá-la, ela entende que isso não é mais normal e começa a tentativa de sair. E nessa tentativa de finalização desse relacionamento é que a gente verifica os feminicídios. Vocês concordam comigo, né?
0: Uhum.
27: Não é?
0: É verdade.
27: É sempre nessa vai e volta, põe penho, tira penho e tudo mais. E aí, então, o que está acontecendo é esse eclodir, essa mudança social que vai para muitos anos ainda para frente, e nós precisamos ter uma sociedade que entenda mais, que no primeiro ato de violência, no primeiro tapa na cara, no primeiro empurrão, essa situação seja vista como perigosa, como nociva e trabalhada pela rede de apoio que existe, né? Por uma terapia, ou então se afasta e mantém um afastamento claro. Assim eu não desejo morar contigo, porque eu não bato em ti, por que que tu bate em mim? E por que que tu bate em mim por ciúmes e por que que eu não te controlo? Por que que eu tenho que ter o telefone com a senha aberta e tu não tem que ter? Então essa desigualdade de relacionamento, ela faz com que a mulher acabe morrendo mais, né?
0: Sim, perfeito, é verdade.
24: Perfeito.
27: Certo, então.
0: Muito bem. Boa essa explanação da senhora delegada. Pelo meio que a senhora vive, convive, né? E tendo de enfrentar esse desafio, essa coisa incompatível.
27: É uma opinião minha, né? Mas essa opinião dentre tantas, ela faz sentido, né?
0: Claro.
27: Pelo menos para mim, que trabalho com isso e vivencio, ela faz muito sentido.
0: É verdade. Tá, é incompatível com, vamos botar assim, com a questão civilizatória.
24: É verdade.
27: Exatamente.
24: Doutora, muito obrigado pela sua gentileza de nos atender. Quando precisar, fica à vontade, ok?
27: Certo, obrigada então. Um abraço para vocês, obrigado pelo espaço.
24: Bom dia, muito bem. Vamos seguindo, logo mais também teremos aqui dentro da nossa programação aqui o trabalho, a conversa com o gerente de operações da Corsan, o Marcelo da Silva, que estará conversando
0: ele
24: com a gente.
0: Ele virá aqui ou por telefone?
24: Por telefone estará conversando com
0: Maragoni,
24: a gente.
0: A propósito dessa questão da violência doméstica, esse caso lamentável aqui em Nova Prata, né? Eu acompanhei agora fim de semana, foi semana passada. Aí um casal parece de 50 anos de relacionamento foi em Santa Catarina. Se eu não estiver enganado, Maranga. Também a mesma situação, muito parecida com a que aconteceu ontem em Nova Prata. Quer dizer, 50 anos, né? Olha, se alguém tiver a notícia assim mais detalhada, por favor, não tem problema. Eu confesso, eu dei uma lida de relance, como se fala, né? Uhum. Não aprofundei
24: mais a
0: muito,
24: fundo.
0: Mas chegou a mim essa informação.
24: Perfeito. Agora são 9:42:40.
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2: 9:42.
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1: Muito bem, agora são 9:47:30, minutos para Bóricas, Docimar Pescados, Vivre Clínica de Oncologia, tá na Roda Pneus e Farma Farmácia, Supermercados Porta, Viena Instalações Elétricas, AC Casa das 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Tudo certo, Paulo Leira?
2: Tudo certo, bom dia, Roberto, Preto, Clécio, bom dia aos amigos e ouvintes da Ativa, tudo certo, final de semana, um tempo bom, né, que deu para a gente conseguiu, penso que teve frio, né? Estava frio também hoje, como tá frio também, mas de tempo bom que dá pra gente caminhar, pra gente sair, né? É outra coisa. Graças a Deus estamos chegando aí ao final do inverno, né? Dizem que veio o El Niño, mas...
3: El Niño?
2: É, vamos ver o que vai acontecer.
3: O El Niño, esse que todo mundo tá esperando e anunciando, parece que ele foi visto, sabe onde agora? Embarcando na estação Niterói, em Canoas.
2: Não, mas pelo que a gente tem acompanhado, né, que o El Niño já está aqui, já está. E esses efeitos que nós tivemos há poucos dias aí já faz parte do El Niño, né? Inclusive isso já faz parte. Ô Roberto, ontem estive no estádio municipal Mário Tini.
1: Opa, legal.
2: Depois de aproximadamente 3 anos.
1: Tá interditado ainda lá em cima, né?
2: Não.
1: Não tá mais?
2: Tava liberado lá.
1: É.
2: Depois de 3 anos, o Grêmio Esportivo Pratense ganhou um jogo. Ganhou o jogo nas categorias de base, sub-15, enfrentando uma equipe de Venâncio Aires. O Pratense ganhou o jogo de 3-2 ontem, depois de muito tempo. Eu entrevistei um guri, o destaque do jogo, fez 2 gols, e ele me disse que ele está no Pratense, já jogou pelo Brasil, para outras equipes aqui de Nova Prata. O guri tem 15 anos, e aí ele me disse que é a primeira vez que ele ganha uma partida em 3 anos e meio, que está no Pratense.
1: Nossa vida.
2: Então foi excelente, né? Já é o grande passo, né?
1: Ah,
2: o presidente Ed Guidino disse que ia mudar, que queria competir, queria ganhar jogo. Sábado eu e o Preto conversamos com ele já estava feliz porque o time já estava fazendo gols, que não fazia gols.
1: Tomara que o time consiga crescer e jogar, começar de volta a jogar, quem sabe na terceira, para depois subir para a segunda.
2: Objetivo aqui é o seguinte, né? Inclusive no final do campeonato municipal, o prefeito falou em união de clubes aí para ter um representante, e o representante seria o Pratense. Eu sei que nós teremos aí, dentro de pouco tempo, uma reunião entre todos os clubes aí que participam com as escolinhas para ceder jogadores para o Pratense, depois que vai estourando a idade, para ceder para o Pratense, para o Pratense ter alguma coisa nesse sentido.
1: Me ajuda aí, porque eu não consegui decifrar o sobrenome do Marcos.
3: Schlichting.
1: Como?
3: Schlichting.
1: Schlichting.
3: Schlichting, ele é alemão o sobrenome do cara.
1: Marcelo
3: da Silva.
1: Marcelo Schlichting da Silva.
3: Schlichting.
1: É gerente de operações da Corsã.
3: Ele mora onde? Em Bento?
1: Ele estará, não sei. Fica aí. Ele estará conversando logo mais com a gente aqui dentro da programação.
2: Aliás, se ele quer conversar, eu acho que vocês têm que arrumar uma pauta logo, porque vou ter que dizer o seguinte. Atenção. Pedido de aumento da RGE, que vai, eles fazem o pedido e vai para esse conselho aí para ver se aprova, não. Acima de 2 dígitos.
1: Mas se já teve,
3: mas teve agora
1: 14% de aumento.
3: Mas eu já anteciparam, por isso que as contas estão estourando.
2: Esse é o pedido, eu vim hoje pela parte da manhã, eu estou apavorado, realmente, olha.
3: Mata
2: aí,
3: louco,
2: placas, cara. Solares.
3: Só que aí eu que sou do livre mercado, sempre fui do livre mercado. Tem gente que só discurso, mas na hora não gosta. Né? Livre mercado é só discurso. Na hora, não, tem que ter preço mínimo, tem que não ter. Mas livre mercado, na base, ninguém gosta. Agora eu pergunto, como é que vou fazer livre mercado com a operadora de energia e de água? Se só tem aquela ali.
2: Ainda bem que
3: inventaram
2: o WhatsApp, né? Ainda bem que inventaram o WhatsApp, porque imagina se eu tivesse que pagar a conta telefônica quando a gente fazia a ligação do celular. Meu Deus.
3: Como é que eu vou trocar de operadora? Olha, tá muito caro, quero trocar, vai pra onde?
1: Gente, outra coisa, já que vocês estão aqui, nós tivemos um final de semana trágico no estado, muitos acidentes com mortes, inclusive aqui.
3: É verdade.
1: Envolvendo uma pessoa aqui de Nova Prata, exato, né? Que,
3: é o Jair Minoso.
1: E que aconteceu no sábado, né?
2: Sabe quantos acidentes nós tivemos?
3: E agora teve essa noite lá ali na 470, em Bento?
1: Em Bento,
3: duas pessoas. Aí no caminho para Veranópolis?
2: É. 16 pessoas morreram no trânsito esse final de semana.
1: É muita gente, Meu Deus,
2: sabe que eu pode ficar, preste atenção, o tempo começa a melhorar, o pessoal começa a sair mais, parece que quando tem sol, não tem mais lei, né?
1: Uhum.
2: Então, vou te dizer, esse final de semana também, aqui em Nova Prata, nós tivemos aí o pessoal do Automóvel Clube, fez uma atividade deles lá, né? No Clube da Arrancada. Só que tem uns caras, que não é o pessoal do Automóvel Clube, tem uns abobados que em vez de correr lá, querem correr nas ruas da cidade. Né?
3: Sim.
2: Então, poxa, tem que ter, né?
3: É que, mora, é evidente que eles não buscam um lugar adequado para isso.
2: Porque eles não têm braço para isso.
3: Não é isso. É que lá não tem assistência. Eles gostam de torcida.
2: Então
3: tem que mostrar, o Clécio, sempre refere o bobódromo. Eu tenho que ser visto, Leira. Não é só eu praticar aqui.
2: Cara, mas tem que ter respeito.
3: Eu tenho que ser visto, Leira. Leira, é que tu também não pegou o negócio do Face. Como é que tu não bota o teu dia a dia no Face?
2: meu dia não se resolve muito.
3: Tem gente que põe. Agora, até o dia que eu. Agora eu decidi. Lá em casa tá tudo acertado. Agora, a partir de chegar aí, como você falou, com esquentar aí, até a hora que eu for no trono, eu vou botar ao vivo.
2: Tu tem a TV Capoeira, né?
1: Olha aqui, então, infelizmente, esse acidente vitimou uma pessoa aqui de Nova Prata, nesse final de semana. Tivemos um crime, mais um, em Veranópolis. Um cidadão lá foi baleado, vários tiros, enfim, foi morto. Dizem que estaria envolvido com alguma coisa, que participou de outros crimes, enfim, não sei, isso é uma questão da polícia, mas o fato é que mais um crime aconteceu, portanto, de morte aqui na nossa região.
2: Banalizou, né? Nós tivemos aí também um racha de motoqueiros aí.
1: Ah, é verdade.
2: Dois morreram e um está em estado gravíssimo.
3: Aonde isso?
2: Passo Fundo, né, Roberto?
1: Eu não sei exatamente.
3: A propósito de moto, um amigo meu estava me contando ontem, ali no Paraíba, estava ali ontem pela manhã, estou conversando, o pessoal vai ali, sabe? Passar o tempo, conversar, tomar aí uma cachaçinha, negócio todo aí. E aí um amigo meu, amigo nosso no caso, me contando que sábado à tarde, disse que um grupo de motociclistas que estavam no deslocamento para Bassano, pessoal de fora, né? Uhum. E aí ele até ele brincou, bate, preto nem sabe o que é essa Kawasaki anda. Tá, mas não é só o Kawasaki, qualquer moto grande anda, não voa. E aí o cara se perdeu ali na curva, sabe?
2: Uhum.
3: Ali como tem a terceira pista, no sentido Bassano, antes de chegar ali na saída para Alto Pratense, sabe ali?
2: Sim.
3: Aqui? Uhum. Então ele termina a terceira pista.
2: Sim, tem a entrada.
3: Não, e o cara se perdeu. Ele pensou que continuaria na ideia dele a terceira pista e terminou. E aí o cara se perdeu ali no que tem aquela, como é que chama aquele? Aquela canalização,
2: uhum,
3: a margem da rodovia.
2: Sim.
3: E o cara se perdeu. Olha, ele disse que a moto, segundo ele me contando, foi sábado por volta de 4 horas da tarde. Ele disse, olha, ele não entende como é que o cara, a moto se estatelou, enfim, se arrebentou toda a moto, evidente pelo impacto, né? E o cara saiu rolando. Aí do outro meio, treinamento do cara. Também o cara sabe, né? Uhum. Diante de uma dificuldade sobre isso, que o cara rolou na pista e saiu andando.
2: Ah, sobre esse acidente de motos aí, eu tenho que corrigir. Foi em Pelotas, agora que estou lembrando. E eu fiquei com o Passo Fundo na cabeça, sabe por quê? Eu vi um vídeo, não sei se vocês viram esse vídeo, que tinha uma ambulância que ligou o giroflex e também o sinal da ambulância, e os carros foram abrindo. Pra ela passar com um cidadão que estava mal.
1: Eu vi.
2: E aí, rapaz, ela passou e veio no carro no outro lado e pegou e matou o cara que estava. É.
3: O cara que estava sendo socorrido.
2: Exato.
3: É. Eu vi, foi em Pelotas aquilo?
2: Passo fundo isso aí.
3: Ah, é?
2: De moto foi em Pelotas.
1: É, agora também teve uma operação policial nesse final de semana. Sabe que naquela rota de Novo Hamburgo, subindo lá por trás, né?
3: Para, que vai pra Serra?
1: Ali vem muita, aí tem muita moto, né?
3: Muita moto ali. Ali tem a 116 e tem outro caminho ali que vai por trás ali de
2: Gramado. Mas acho que é Três Coroas.
1: Por cima ali. Teve uma operação da polícia, muitas motos, né?
3: Não adianta, tem que pegar. Não adianta.
2: Começa o verão, né? O pessoal.
3: Ah, vamos.
2: Tá, há muito tempo que a moto tá parada aí, aí o pessoal se solta, né? Mas também não dá, tem que respeitar.
1: Bom, gente, outra coisa que aconteceu no final de semana, mas que foi muito fraco, foi um debate entre candidatos à presidência da República, né?
2: Teve?
1: É.
3: Os dois principais não apareceram.
2: Os caras com 2% vão debater o quê? Tem um que disse que quer acabar com os municípios, quer terminar com os municípios.
1: Ah, mas também, olha aqui,
3: diminuiu o número de municípios. Ele só fala isso porque ele não tem chance, né?
2: Não é tarefa do presidente isso, rapaz.
3: Não, mas tem que passar, evidente.
2: Mas
3: o discurso é fácil. Ele fala isso porque não tem chance. Compromisso.
2: Aliás, os debates ontem, os caras já têm. Né? Uma emissora foi esperta, botou um candidato só, entrevistou só o candidato, gravado aí. Mas mesmo assim, o pico da audiência esteve ainda com o Fantástico.
1: Tá, mas olha aqui, ó. É simples assim, é simples de entender. Por que é que o Flávio Bolsonaro e o Lula vão se meter no debate?
2: Mas é aqui no estado também, a Luciana e o Zucco não foram.
1: Porque assim, ó, os dois têm.
3: Os alvos, né?
1: Os dois têm, tanto
2: os dois são prego.
1: O Flávio quanto o Lula. Claro, porque assim, ele já tem os seus, como é que vou dizer?
3: Classificação.
1: Seguidores. Seguidores, vamos colocar assim.
3: Já tem o seu eleitorado.
1: Tem o seu eleitorado.
2: E depois ele só tem a perder, por quê? Porque o Lula, se ele fosse para o debate ontem, ele ia ter que explicar a questão do Lulinha.
1: Isso,
2: né? O Flávio, se fosse, ia ter que, né, aquela relação que ele tem com o cara, a hora que ele ligou pro cara. Então, por que eles vão lá? O debate ia ser resumido isso aí. Eu acho que teria que fazer um debate. Tem que deixar mesmo.
3: Projetos.
2: Não, tem que fazer projetos e outra coisa. É segundo turno.
3: Maragona, eu quero aqui voltar a. Eu recebi semana passada um amigo nosso aí, que aqui na. Clássico, como é o nome da rua ali da rua do que houve ali, aqui no Sagrada Família, esqueci o nome da rua ali. Que vai pra Ípica ali, Clássico. Como é o nome daquela rua, tem lembrança?
1: Vai falando que ele vai.
2: Não é Parque do Acedo aí, né?
3: Não. Aqui não, na Ípica aqui, ó. Aqui que vai aqui, no Sagrada Família. Você pega aqui pra, que vai pra Ípica ali. Ali que tem o Renosto ali, como é o. Que é a oficina de. Como é que é? De refrigeração ali do Renosto.
2: Sim.
3: Como é o nome daquela rua? Esqueci o nome. Ali. Oi? José Reinelli? É verdade, José Reinelli. Agora eu lembrei. É isso aí mesmo, Clássico. Então ali, eu recebi a informação, não sei porque, enfim, evidente que houve ali uma variação, por quem de direito e competência aqui na prefeitura, que algumas árvores árvores de canela. Canela, né? Foram cortadas.
2: Sim.
3: Né? E não, nem estava sabendo dessa árvore mesmo, Leira. É a canela que nós compramos aí no mercado. Aquele gostinho bom, sabe, que tem a canela, que faz tempero, faz doce, faz coisa toda, que serve pro tempero, né?
2: Exato.
3: E aí, se só preto, comenta na rádio lá, o que aconteceu? Por que estas árvores de canela foram cortadas ali na José Reinelli? Eu confesso, não sei, não estou sabendo. Mas diz que as árvores foram cortadas de canela. E ele ficou assim, mas poxa vida, até prova em contrário, se deve ter uma explicação técnica, né?
2: Uhum.
3: De quem que cuida disso aí. Mas enfim, chamou a atenção, comenta na rádio, pergunta, questiona e estou fazendo isso. Não estou duvidando de nada, apenas perguntando. Por que motivo as árvores de canela foram cortadas ali na José Reinelli, na rua que vai para, que dá caminho para Ípica, né? Aqui em Nova Prata. Poxa vida, a canela tem um gostinho bom, né?
2: É legal.
3: A casca de canela tem um gosto bom, né? Um cheirinho bom.
2: Esse final de semana também, além de todas essas tragédias aí, aconteceu em Veranópolis.
4: Né? Não, é, peraí que eu tenho que colocar aqui, porque se eu não colocar aqui.
3: O que legal. Não,
4: calma, só um minutinho, fica quieto. Um minuto. Eu vou ter que fazer a colocação aqui, porque senão vai dizer, Maragoni não falou, coisa e tal. O barbeirinho já cutucou aqui, né? Bom dia aí para os amigos, Roberto. O que houve com o nosso VEC ontem foi atropelado? Abraço e uma ótima semana a todos, né?
2: Essa também foi Veranópolis.
4: Isso aí foi um acidente, né? Um atropelamento. 3-0.
2: Deixou assim alguns seguidores do Veranópolis preocupados. Tem gente que vai assistir os jogos lá, né? Não é o meu caso, que quando eu vou, vou pra trabalhar. Mas o Fidelis Preto foi.
3: Fui ontem.
2: Tava com o Bandeira junto.
3: Eu e o Maurício. Manda um alô pro Maurício.
4: Maurício, alô, tudo bem? Grande abraço, Maurício.
3: E o Maurício, evidentemente, mais do que nunca, vai ficar ouvindo agora a entrevista do dia com... Como é o nome do Marcelo?
4: Marcelo, não sei o quê.
3: Marcelo Schilling.
4: Da Silva.
3: Funcionário, enfim, representante da EGEA. O Maurício me convidou, disse, olha... Vamos lá, então vamos, já que estava o dia bonito, essa coisa toda, né? Aí, eis a surpresa, até agora estou esperando o Veranópolis entrar em campo.
4: Não jogou nada.
3: Aparecia a luta, Leira. Torneio do semana passada, que tu.
2: Esporte de contato. Esteve em São Paulo nesse final de semana e ganhou mais campeã. Fomos campeão brasileiro e em outros títulos até, hein? O Esporte de Contato Nova Prata esteve nesse final de semana. Enfim, conseguiu mais títulos lá. Então.
3: Lá em Veranópolis também teve.
2: Eu assisti pelo canal da Federação.
3: Dava cada estouro, viu, Leandro? Eu, o Maurício, o Bassani e o Paulo, lá assistindo na arquibancada, lá, até o Everaldo estava lá. Assistindo, você falou em esporte de contato, dava cada entrada dos guris lá que estavam em campo, dava cada estouro, cara. Os caras vão se matar. Clécio, mas cada estouro que dava entre os jogadores, meu amigo. Poxa vida! Oi.
5: Fala. Esse aqui? Uma coisa, Preto, que eu achei engraçado, nós estamos aqui juntos há 15 anos, eu e o Marangoni e você, né? Teve mais 15 anos, não, mais 12 anos, né, Marangoni? Nós ficamos juntos lá na Coroados.
4: Sim.
5: E o Marangoni sempre com o VEC. O sonho dele é ser presidente do VEC. O sonho do Marangoni.
4: Não tenho dinheiro pra isso.
5: Tá. Mas ele nunca contou.
4: O quê?
5: De onde que vem as cores do pentacolor?
4: Ué, simples.
3: Da fusão dos dois?
5: Ele contou alguma vez aqui?
3: Não, sim, a fusão.
5: Ele nunca contou. Duas cores do Dalban, duas cores do Veranense, né? E mais o amarelo, que é da prefeitura, daí que vem o pentacolor. Mas ele nunca contou isso aqui.
3: A origem.
4: Sério mesmo?
3: Da fusão dos dois?
5: Ele contou alguma vez aqui?
3: Não, sim, a fusão.
5: Ele nunca contou. Duas cores do Dalban, duas cores do Veranense, né? E mais o amarelo, que é da prefeitura, daí que vem o

0: sim, sim. Não, fui eu que molhei o escudo. Era que a prefeitura ajudava, né? Ah. E aí o Vera Lopes, naquela época, não, ninguém botava, né? O Vera Lopes começou usando o escudo naquela época.
1: Ah, não tinha?
0: Não, não tinha.
1: No começo não tinha?
0: Não tinha.
1: Isso foi quando que apareceu?
0: Foi em 96, 97.
1: Não, o Vera Lopes entrou, foi fundado em 92.
0: O primeiro ano que o Silveira foi prefeito, no segundo ano já teve escudo.
1: Pois é, mas foi fundado em 92.
0: Já teve o escudo no segundo ano. É. No segundo ano.
2: E ontem levou uma surra. Mas não, tá, não jogou mal. Jogou mal.
1: Mas tá louco.
2: Jogou mal.
0: Eu falei que, olha, eu ontem assisti, final de semana eu enchi de futebol, assisti bastante. Ontem assisti, inclusive, uma grande parte de Mirassol e Santos. Barbaridade, rapaz. A Edna, ela é juíza, não. Vou te dizer, ela apita, né? Podia ter, ela, né? O cara fez uma falta, nem falta, acho que não foi no Neymar, ele botou o cara pra rua. E o Neymar, se eu fosse ela, eu dava o apito pra ele.
1: Louco,
0: cara. Mas que
1: eu pensei que quando ela chamou naquele lance, era
0: pra dar cartão pra ele.
1: Claro, por simulação?
0: Claro, por simulação.
2: Agora, vocês querem aqui, o Grêmio foi roubado.
1: Roubado por quem?
2: Não, aquele gol lá é coisa
0: que ele já pintou bem antes.
2: Mas apitou o quê? Apitou o quê?
0: Não, o
2: falta.
0: O cara tava voltando, o cara tava em impedimento. O cara voltou do impedimento.
1: O Maragoni tá agindo como torcedor, que é básico, né? É. Na verdade, o Grêmio tá sendo roubado, então faz 3 anos que o Grêmio tá no rebaixamento.
0: E o Inter é quase 4.
2: Eu sou do Vila
1: Nova. Tá no rebaixamento faz 3 anos. Quer dizer, não tem esse discurso de roubado, não sei o quê.
0: Olha, o Veranópolis ontem e o
2: Internacional. Eu sou do Veranópolis, sofri porque apanhei ontem.
0: É verdade. Falando de tudo isso, e aí eu falava, olha, ainda bem que o futebol de salão está nos dando, o futsal nos dá um pouco de alegria, né? Sim. Sábado que vem tem o futsal da DPF, que está 100% de aproveitamento, 100% de aproveitamento. 8 jogos dentro da quadra, venceu os 8. Mais um no tapete, que o time desistiu, 9, né? E sábado que vem tem o jogo em Antônio Prado contra o Filhéus, e olha, eu acredito numa vitória lá.
2: Perfeito.
0: Uma vitória lá, e nós estaremos aqui transmitindo mais uma vez.
2: Olha, que só para finalizar esse nosso papo aqui de depois vou chamar um comercial de futebol também. Parabéns ao campeão municipal aqui de Nova Prata, que para muita gente é invisível, porque não foi divulgado, né? Infelizmente, isso aí foi contratado uma empresa de fora, que vem, transmite coisa e tal. Quem vai assistir somente quem está envolvido, a comunidade em geral não fica sabendo de nada, né? Sim. Em relação ao futsal aqui da cidade. Tomara que ano que vem... Tomara que nas próximas oportunidades, nos próximos campeonatos, aconteça uma divulgação melhor e que dê a possibilidade da imprensa de Nova Prata também divulgar.
0: Não, mas podia fazer isso aí, podia, eu até o pessoal me mandava, não, porque, até porque é o seguinte, como é um campeonato é público, é municipal, não tem esse negócio aí, não, os caras não compraram nada, acontece que não houve interesse maior, entendeu? É quem transmitiu é o pessoal de fora aí, que tem o canal de TV aí que transmite.
2: É perfeito,
0: aí, né?
2: É isso aí.
0: E daí não teve interesse muito, o pessoal não tinha muito interesse, entendeu? Então tem a mesma coisa que eles têm uns grupinhos assim, né? O pessoal tem um grupinho e acha que todo mundo vai ficar sabendo, porque se eles sabem, acha que todo mundo vai ficar sabendo. Grupinhos, é chato. Sabe qual é? Quinta série? É assim, quinta série. O que falta é o seguinte, na verdade, vou dizer bem sério pra vocês, o que falta é uma visão geral, é um local, e aqui a gente já defende isso há muito tempo, uma secretaria que só trabalhe com esporte e que possa ali fazer uma projeção de todos os campeonatos, divulgar em todos os meios de comunicação, não só no grupinho da quinta série. Interesse? Então, é isso que falta. A população, não, nem foi no União, eu até sábado
1: estava.
0: Não, eu não fui. Não fui,
2: tá, porque, mas olha aqui, enfim, ó.
0: Quer assistir o jogo do Inter depois?
2: Eu não gosto de fazer isso, mas vou fazer aqui, vou colocar. Olha o exemplo que está acontecendo no Campeonato Municipal lá em Veranópolis.
0: Ah, claro, mas é isso que
2: as três rádios transmitem o futebol. Os jornais.
1: E aos sábados também tem?
2: Não tem no
0: sábado. Sábado não.
2: No sábado não tem. Terça, quarta e sexta.
0: Tem os jogos do União Cacirense, por isso que não tem
2: terça,
0: jogos.
2: Quarta e sexta.
0: E tem o jogo do Pratense.
2: Não tem.
0: São jogos durante a semana.
1: Eu sei, até, mas tudo bem, estou falando. Você acha que, por exemplo, o pessoal tem trabalho a semana inteira? Nada contra de disputar o torneio, tudo certo, faz parte, uma atividade bacana, tudo certo. Agora, você acha que é o único dia, basicamente, da

0: assim, das famílias. Olha isso, ir num jantar, num encontro de família. Ai, não, parei que eu não vi o campeonato. É,
1: também tem
2: não,
1: isso.
2: Não, no sábado não, tem durante a semana.
0: Que isso,
2: o campeonato lá.
0: Do quê? Mas o que eu tô falando, Maragoni? Aqui isso foi sábado?
1: É, sim. É, mas aqui, mas eu acho que deu bastante gente. Nesses grupos, o pessoal vai, quem tá participando vai e depois, né? Essas coisas acontecem. Agora, por que falava dessa centralização? Olha lá em Veranópolis, inclusive, são três rádios que transmitem agora, não sei se você sabe, que você trabalha lá, mas o pessoal, a gente de vez em quando vai para lá também. As três rádios transmitem todos os jogos. O que, que vai acontecer agora? Lá entraram num convênio que uma noite transmite uma rádio, a outra. Outra noite transmite outra rádio, outra noite transmite outra rádio. Eu acho interessantíssimo, gente. É isso. A gente fez uma parceria aqui com a Conecta também, transmitindo com imagens da Conecta aqui também na rádio. Tem que ter uma parceria.
2: Ali o que acontece lá, então, todos os jogos vão ser cobertos. Sim. Todos os jogos.
1: Só que
2: cada dia uma emissora transmite quatro jogos.
1: Exato. Como a estúdio lá não transmite os jogos do Veranópolis, ela vai transmitir nas quartas-feiras.
0: Como é que é o acordo? É um acordo?
2: É.
0: Como é que é isso?
2: As três rádios, são três dias de campeonato, né?
1: É.
2: Uma a cada dia transmite os quatro jogos.
0: Por que só uma?
2: Porque daí.
1: Pra quem uma todos os dias? Todas
2: uma transmite na terça, todos os jogos. Uma transmite na quarta, todos os jogos. Uma transmite na sexta, todos os jogos.
0: Por que não bota
2: jogos
0: em cadeia?
2: É.
1: Pra que ir lá todo mundo, né? Vai lá e faz aí.
2: Faça a cobertura de todo o campeonato.
1: Exatamente.
2: Todo campeonato.
1: Então, aqui eu acho que falta aqui. Olha, ontem, por exemplo, esse jogo do Pratense, nós ficamos sabendo, eu e o Preto, sábado de manhã, que nós encontramos o Éden, que estava na conversa, inclusive, lá com o pessoal do futebol, lá com na muralha. Fomos lá e encontramos. E fiquei sabendo que tinha jogo. Né? Aí ficamos sabendo do jogo, aí fomos pro jogo. Eu fui pro jogo, ontem terminou, sabe que horas? Meio-dia e 20. Cheguei em casa, 20 para as duas.
2: Muito bem, vamos fazer o intervalo, a gente volta já.
1: 1h20.
0: Okay. E aí agora já a partir do jogo do VEC, ontem o Everaldo estava lá observando, fazendo anotações táticas,
2: certo,
0: e evoluções, essa coisa toda, né? Mais do que nunca já estou falando há um bom tempo aqui no programa. A partir de ontem reforçou, aliás, do desempenho mais uma vez lamentável do tricolor. O Everaldo é o meu candidato a ser técnico do Grêmio.
2: 10 horas 12 minutos com 30 segundos. A gente volta já com aniversariantes e recados.
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17: Muito Muito bem, agora são 10 horas 23 minutos com 10 segundos. 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Aniversariantes então, Fidelis, vamos lá para os aniversariantes, começando pelo final de semana. Quem esteve de aniversário no final de semana foi Eliane Zilli, Luciano Trúculo, Débora Regina Tumeleiro, Anderson Rossoni, o Davi Postal, estava de aniversário, Luciano Truco já coloquei, a Lila estava de aniversário final de semana, né?
18: É.
17: A Lila estava...
18: Então tá. Lila, manda um alô pra Lila aí.
17: Lila João Ramos.
18: Ô, Lila, a Lila estava de aniversário ontem.
17: É.
18: Né? E nem nos lembrou, né? Mas não mandou o recado.
17: E nem convidou pra gente.
18: Não, evidente que não, mas agora o... Vamos botar assim, ô Marão, já que você destacou o aniversário da Lila, nossa ouvinte assídua aqui, né?
17: Sim.
18: Não perde um programa aqui da Cidade Ativa, da nossa Ativa FM. Ô Marangoni, ô Lila, e aí, como é que vai o anjo? O anjo tá flutuando, tá tudo certo ou não? Né? Mas em todo caso, eu quero lembrança de mais um ano de vida, da nossa família, da minha família, né? Pra querida Lila pelo aniversário de ontem. Maravilha. E lembrando, Lila, né? Se aparecer aí um cupido, alguma coisa, manda lembrança também.
17: Tá bom. Claudiane Fossati estava de aniversário, Débora Ribeiro, Luciano Tano, Juninho Eide, quem mais? Anisete Hoffmann Schneider, Olmes Comunello, Maria Lemos, Roberto Girardi, Gabriela Pessini Rampon, Sidney Dalla Corte, o Nelson Fiorio também estava de aniversário final de semana, Gilceu Zucchi, Ivair Moreira, Clair String, Micael Ribeiro, Luiz Carlos Berlato, Si Santos também de aniversário ontem. Hoje quem está de aniversário? Daiane Cristina. Olha, o Nilson Couto está de aniversário hoje. O Nilson Couto está de aniversário. Noslen César Costenaro Fiorio, Andresa Bonato, José Henrique Silva, Marinês Mileschi, Flávio Luiz Faustino da Silva, Ariane Cercina, Maria Inês Nadim, Jonas Girardi, Elenia Corsi, Lenir Sequin Leni e Daiane Cristina, os aniversariantes de hoje, aqui a relação que eu tenho de aniversariantes, então, tem nos recados também, tem aniversariante que a gente vai colocar logo mais aqui dentro da nossa programação.
18: Maranga, aqui pelo meu lado, mandaram um alô especial para o Ayrton Luiz String. Ô, Ayrton! Ayrton é taxista aqui no Ponto Central, em Nova Prata, em frente à antiga rodoviária. Ô, Ayrton! Alô especial para o amigo. Só tem um problema, mano. Querido Ayrton, já falei para ti, tu tá fumando muito, querido Ayrton. Faz muita fumaça, né? Ô, Ayrton, alô especial para o amigo e pelo aniversário, né? Quem mais? Daiane Cristina. Lenir Chequim Leni. A Leni aqui é o apelido, né?
17: Sim.
18: Aqui, repete aqui no fim, Lenir Chequim Leni. Ela deve ser chamada por Leni. Felipe Bavaresco. Jonas Girardi. Tem mais aqui? Carlos Carpenedo. Esta é a minha relação de amigos do Face e o Maranga. E eu quero reforçar aqui também a lembrança para Mônica Regina da Silva. Ela mora em São Paulo, morou por um tempo em Nova Prata. Lembra, o Maranga não vai lembrar. Lembra da querida Mônica, Maranga, que nós aqui várias vezes solicitamos que a prefeitura, quando nos eventos da época, né? Que a Mônica, que ela é cantora lírica, né, Maranga? Lá de São Paulo, morou aqui. com o seu ex-marido, no caso, o cara engenheiro. E por muito tempo morou aqui, vizinho aí do. Vizinhos, no caso, né? O casal, o vizinho do Genésio, em frente à Copib. E a Mônica, olha, convidem a Mônica, ela é barba, é um show à parte, né, guria? E passou o tempo, não foi convidada, nunca ninguém tomou conhecimento do talento, da arte dela, voltou para São Paulo, mas agora continua aí na. Seguidamente o contato com ela, né? A Mônica morando em São Paulo. E hoje ela está de aniversário.
17: Parabéns, muito bem. Recados, Genair Maria Rizon, bom dia, obrigado pela sintonia. Aqui, Angelina Zancanda Rocha, bom dia. Terezinha, Alice Terezinha Botti, sucesso sempre, bom dia Alice. A Marilene Moraes Martins, bom dia. Hoje os parabéns vai para minha mãe, Maria Dozolina Moraes, que está de aniversário hoje, completando 78 anos. Quem deseja seus filhos, netos, bisnetos, noras, genros. Mãe, que a senhora tenha uma saúde, paz, felicidade e muitas bênçãos. É nosso abraço também a dona Maria Dozolina Moraes, que hoje está de aniversário. Vai da família, dona Maria. O abraço e os parabéns, e o nosso aqui também na rádio. Parabéns, felicidade a dona Maria Dozolina Moraes, que está completando mais um ano de vida hoje. Também por aqui, José Maurício Kuhn, bom dia, amigos. Um abraço, José Maurício. Renato Roncato, bom dia. Adalberto Ramiro Gonçalves da Silva, bom dia, amigos da Rádio Ativa, boa semana a todos, que a paz reine em nossos corações. Vamos nos apegar mais a Deus, a violência só gera violência. O recado aí do Adalberto. Mais recados aqui, vamos ver aqui quem manda mais recados aqui, se tem mais recados aqui pra gente dentro da nossa programação. Notícia, bom dia, não tenho certeza aqui da informação ainda, a Fran, viu, Fran, nessa tua solicitação aí. O bom dia do Barberinho, falando sobre o jogo lá do VEC, certo? Quem mais que mandou aqui recado? Deixa eu dar uma olhadinha, quem mais? Cartório eleitoral, muito bem. Aqui também. A Nicole Ribeiro. A Ana, certo, Ana? O Clécio já me passou a tua colocação. Para Ana, nossa ouvinte de sempre, muito obrigado. O bom giorno, amigos da Ativa, Deus seja louvado. Eloy, grande abraço, Eloy. Eu acho que é isso, não pulei nenhum recado. Era isso, aniversariantes também aqui dentro da nossa programação. Logo mais vamos conversar com o gerente de operações da Corsan aqui dentro da programação da nossa Ativa FM. Fica ligado aqui.
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17: Muito bem, agora são 10:36:40. 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Fidelis Preto, nós temos agora o contato com o Marcel, eu não sei se vou conseguir falar o nome certo aqui do Marcelo.
18: Schlichting
17: da Silva, que passa a conversar com a gente aqui dentro da programação da nossa Ativa FM. Marcelo, tudo certo? Bom dia.
26: Bom dia, Marangoni. Bom dia, Preto. Queria agradecer aqui o espaço, né, para a gente conversar um pouquinho aqui. E bom dia aí a todos os espectadores aí, os ouvintes.
18: Ô Marcelo, só para deixar bem claro, a pronúncia do teu sobrenome está correta, aproximada, Schlichting?
26: Isso, é um pouco difícil aí, né?
18: É.
26: Schlichting da Silva.
18: E você é natural de onde, amigo?
26: Da Silva mesmo.
18: Você é natural de onde?
26: Eu sou natural de Santa Catarina.
18: Opa!
2: Ah,
18: e tá falando de onde agora? Porto Alegre?
26: Não, tô falando aqui de Bento Gonçalves, que é a sede aqui da nossa região aí, que abrange Nova Prata.
2: Ah, muito bem.
18: Então, para situar, desculpa aí, Maranguá, só para situar. Sim. Marcelo, você, vamos botar assim, nós tínhamos aqui o contato seguido com o Lutero, nosso amigo Lutero, aqui de Protásio Alves. Você está no lugar dele ou é outra função na questão da companhia?
26: Eu atuo aqui na gerência, na gestão da operação aqui de todos os sistemas da região, incluindo Nova Prata, tá? O Lutero, ele se aposentou alguns meses atrás.
18: Sim.
26: E ele estava fazendo mais a função institucional aí, e também nos ajudava em todos os canais de comunicação. Fazia essa ponte aí com clientes, com Sim. várias entidades aí. E ele acabou se aposentando, né? Uma pessoa aí com uma experiência
18: Sim.
26: muito grande, né? Um cara com uma bagagem acima da média aí, e acabou se aposentando aí, agora tá no na parte do seu descanso aí já.
18: Opa!
2: É isso aí. Então, assim, o Marcel, Bento Gonçalves é a sede regional da Corsan, é isso?
26: Isso. Aqui na Regional Norte, a gente está dividido em 4 gerências, uma em Passo Fundo, uma aqui em Bento Gonçalves, uma em Gramado e outra em Frederico. Então, eu atuo nessa região aqui que abrange Bento Gonçalves, Nova Prata, Guaporé, Flores da Cunha, e a minha sede, né, a base, fica aqui em Bento Gonçalves. Mas eu, semanalmente, eu estou rodando as unidades aí, e passo aí em Nova Prata, na região aí também.
2: Ah, perfeito, muito bem. Então, todos os problemas desta região que você colocou aí, eles passam aí por Bento Gonçalves. Problemas e soluções, enfim, coisas boas e coisas ruins, não tenha dúvida nenhuma, passa por aí. É isso?
26: É, a gente tem a equipe local, né? Até um dos nossos supervisores aí, ele iniciou na semana passada, que o gestor aí local acabou vindo para a parte da eletromecânica. Então, a gente tem a gestão local que faz esse primeiro combate. É óbvio que algumas questões estratégicas, algumas demandas aí que vêm da comunidade acabam vindo aqui para a gente, e a gente vai tratá-las, né, entendendo a necessidade local, e sempre que possível a gente tenta estar próximo aí desses problemas para identificar as melhores soluções e as mais rápidas.
2: Ah, perfeito, perfeito. Então você, Marcelo, deve estar por dentro aí de que algumas ou muitas reclamações a respeito de alguns fatos, alguns trabalhos da Corsan, certo? Aqui na nossa região. Essas reclamações têm chegado até você?
26: A gente tem conhecimento de algumas situações, né? Houveram alguns problemas aí, a gente teve esses eventos das chuvas, que teve interrupções de energia, teve também a questão de um alagamento que a gente não conseguiu acessar uma das nossas captações para colocar gerador. Nessas últimas semanas também teve problema num dos nossos recalques lá no Promorar. Então, a gente entende aí as reclamações, algumas da comunidade, e eu tô aqui também para entender se tem alguma que não tá no nosso radar, no nosso...
18: Sim. Aham. Uhum.
26: né, a nossa lista aqui para também tentar solucionar.
18: Tá, mas... Não, eu acho que ele está referindo, mano, desculpa aí, eu acho que ele tá, o Marcelo está referindo que nós aqui falamos, chegam até nós basicamente toda semana reclamações, essa coisa toda, Marcelo, só que não há uma comunicação oficial, seria mais ou menos isso?
2: E outra coisa interessante para a gente colocar aqui, antes de nós tentarmos elucidar essas questões, o Marcelo é o gerente de operações, Sim. Nós estamos falando aqui de cobrança da conta d'água, da fatura ou só das operações da água e
18: do
2: abastecimento?
26: Nós podemos falar aqui de todos os assuntos, tá? Os assuntos comerciais também abrangem então, aqui. Tá. A minha alçada, Sim. É óbvio que se eu não puder responder todas as questões aqui, eu vou levá-las aqui internamente para poder respondê-las.
18: Tá bom.
26: A contento. Tá?
18: Sim. Mas então nessa linha, Marcelo, e evidente não é somente aqui na onde você é o responsável pela condução das coisas envolvendo a EGEA. Agora você, evidente, que está acompanhando que em vários pontos da vários municípios do Rio Grande. Onde a EGEA assumiu a Corsã, olha, reiteradamente reclamações, ameaça de rescisão de contrato por cobrança exagerada, valor muito alto, enfim, por várias coisas atinentes ao funcionamento da nova empresa. Aqui em termos de exagero no valor das contas, Marcelo, qual é a realidade que chega até o escritório que você responde pela EGEA?
26: Bom, a questão das faturas altas, né? A gente sabe que o cliente às vezes identifica alguma situação e pode ser casos de internos, né? A gente faz a leitura mensalmente, então tem a questão humana que também pode ocorrer dentro desse meio tempo aí. Então, o cliente que tiver olhando algum tipo de inconsistência na sua fatura, ele pode nos acessar qualquer canal de comunicação nosso para solicitar a revisão dessa fatura. A gente vai rever a leitura, né? E a partir disso tratar o caso do cliente, né?
18: Sim.
26: Uma outra situação que ela é obrigatória aqui do nosso contrato e que a gente tem feito para cumprir é a questão da substituição dos hidrômetros, né? É sabido que os hidrômetros, quanto mais tempo eles passam, eles vão diminuindo as medições, e quando a gente faz a substituição, que ela está em contrato, ela deve ser feita a cada 5 anos, às vezes o cliente vai ter um aumento, mas não é porque ele foi medido de maneira incorreta, é porque havia uma submedição no hidrômetro dele, e a partir da troca ele vai estar sendo medido mais coerentemente, né?
18: Então,
26: queria também reforçar que os nossos medidores, né, que os nossos hidrômetros, eles são todos certificados pelo Inmetro, então eles passam por um rigoroso processo aqui antes de serem adquiridos e depois instalados.
18: Querido Marcelo, bom, essa notícia para mim particularmente é uma novidade. Quer dizer, o hidrômetro, esse equipamento que tem em cada conta, em cada usuário, em cada endereço, cada moradia, enfim, né? Ele tem um prazo de validade, é isso, Marcelo?
26: Ele não é que é um prazo de validade, mas é que o hidrômetro, ele, com o passar do tempo, com o desgaste natural, ele vai perdendo a eficiência dele, né? E a gente vê em alguns municípios, algumas cidades aí, pessoas com hidrômetros aí com mais de 10, 15 anos, e realmente, depois da substituição desses hidrômetros, pode ser que essa pessoa sinta que ela não gastava tudo aquilo, mas é porque a medição estava sendo inferior ao que ela realmente gasta, né? Como eu disse, né, a gente faz isso também mediante uma questão contratual, né? A gente precisa substituir e ter o parque de hidrômetro dentro do período.
18: Tá, mas o hidrômetro sendo trocado, quem paga é o usuário ou a empresa?
26: Nesses casos é a empresa, isso daí é parte do nosso contrato. Não tem valor adicional nenhum para o cliente nessas trocas regulares. Agora, se o usuário solicita que seja trocado o hidrômetro dele por N motivos, né, até por conta de alguma desconfiança, aí o usuário pode solicitar, mas essa solicitação é passível de cobrança.
2: Outra questão aqui, temos aqui a Ana, a TT, e tem alguns ouvintes que ainda não ligaram aqui, não mandaram recado, mas a gente sabe que é também o caso deles, que estão reclamando muito de contas pagas, e mesmo assim, por terem pago essas contas, estão no
18: Serasa.
2: No Serasa, certo? Que colocação você faz a respeito disso?
26: Olha, a gente não tem esse procedimento, né, das contas pagas, mas assim, se o cliente identificou essa situação, eu peço que entre em contato nossos canais de comunicação e nossos canais de atendimento, né?
18: Sim,
26: pode ser a loja, para que nos passem
18: exemplos de pessoas. Olha, eu já paguei a fatura e estão me cobrando novamente. Aí quando você fala que existem canais de comunicação, desculpa aí, Marcel, essa tua informação ela é muito vaga. É muito vaga porque o cidadão, que nós tínhamos nada contra, óbvio, o processo todo de concessão da operadora de água aqui no Rio Grande, tudo certo, isso aí não está mais em discussão. Agora, é muito porque o nosso consumidor, Marcel, ele estava acostumado a chegar aqui no escritório, antigamente, da Corsan, e o atendimento, a resposta era imediata. Agora, quando você fala, há canais para comunicação, só que o cidadão ele não vai ter esse canal, esse acesso onde precisa ver resolvida essa questão, Marcel.
2: É.

0: Um dos canais é a nossa loja, tá? Quando eu falo, mais rápido possível.
1: É.
0: Tá?
1: É assim, sempre como o Prêmio falou, assim, com o máximo respeito, a gente faz as colocações até para esclarecer aí a questão dos ouvintes. Aqui o nosso ouvinte, o Gregor de Souza, ele colocou: bom dia, como se explica que o meu hidrômetro no dia da leitura estava com o número e quando recebi a fatura fui verificar e os números dos metros cúbicos estavam bem abaixo. Tirei a foto e fui até a Corsan. E a conta foi corrigida? Ele está perguntando. Isso pode acontecer, o Marcel?
0: Sim, esse é um caso, né, que foi um erro de leitura, né? Como eu disse, é a parte humana ali, o leiturista passa todos os meses em cada hidrômetro e pode ter se enganado na hora de digitar ou não viu corretamente na hora que foi verificar o hidrômetro, acabou tendo um erro. Uhum. Então, através desse erro identificado, né, como o cliente mostrou, a fatura dele vai ser corrigida, tá? Se a fatura já estiver sido paga,
1: isso.
0: Ele vai receber um crédito, né, lá no, na próxima fatura. Então, assim, por exemplo, vou dar um exemplo aqui, ele pagou R$200, mas era 150. Então, a fatura dele vai ser corrigida, essa fatura anterior, e na próxima fatura ele vai ter um crédito ali de R$50 que vai abater do valor que ele tem para pagar no mês subsequente.
2: Uhum. Sim.
1: Agora, porque tem muita dúvida nisso, a questão da demora, inclusive, né, para ressarcir essas pessoas aí que tem essa questão.
2: Amigo Marcelo, outro faz o que? 20 dias, né? Segunda-feira. Neste mesmo dia, segunda-feira, dia da semana, Marcelo, o Edilson Esteves, lembra, mano, que esteve aqui e nos mostrou um vídeo?
1: Ah,
2: viu, Marcelo? Ele tem ali uma conta, ele tem uma oficina. E ele fez questão de observar que chegou lá a pessoa que faria a leitura, e aí ele fez todo o movimento desse cidadão. Só que, na verdade, ô Marcelo, ele ficou controlando, estava com a câmera ali na casa, na oficina dele. Olha, eu vou tirar uma dúvida. Aí ficou controlando, filmando. E em nenhum momento o rapaz foi lá no relógio, como nós assim denominamos, né, no popular, no hidrômetro, não chegou em nenhum momento e daqui a pouco voltou para o veículo da EGEA e fez a leitura. Ele ficou: mas vem cá, Preto, para nós aqui. Vem cá, Marangoni Preto, como é que é esse negócio que o cara vai lá, não faz a leitura e manda um valor, um consumo que não aconteceu?
0: Pode ter sido aí, né, realmente um erro de procedimento desse funcionário, né, até se eu puder ter acesso depois a essa imagem, porque o colaborador tem que ir lá e verificar os números que estão no hidrômetro, no popular relógio ali, para que seja feita a leitura corretamente. E seja cobrado o volume de acordo com aquela leitura, tá? Uhum. Então, esse é o procedimento. Ele vai acessar o hidrômetro, vai verificar quais que são os números, ele vai digitar no aparelho que ele tem, e se o cliente, né, através do cadastro dele, tiver lá que ele quer a fatura, vai ser impressa a fatura e deixada para ele. Caso o cliente prefira, né, a fatura por e-mail, essa fatura já vai ser gerada diretamente e vai ser encaminhada por e-mail.
1: Uhum, perfeito. O nosso ouvinte Eloy fez a colocação: se o hidrômetro, após vencido, que você fala do vencimento do hidrômetro, né? Após vencido, ele beneficia o consumidor ou a Corsan? Né?
2: Joga contra ou a favor, Marcelo?
0: É que não é que ele é vencido, né? É o que eu expliquei. Ele vai perdendo, né? Ele tem uma perda na eficiência dele.
2: Do uso do equipamento.
0: E a eficiência dele é a medição. Ele vai medindo menos, né? É óbvio que o cliente, nesse sentido, ele vai ser beneficiado, uhum, porque está sendo medido menos do que ele está consumindo.

0: Mas, como eu falei, é um requisito, né, do nosso contrato,
1: Perfeito,
0: que o nosso
1: perfeito.
0: contrato prevê esse equilíbrio econômico-financeiro, e por isso que a gente tem que fazer essa substituição dos hidrômetros, tá?
1: Olha aqui, os ouvintes que participam aqui do programa, a nossa ouvinte Ana, ela escreveu o seguinte, o recado foi o seguinte: eles não passam todos os meses porque o mês passado não vieram. Já esse mês vieram e tiraram duas, a do mês passado, com aviso de corte de R$ 176, e esse mês, R$ 213. Mas por que esse aumento? E agora tenho que pagar as duas juntas?
0: Depois eu vou até pedir aí qual que é a matrícula dela, tá? Depois da nossa conversa aqui, para entender direitinho o caso. Mas o leiturista pode ser que ele passe numa residência, e aqui acontece, de certa forma, frequentemente, que os hidrômetros, eles são internos. Então, ele só pode acessar com a autorização do dono, né, do
2: Proprietário.
0: residente ali da casa. Então, pode ser que ele não tenha acessado no mês anterior, por alguma questão, passou e a pessoa não estava lá. Não estou falando também que é esse o caso, mas estou dando uma linha geral aqui para explicar uma situação que, de repente, o leiturista não conseguiu fazer a leitura.
1: Não é interno,
0: Mas, assim, a
1: não é
0: fatura,
1: interno,
0: ela
1: fica
0: é
1: fora.
0: emitida no mês.
1: Viu? Não
0: Tá?
1: é, ela colocou, não é interno, fica
2: Fica
1: fora.
2: De
0: Fica
2: acesso.
0: fora. Então, aí eu tenho que entender justamente o que aconteceu ali para poder falar do caso específico dela.
2: Sim.
0: Mas, independente, né, eu tava na linha de raciocínio que, justamente, mesmo nesse caso, a fatura, ela é emitida, né? A gente tem isso regulamentado também, né? Caso eu não consiga fazer a leitura, ele pode ser medido pela média e etc. E a fatura do mês, ela vai existir, né? E aí, no próximo mês, sendo feita a leitura, vai ser adequada de qualquer forma. Mas aí depois eu vou pegar a matrícula dela direitinho para entender o que aconteceu com a fatura anterior dela,
2: Sim.
0: tá? E por que que não foi feita a leitura ali, e se por algum motivo não foi emitida a fatura também, que isso eu entendo que é bem difícil acontecer, sabe?
2: Então já fica a nossa ouvinte, a Ana, é isso,
1: Isso,
2: Marangoni?
1: Ana.
2: Ana, por favor, passe para o Marangoni a matrícula para o Marcelo tentar descobrir o que aconteceu com a leitura da sua conta aí.
1: Desculpem, ela está perguntando se ela vai ter que pagar juntas as duas. As duas. Eu acredito que é
0: Deixa
1: isso.
0: eu fazer essa análise aqui com a nossa equipe aqui do faturamento, né? De repente já foi paga anterior e foi emitido uma fatura de maneira indevida, e aí eu dou a resposta certinha aí
1: Ah,
0: para a
1: perfeito,
0: cliente,
1: perfeito.
0: para a munícipe, tá bom?
1: Deixa eu fazer
0: Para
1: outra.
0: Ana, né? O nome.
1: Ana, Ana, isso aí. Deixa eu fazer outra colocação a respeito de outras questões que chegaram até aqui à rádio, né? Nesses últimos tempos, né? Nesses últimos tempos.
2: Eu vou falar para Marcelo, desculpa aí, Marão, desculpa. Marcelo, você, até para contextualizar, você já trabalhava na antiga Corsan ou você está a partir da privatização da empresa?
0: Eu vim para Corsan há 1 ano e meio, mais ou menos, então
2: Ah, sim.
0: já após a privatização, tá?
2: Sim.
0: Mas eu já trabalho no saneamento aí há mais de 10 anos. Já trabalhei em outras empresas
2: Ah,
0: aí
2: mas tem
0: do setor
2: privadas.
0: privado,
2: Ah,
0: isso.
2: tá bom. Não, só para
0: E
2: entender.
0: no ano passado eu passei a fazer parte aqui do quadro da Corsan.
1: Muito bem. Você sabe que existem alguns poços artesianos em algumas residências, em alguns
2: A
1: locais.
2: captação de água.
1: Que as pessoas captam a água ali desse poço artesiano. E agora, segundo as informações de algumas pessoas,
2: Não, eu já vi.
1: a Corsan está proibindo essa captação e está chamando a responsabilidade para ela, certo?
2: Não, mas tem outra coisa também, né, mano? Desculpa aí. Também tem captação, só para também informar, não sei se o Marcel sabe. Por exemplo, em Nova Araçá, Nova Bassano, a origem da água é diferente de Nova Prata, é poço artesiano. Nova Prata é água de superfície, né, Marcelo? Aí, seguidamente, aqui também em Nova Prata, Marangoni, eu não poderia esquecer essa situação, todo dia tem caminhão carregando água e levando para Nova Araçá e para Nova Bassano. Ei, Marcelo, por que que acontece isso?
0: Bom, a gente está com um déficit de produção aí em alguns poços, né? E principalmente aí no município de Nova Bassano e de Paraí. E a gente tem utilizado alguns caminhões para fazer esse transbordo aí, né? A gente tem um superávit de produção no município aí de Nova Prata, e entendendo que não tem nenhum tipo de problema no abastecimento geral aí do município, então a gente está fazendo esse transbordo de maneira temporária. A gente, enquanto não conseguir concluir esses investimentos, que eu acredito que em breve aí a gente vai conseguir ter um resultado bem positivo nesses outros municípios, a gente vai, a gente tá fazendo esse transbordo, tá? Mas não é uma situação que a gente quer conviver, a gente sabe que é um transtorno aí e é temporário até a gente conseguir fazer o investimento ali e solucionar de fato o problema nesses municípios que foram mais afetados com a redução aí, com o nível dos portos aí.
1: Perfeito, perfeito. É que tem a reclamação que sai muito caminhão daqui, né?
2: Desculpa, querido Marcelo, assim, ó, a questão do poço artesiano, já que você referiu, eu já ouvi de Paraí, que você mencionou, Nova Bassano e Nova Araçá, que segundo pessoas que tem mais assim, mais conhecimento em relação à questão da captação desse sistema, é que esses poços artesianos, eles estariam já numa situação de esgotamento. Procede isso aí ou não, Marcelo?
0: Então, a gente nesse ano aí fez um trabalho grande aí de análise da saúde dos poços, e alguns poços tiveram essa redução na produção, né, do perfil de projeto. Então, principalmente Nova Bassano aí foi um pouco afetado aí com isso, e a gente está agora trabalhando, investindo para conseguir suprir esse déficit aí com outros poços, né? Estamos avaliando a ativação de alguns poços que já existem lá também para conseguir regularizar essa situação. Tá?
1: E essa questão dos poços artesianos nas casas, porque a pessoa pode optar por a água da Corsã ou
0: também para conseguir regularizar essa situação. Tá?
1: E essa questão dos poços artesianos nas casas, porque a pessoa pode optar por a água da Corsã

0: lavar louça não,
1: comida,
0: cozinhar, tomar banho, né? Essas atividades, elas deveriam ser feitas com a água do abastecimento público,
1: sim,
0: né?
1: tá.
0: O DRH, ele é o órgão que regulamenta essas situações. Então, qualquer pessoa, na verdade, pode solicitar o DRH, mas tendo em vista que isso é um artigo constitucional, o DRH só vai emitir essas licenças restringindo esse tipo de atividade, né? Então, o usuário que tiver alguma atividade industrial, por exemplo, ele pode solicitar, né? E coloca lá os motivos dele e o DRH vai deferir ou indeferir através daquele estudo, daquele laudo que o industrial apresentar.
1: Sim.
0: Então, o que eu sugiro é que o cliente, o usuário aí que tem algum tipo de poço, ele acione aí o DRH para que verifique como é que está a situação do seu poço e,
2: Sim.
0: evidentemente, regularize caso alguma coisa precise ser feita.
1: Sim. Quando você, desculpa aí, amigo Marcelo, você, o verbo deveria, deveria, é no condicional. Na verdade, a legislação, para esclarecer bem, obriga ou é optativo isso, como colocou Marangoni?
0: Assim, ó, o usuário deveria, que eu digo, deve fazer essa regularização, né? Porque o DRH, como órgão que ele arbitra sobre essa questão
1: Sim.
0: das águas subterrâneas, ele tem que dar uma autorização para quem quer que seja, para que possa fazer a exploração ali daquele recurso.
1: Entendi.
0: Vou dar um exemplo dos nossos poços aí, como já foi colocado. A gente tem poços ali em Nova Bassano, em Nova Araçá, e esses poços aí, eles têm o registro lá no DRH e eles têm uma outorga que diz lá o quanto que permite ser explorado para que tipo de atividade,
1: Sim.
0: né? Então, no nosso caso, é o volume lá do perfil de projeto que o DRH vai nos permitir o uso para atividade de distribuição para consumo humano,
1: Ah,
0: né?
1: é. Sim.
0: Então,
1: Agora, sim.
0: é isso que é a parte administrativa aí
1: Sim.
0: que tem que ser feita.
2: Perfeito, perfeito.
1: Traduzindo, mano, desculpa aí, Marcelo, o que quer dizer DRH, Departamento de Recursos Humanos? Não?
0: Recursos hídricos.
1: Departamento
2: De
1: Recursos
2: recursos
1: Hídricos.
2: hídricos,
1: Tá
2: exatamente.
1: bom, DRH.
2: Agora tem. As pessoas estão colocando também. Abraço para o Leonardo Todeschini, que mandou um recado aqui. Se existe problema de falta de água agora aqui em Nova Prata, que caminhões estão levando
1: Não,
2: água
1: Nova
2: para.
1: Prata não.
2: Não, em
1: Nova
2: alguns.
1: Araçá, Bassano.
2: Não. Em alguns locais aqui. Tem reclamação da falta de água, inclusive ali perto da Corsã, que sempre tem, né?
1: Sim.
2: Então, se existe esse transporte de água agora no inverno, no verão vai ser pior ainda, segundo os ouvintes aqui, viu, Marcel?
0: Então, nós estamos assim, se tiver algum problema também dentro do município, eu gostaria até de entender qual que é a localização para também ver se nós temos alguma melhoria ali para fazer, né? Porque como eu estava falando, a gente tem superávit de produção, então a gente não é para ter falta de água, a não ser em um evento, faltou energia, faltou, deu alguma questão de algum rompimento, né?
2: Sim.
0: Sobre essa questão, como eu estava falando, a gente já está com a parte dos investimentos em execução, e a gente pretende solucionar esses problemas aí em breve, aí no, nos próximos meses, aí nas próximas semanas, para que reduza e até cesse essa parte de caminhões aí rotineiramente
2: Ah, levando
0: fazendo
2: água.
0: transporte. Como eu disse, né, antes, A gente não quer conviver com isso justamente porque é um transtorno, tanto para a população quanto para a nossa logística
2: perfeito.
0: Também.
2: Perfeito. Olha aqui, ó, Terezinha, nosso ouvinte Terezinha, ela colocou, pergunta por que não vem mais a conta d'água e o valor está aumentando absurdamente.

0: não conseguir a segunda via. Nos meios que falam, e-mail ou 0800 não atende. Onde pode obter a segunda via? O sargento Pereira aqui, o Luiz Pedro Pereira, canais de informação não funcionam direito. O grande erro da AEGEA foi dispensar todos os funcionários antigos, os novos não conhecem a cidade, demoram muito para os consertos. As terceirizadas prestam um mau serviço, segundo o sargento Pereira.
1: Consumidor. Alô?
0: Alô? O Marcelo?
1: É. Ouviu, Marcela? Ouviu aí a colocações dos nossos ouvintes?
2: Sim, sim. Não, a gente está se atentando, né, também, entende aí que algumas situações a partir do processo de privatização fizeram um choque aí na nossa gestão. A gente está tentando melhorar todas as nossas atividades, os nossos serviços aqui para prestar um melhor serviço, tá? Então, sobre a questão dos consertos aí, a gente vai tentar monitorar mais de perto para agilizar eles, tá? E eu queria colocar aqui que uma das ouvintes também colocou que o 0800 não funciona, que a gente tem alguns outros canais que eu acho que talvez ajudem ela e outros usuários aí. Sim. A conseguir. A segunda via é um processo bem rápido e através do WhatsApp e da ligação por videochamada, essa pessoa consegue de maneira muito rápida, tá?
1: Sim.
2: Então, eu vou passar aqui três canais de atendimento. Lembrando que a loja também continua aberta ali. Sim. na Corsã, ali onde é a nossa estação de tratamento de água.
1: Quando, tá? O Marcelo fala a loja, ele quer dizer o antigo escritório da Corsã.
0: Aqui próximo.
1: É que o Marcelo usa o termo loja. Loja ou, Marcelo, desculpa, os caras vão pensar que estão vendendo água.
0: Não, mas é o antigo escritório da Corsã.
2: É onde tem o atendimento.
0: É isso aí. É. E aí,
2: pode passar aqui os canais aqui também para... cliente.corsan.com.br
0: cliente.corsan.com.br.
2: Beleza. Aí o WhatsApp, pode ser feita a ligação e pode ser feito o WhatsApp, né, as mensagens, é o mesmo número, que é o 0800 646 6444.
0: 0800
2: e também 64. Através do site aqui, a gente pode fazer as videochamadas, que é o corsan.com.br. Vai ter o link lá para fazer a videochamada. Tá?
1: Uhum.
2: A videochamada, gostaria aqui também de reforçar, é como se estivesse fazendo um atendimento com uma pessoa, frente a frente. É uma pessoa que está te atendendo.
0: Sim.
2: Só que é numa videochamada. Eu acho que é bem interessante. Opa. E eu sei que tem pessoas com um pouco mais de dificuldade, mas para quem consegue usar o celular e tem facilidade com tecnologia, vai ajudar bastante. Esse tipo de atendimento, de segunda via, é bem fácil de ser feito.
1: Ô Marcelo, mas tá, desculpa você, ó, vai ter uma pessoa que vai atender eventualmente, mas é uma pessoa de carne e osso ou é inteligência artificial? Sim.
2: Carne e osso.
0: Ah, tá bom. Olha aqui, Adair Oliveira. Tive aumento de consumo desde março, chegando o mês de julho a 30 metros cúbicos, 30 mil litros, né? 30 mil quilos ele colocou, R$ 415. Fui atrás da Corsan e me falaram que tinha um vazamento. Por que não me avisaram logo sobre esse vazamento? Tinha poupado dinheiro e água. Consertei e agora no mês de agosto veio a nova conta com valor, acredito correto, de R$ 190. Ele está colocando que tinha sim o vazamento, mas que ninguém avisou ele que tinha esse vazamento, né? E aí ele foi pagando a conta mais alta. Isso também tem essa questão, Marcelo?
2: O cliente faz o acompanhamento da fatura dele, né? E identificando esse tipo de coisa, a gente reforça, né, que pode haver um vazamento. Mas o que eu gostaria de colocar aqui, que eu acho que talvez tranquilize aí também o cliente. Ele tendo alguma comprovação que foi feito esse reparo, né, já deu o resultado aí nessa fatura agora, como ele colocou, ele pode ir lá no, nos nossos canais de atendimento, ele pode ir na nossa loja, mostra as evidências, vai ser aberto um chamado para que possa ser feita a revisão dessa fatura. E o abatimento pode ser feito das duas faturas anteriores.
0: Ah,
2: tá?
0: Perfeito.
2: Então,
0: perfeito.
2: Ele já fez o pagamento, tudo bem, né? Como eu falei, mas revisitando essas faturas, ele vai ter um crédito nas faturas posteriores.
0: Ah,
2: tá?
0: É, aqui, ó.
2: Então,
0: sim.
2: Ele pode colocar a evidência, manda pra gente, né? Ele explica que foi desde março, né, que ele falou, e aí nas duas faturas anteriores é possível dentro do nosso regulamento fazer o abatimento, que vai vir um crédito aí na fatura posterior aí, nas faturas posteriores que ele tiver.
0: Leonardo é lá de Nova Bassano. A água nunca faltava aqui em Nova Bassano. É, vem duas carretas de água e um caminhão todos os dias.
1: Todos os dias?
0: Ele disse que sim. A Marilene Lovison, pode repetir o WhatsApp? É o WhatsApp, você falou, é
2: 0800-646-6444.
0: Esse é o
1: WhatsApp.
0: A Noemi Schaefer. Olá, bom dia, que cara. Olá, bom dia. Vergonha essa conta de água. Teve mês que veio 432. Se eu ganho só o salário mínimo, como vou sobreviver? Se eu pagar duas contas, vai dar mais que o salário.
1: É verdade. Ô, Marcelo, desculpa, eu todo dia falando com nós estamos todo dia ouvindo, né? Você sabe como é que funciona. A gente sai aqui do programa, em contato com as pessoas, elas nos chamam, olha, assim, assim, assim. Sabe o que aconteceu outro dia, meu amigo Marcelo? Você que tá. Qual é a tua idade, querido Marcelo? Só para o Malangoni ficar sabendo. Qual é a tua idade?
2: Eu tenho 36 anos.
1: Ah, tá louco, é muito piá ainda. Ô, Marcelo, assim, ó. Sabe o que aconteceu outro dia? Encontrei semana passada. A propósito de questão das contas altas, tanto da RGE como da EGEA. Sabe que um amigo preto, sabe o que eu vou fazer? Eu vou contatar com o canal aí da EGEA e vou falar com eles, ver se é possível fazer um consórcio para pagar por mês isso aí. Dá ou não?
2: Pode ser feito parcelamento de faturas, etc, mas, né, o que a gente tem que tentar aí na causa do problema ali, como um dos ouvintes ali comentou, né, tinha um vazamento interno, e isso vai regularizar a situação desse usuário, né?
1: Sim.
2: A gente sabe também que outra situação que pode causar um consumo mais elevado, que às vezes as pessoas não percebem, por exemplo, a boia dos reservatórios com problema. Então, são algumas situações aí que podem causar um consumo mais elevado aí dos usuários.
0: Sim. Perfeito, perfeito. Aqui tem a Catiúça. Onde é que está aqui a Catiúça? Catiúcia Ferraz. Eu não sei se você conhece Nova Prata aqui, mas ela está colocando no loteamento Bela Vista. Seguidamente temos falta de água, quando a caixa de água não está vazando. Lá tem uma caixa de água lá no.
1: Deve ser um reservatório para atender
2: tem
1: ali.
2: Tem um reservatório lá. Nós temos um reservatório lá e recentemente, aí, eu acho que, não sei se foi na semana passada, a gente teve um problema lá no painel elétrico, tá? Então, realmente foram dois dias ali que a gente não conseguiu operar de maneira regular.
1: Sim.
2: Mas atualmente a gente, nosso entendimento é que está operando de maneira regular lá.
1: Sim. Né?
2: Vou acompanhar, dado que o usuário veio falar aí e tal, e eu acho que é importante a gente escutar também essas críticas ali para verificar se tem alguma coisa que não está funcionando direito.
0: É, uma curiosidade aqui, inclusive, que o nosso vídeo Ed Guedes está na Argentina.
1: Está na Argentina, lá, ele está morando na Argentina, imagina. É. Até na Argentina está faltando água, ô Marcelo.
0: Não, o Ed Guedes tem uma curiosidade. Qual o percentual de desperdício na água tratada, por exemplo, para cada 100 litros de água tratada, quantos litros realmente chegam ao consumidor? Tem esse número ou não tem?
2: Sim, hoje o nosso índice de perdas aí em Nova Prata está em torno de 44%.
1: Tá louco, meu? Tá. Ô, Marcelo!
2: Não é um valor muito superior ao valor do Brasil, por exemplo, né? O Brasil hoje tem um índice de perdas aí em torno de 38%, 39%. A gente está fazendo ações aí para reduzir perdas. A geografia aqui nessa região, ela dificulta um pouco por conta o relevo aí, faz com que muitas áreas aí gerem pressões altas que acabam se tornando vazamentos. Então a gente está trabalhando nesse sentido de reduzir as pressões. Então a gente está colocando e ajustando as válvulas redutoras de pressão que hoje já existem no nosso sistema. A gente está buscando alternativas aí para que não precise operar aí com tanta pressão e possa reduzir, vendo que a maioria das nossas perdas aqui, né, nessa região aqui da Serra, elas advêm assim, das perdas físicas, que é basicamente os vazamentos, né?
1: Tá, mas é uma coisa mesmo, né? No caso, quando ele informa 44%, quase a metade, amigo?
0: Quase a metade, bastante.
1: Ô, Marcelo, quase a metade, aí por isso que ao final, o valor da fatura, ele vai para os espaços, né, amigo?
0: É, também tem isso, né?
2: Mas lembrando que esse índice de perdas, ele não é cobrado do usuário.
1: Eu sei,
2: usuário,
1: querido.
2: Só é cobrado o que passa no hidrômetro.
1: Não, dele. Eu entendi.
2: Índice de perdas é justamente o que está saindo da minha estação de tratamento e o que eu estou medindo no usuário.
1: Sim.
2: Né? Então, o índice de perdas, ele está nesse meio, né?
1: Que sim, pode, querido.
2: Mas algumas características, uma delas, a gente já comentou aqui, que é a perda através dos hidrômetros ali, que eles estão submedindo.
0: Vou repetir novamente, vamos ver, me corrija se estiver errado. 0800-646-6444, é isso?
2: Perfeito.
0: 0800-646-6444. Tem muita gente pedindo aí essa questão aí
1: Só para fazer aqui, mano. Evidente que, o Marcelo, evidente que a EGE não cobra esse desperdício. Agora, é uma coisa normal. Para você fazer o tratamento, quanto tempo necessita, quanto reservatório a mais, evidentemente que isso reflete uma coisa normal.
0: No geral.
1: É evidente, querido. Você imagina, você tendo a possibilidade de ter um reservatório, o custo de tratamento, né? Se ele fosse, todo esse líquido não precisaria ser o 100%, Maranhão, mas uma perda muito menor. Não tem cabimento, querido, nada pessoal, viu, Marcelo? Apenas uma avaliação aqui do cidadão que não tem o conhecimento técnico da operacionalização do sistema todo. Mas à primeira vista, é um impacto muito grande.
0: É.
1: Né? Você jogar fora, não estou dizendo que seja a Corsan, mas todo o conjunto, perder quase a metade da água, é uma coisa impressionante.
0: É. Bom, aqui também tem o Edis, a questão da troca de tubulação antiga, ainda tem troca.
1: Opa, tem bastante aqui.
0: Aqui em Nova Prata tem alguma previsão para isso?
2: A gente, sempre que tem algum local aí que tem reparos recorrentes, que tem eventos recorrentes aí, a gente estuda para que seja feita a substituição, né? Dentro de um plano estruturado aí. Hoje, a gente não tem mapeado nenhum trecho mais longo aí para ser substituído. Mas sempre que tem algum evento em alguma rede que está comprometida, a gente já faz substituição de algumas barras para que seja colocado a tubulação já mais nova aí.
0: Eu acho que, claro, que a gente teria muito mais assunto para conversar.
1: É verdade.
0: Aqui não para os recados aqui. Tem o pessoal dizendo que já fez isso, mas não foi ressarcido em termos de contas e coisa e tal. Tem essa questão da tubulação, da água sendo levada lá para alguns locais que ainda não tem água aqui no município de Nova Prata, mas infelizmente o nosso tempo se foi. Quem sabe a gente possa repetir esse bate-papo. Eu sei que de repente para ti talvez seja um pouco mais complicado, Marcel, mas se conseguir fica interessante, viu?
2: Tá bom, a gente pode marcar uma outra data aí, com certeza.
1: Eu
2: sempre fico feliz aqui de poder compartilhar algumas informações. A gente sabe que existem alguns problemas, mas também a questão das pessoas entenderem aqui como que funciona a nossa atividade aqui vai fazer com que elas entendam também, né, a complexidade aqui de você manter o abastecimento de uma cidade como Nova Prata, né, que tem suas particularidades aí, e para que a gente possa também prestar um melhor serviço aí através o feedback que vocês trazem aí pra gente.
1: Marcelo, desculpa aí a invasão de privacidade do amigo. Você falou que é catarinense, qual é a tua cidade, amigo?
2: Eu sou natural de Videira.
1: Videira, capital da uva e do vinho de Santa Catarina, é isso?
0: Tá, mas
2: exatamente.
0: Vai começar.
1: Videira.
0: Vai começar uma nova entrevista. Bom, agora
1: vamos falar para a parte social do Marcel Schlichting da Silva. Natural de Videira, Santa Catarina. Torcedor do Avaí.
0: Marcel, obrigado pela tua participação. Vamos tentar repetir esse bate-papo, tá bom?
2: Tá bom. Muito obrigado, tá, pessoal? Agradeço mais uma vez o espaço aí. E a gente fica aberto aí aos questionamentos. Se puder também me mandar aí a matrícula da Ana, que ficou pendente ali.
1: É verdade.
2: Eu mandou. Dou retorno para vocês aí, certo, assim que possível.
0: Valeu, tá, muito obrigado. Valeu. Abraço, tchau. Muito tá, bem. Tá. Aí está o Marcel conversando com a gente. Também é difícil.
1: Até que não adianta, isso é infindável. É infinito esse negócio todo aí.
0: Só que tem as coisas que não
1: estão funcionando. É verdade, eu não vou cobrar aí do Marcel, que ele é evidente que ele é subordinado a um comando maior, que é um grupo que assumiu a empresa.
0: Sim.
1: Um grupo estrangeiro, nada pessoal essa coisa toda. Agora, vamos combinar, né, Maranga? Vamos combinar. O que que aconteceu assim para um, né? Analisando. Quando houve aí a concessão da Corsã, querido, o grupo que assumiu não estava preparado.
0: Não estava.
1: A transição foi lamentável. Então, como colocou Pereira, o que devia ter ser feito? Uma coisa lógica. Deixa a equipe que estava lá e vai fazendo a transição,
0: claro,
1: amigo.
0: Claro.
1: Daí chegaram os caras que não conhecem, não sabem nada pessoal. Tem muita gente que não sabe como é que funciona o sistema. Não conhece a topografia, não conhece a geografia aqui da região. Aí chega o cara que vem não sei de onde, vem da babá, ele não sabe, desculpa aí, não sabe quando é meio-dia. Desculpa, nada pessoal. Mas é esse é o procedimento. Aí o cara chegou aqui, não sabe como é que funciona, e bababá. Querido, a transição foi muito mal feita.
0: É verdade.
1: Hã?
0: Olha aqui, ó, só pra gente fechar. Corsã 0800, sabe que ajuda? 0800-646-6444. cliente.corsan.com.br. E segundo ele nos informou, esse corsan.com.br você conversa com uma
1: pessoa. É verdade. Como é que é? É face a face.
0: Então, tá ali. Eu vou deixar aqui, inclusive.
1: É isso aí que vou ter que procurar. E a loja, quando eu repeti, loja até não é loja, é o escritório.
0: Até porque tu gosta de falar cara a cara.
1: Loja,
0: né?
1: Isso é evidente que sim. Não quer saber esse negócio.
0: Entrado,
1: de ficar, vou ficar digitando. Alô, Márcia Rodrigues, querida Márcia Rodrigues, nós recebemos agora, não deu tempo hoje, em decorrência do assunto importante com o Marcel.
0: Certo.
1: Ô, Márcia Rodrigues, do time dos Rodrigues, que não sei como é que foi o resultado, decidiu eu campeonato de futsal que terminou no sábado aqui em Nova Prata. Ô, Márcia, nós aqui da rádio recebemos uma denúncia em relação que teria havido uma questão de... É comigo?
0: Eu acho que é, porque o meu não tocou, né?
1: Ah. Viu, Maranga? Nós aqui, que teria ocorrido no sábado, teria ocorrido uma manifestação racista no jogo que encerrou o Campeonato Municipal de Futsal. Então, eu recebi a informação que o contato seria contigo. Sim. Márcia Rodrigues, você que é da equipe da família Rodrigues, que terminou o campeonato, essa coisa toda. Daí nós estamos aqui para que alguém da família Rodrigues ou você possa confirme ou não esse tipo de situação, que vão combinar. Se ela realmente aconteceu, seria uma coisa lamentável. absurdamente lamentável para nós. Tomara que não tenha ocorrido, mas em todo caso eu reforço. Márcia, por favor, contate comigo ou com o Marangoni.
0: Valeu, agora são 11:31, estourando o nosso espaço. Vem aí os nossos apoiadores, depois tem o programa da paróquia musical do meio-dia, à tarde tem o clássico com música e informação de
1: Dona Lourdes, tarde. Para encerrar, desculpa aí, estava esquecendo, não deu tempo, só para encerrar aqui. Dona Lourdes, amanhã vamos aqui Dona repercutir Lourdes. Que não deu tempo o assunto que a Dona Lourdes nos também colocou em relação ao corte de árvores aqui no Nova Praia.
0: Valeu, então. Fechou por aqui, depois tem lá no final da tarde Paulo Leira, certo? Fica ligado.
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0: 11:38. Hoje é segunda-feira, é dia de Vozes do Sicredi.
15: Bom dia, ouvintes da Rádio Ativa, e um bom dia especial a todos os associados e associadas do Sicredi.
16: Está começando mais um programa Vozes do Sicredi, uma iniciativa das três agências Sicredi de Nova Prata, criado para compartilhar informações, novidades e ações que fazem a diferença na vida das pessoas e da nossa comunidade.
17: Eu sou a Suziele.
16: Eu sou a Paloma.
18: E eu sou a Taline. Nós trabalhamos na agência do centro do Sicredi aqui de Nova Prata, e é uma alegria muito grande estar com vocês em mais um encontro.
16: E hoje queremos começar o nosso programa agradecendo a todos que participaram do nosso campeonato de bochas na edição de 2026.
17: Foi um evento que reuniu integração, amizade, espírito cooperativo e muitos momentos especiais. O campeonato teve início no dia 1º de julho e foi encerrado no dia 14 de agosto, com a grande final, seguida de um jantar de confraternização na comunidade da linha Garibaldi.
18: Antes de mais nada, o nosso muito obrigado a todos os participantes, familiares, apoiadores, e as comunidades que contribuíram para o sucesso dessa iniciativa.
16: Vamos então conhecer os campeões desta edição?
17: No masculino, o trio vencedor foi formado pelos nossos associados, Clayton Moraes, Nassir Pagnocelli e Marcelo Zanon.
18: Parabéns aos campeões!
16: E já na modalidade feminina, o trio vencedor foi composto por Valentina de Oliveira Polezello, Irene Dalprá e Clair Foquesato Rosignol.
17: Parabéns aos campeões e a todas as participantes!
18: Também queremos reconhecer e agradecer todos os times que conquistaram o segundo, terceiro e quarto lugares. Mais do que uma competição, esse campeonato foi um momento de união, fortalecimento dos relacionamentos entre a comunidade e os associados.
16: E falando em cooperação e desenvolvimento, vamos ao tema do nosso programa de hoje, os projetos sociais apoiados e desenvolvidos pelo Sicredi aqui em Nova Prata.
17: Muitas pessoas conhecem o Sicredi pelos produtos e serviços financeiros, mas talvez nem saibam quanto a cooperativa contribui para o desenvolvimento das comunidades onde atua.
18: Pois é, né, meninas? Por isso que hoje a gente quer apresentar algumas das iniciativas que o Sicredi tem aqui em Nova Prata e que fazem a diferença na vida das crianças, dos jovens, das famílias e nas entidades também aqui do nosso município.
16: Vamos começar então pelo programa União Faz a Vida, que é o maior programa de educação do cooperativismo brasileiro.
17: O programa incentiva crianças e jovens a aprenderem a partir da realidade em que vivem, desenvolvendo projetos ligados à comunidade, ao diálogo, à cooperação e à cidadania.
18: Ah, queridos ouvintes, tem alguma criança aí na casa de vocês que participa do projeto? O mais interessante é que os estudantes deixam de ser apenas receptores e eles se tornam protagonistas do próprio aprendizado.
16: Aqui em Nova Prata, nós temos 13 escolas participantes e 13 projetos em desenvolvimento.
17: E além disso, esses trabalhos serão apresentados na tradicional Mostra Cooperativa de Projetos, que terá suas datas divulgadas posteriormente pelas escolas participantes.
18: É isso aí, Suzy. Famílias, agendem essa data, porque é muito especial essa participação de vocês, para vocês verem também o que as nossas crianças desenvolveram durante o ano. Participam desse programa, então. Vamos contar pro pessoal, né, gurias? Uhum. As escolas EMEIs, né, então as escolas de educação infantil, a APAE e as escolas de anos iniciais e finais do nosso ensino fundamental.
16: É muito gratificante ver as crianças e os jovens aprendendo valores tão importantes como respeito, cooperação, responsabilidade e a participação cidadã.
17: E outro programa muito importante é a cooperação na ponta do lápis.
18: Isso, gurias, a educação financeira é uma necessidade de todas as fases da vida. Aprender a planejar, organizar e fazer boas escolhas e escolhas conscientes é fundamental para construir um futuro mais tranquilo.
16: Por meio desse programa, nós realizamos diversas ações de educação financeira em escolas, empresas e também em entidades do nosso município.
17: Também promovemos momentos de integração entre escolas e agências do Sicredi, recebendo alunos para visitas, conversas e atividades práticas sobre finanças e cooperativismo.
18: Ai, vamos lembrar, né? Temos um trabalho muito especial que é realizado junto ao projeto do Pequeno Jardineiro.
16: Esse projeto é uma parceria com a nossa prefeitura e também com outras entidades, onde a gente desenvolve oficinas de educação financeira para os participantes do projeto.
17: Lembrando que os encontros acontecem a cada 15 dias e vão além de falar sobre dinheiro.
18: Sim, nós trabalhamos o tema como planejamento, a responsabilidade, os sonhos, metas e o desenvolvimento pessoal.
16: E nós, como Sicredi, temos muito orgulho de contribuir para a formação desses jovens, porque a gente ajuda eles a se preparar para os desafios do futuro.
17: Outro grande diferencial da nossa cooperativa é o movimento de voluntariado.
18: Isso aí, o voluntariado faz parte da essência do cooperativismo. Por isso, nossos colaboradores estão constantemente, sempre envolvidos, né? Os nossos ouvintes devem nos ver. Meu Deus, o pessoal do Sicredi está por tudo. Sim, isso faz parte da nossa essência. Nós estamos sempre envolvidos em ações voltadas ao bem-estar e desenvolvimento da comunidade.
16: E muitas dessas iniciativas acontecem durante a semana do Dia de Cooperar, que é conhecido como Dia C, quando a gente realiza atividades em parcerias com entidades, escolas e organizações locais.
17: Ah, mas é importante lembrar que esse trabalho não acontece apenas nas datas especiais.
18: Claro, ao longo de todo o ano, gurias, a gente participa das campanhas, das ações, apoiando as instituições e contribuindo nos projetos que podem impactar a vida das pessoas da nossa comunidade.
16: E esses gestos que fortalecem vínculos promovem também o desenvolvimento local e tornam a nossa comunidade ainda mais forte.
17: E o motivo para todo mundo existir é muito simples. As cooperativas trabalham para transformar a realidade das pessoas.
18: Quando um associado escolhe se associar no Sicredi, ele não está apenas utilizando os nossos produtos. Ele também está participando de um modelo de negócio que reinveste aqui na nossa comunidade.
16: E é por isso que a gente pode responder com muito orgulho quando alguém pergunta o que a nossa cooperativa faz pela nossa comunidade.
17: A resposta está nas escolas, nos projetos sociais, na educação financeira, no voluntariado e em tantas outras iniciativas que geram desenvolvimento e oportunidade.
18: E tudo isso só é possível porque vocês, queridos ouvintes e nossos associados, acreditam na força do cooperativismo.
16: Bom, e agora nós já estamos nos encaminhando para o final do nosso programa, mas antes nós temos alguns recadinhos importantes para vocês.
17: Lembrando da nossa campanha Você de Carro Novo, que vai estar acontecendo até o dia 31 de agosto, com condições especiais para quem deseja trocar de veículo.
18: Ah, bem lembrado, Suzy. Você que está pensando em adquirir ou trocar o seu carro, converse com os nossos lojistas parceiros ou procure uma agência do Sicredi para conhecer as oportunidades que estão disponíveis.
16: E atenção também para a nossa promoção Investir para Crescer.
17: Olha só, na próxima semana, dia 27 de agosto, nós vamos ter o sorteio do iPhone 16.
18: Nossa, Suzy, que ótimo! E tem mais, né? Será sorteado um aparelho por agência. E isso significa que aqui em Nova Prata nós teremos 3 ganhadores.
16: Nós desejamos, então, muito boa sorte a todos os nossos associados que estão participando.
17: Chegamos ao final de mais uma edição do programa Vozes do Sicredi.
18: Agradecemos a sua companhia e a sua audiência.
16: E lembramos que as nossas equipes estão sempre à disposição para atender você em qualquer das nossas agências do Sicredi aqui em Nova Prata e também em toda a nossa região, enfim, a nossa cooperativa.
17: E para você que ainda não faz parte da nossa cooperativa, fica um convite especial. Venha conhecer o Sicredi e descubra como o cooperativismo pode fazer a diferença na sua vida.
18: Um grande abraço
16: e tenham todos uma excelente semana. Obrigada pela companhia e até o nosso próximo programa.
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9: 11 horas e 57 minutos.
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irmãos e irmãs que nos acompanham através da rádio e da internet, nossa saudação de bom dia a todos. Está iniciando hoje, dia 24 de agosto de 2026, o informativo da Paróquia São João Batista de Nova Prata. Saudamos os ouvintes da Paróquia São João Batista, Santo Antônio do Bairro Maragata e demais localidades. Hoje está a cargo da Pastoral da Catequese. Sou Beatriz Agostini, coordenadora paroquial. Queremos, neste momento, meditar a palavra de Deus e rezarmos juntos. Proclamação do Evangelho de Jesus Cristo segundo João, capítulo 1, versículos 45 a 51. Glória a vós, Senhor. Felipe encontrou-se com Natanael e lhe disse: encontramos aquele de quem Moisés escreveu na lei e também os profetas, Jesus de Nazaré, o filho de José. Natanael disse: de Nazaré pode sair coisa boa? Felipe respondeu: vem ver. Jesus viu Natanael que vinha para ele e comentou: aí vem um israelita de verdade, um homem sem falsidade. Natanael respondeu: de onde me conheces? Jesus respondeu: antes que Felipe te chamasse, enquanto estavas debaixo da figueira, eu te vi. Natanael respondeu: Rabi, tu és o filho de Deus, tu és o rei de Israel. Jesus disse: tu crês porque te disse, eu te vi debaixo da figueira? Coisas maiores que esta verás. E Jesus continuou: em verdade vos digo, vereis o céu aberto e os anjos de Deus subindo e descendo sobre o Filho do Homem. Palavra da salvação. Glória a vós, Senhor. E a nossa reflexão. Diante do Evangelho de hoje, percebe-se o quanto o primeiro contato de muitos com Jesus foi mediado. Felipe encontrou-se com o Mestre, ou melhor, Felipe foi encontrado por ele e, por consequência, acabou promovendo o encontro de Natanael com o Senhor. Uma outra coisa interessante chama atenção naquele acontecimento decisivo da história de Natanael.

0: Jesus, como profeta, conhece as pessoas e as surpreende com palavras de graça. Ainda que, como muitos, Natanael não desse crédito aos nazarenos. Disse Jesus a Natanael: este é um verdadeiro israelita no qual não há falsidade. Antes que Felipe te chamasse, quando estavas debaixo da figueira, eu te vi. Natanael ficou tão impactado com aquele olhar de misericórdia e verdade do Verbo encarnado que o penetrou com ternura e sem preconceitos, os quais são, na maior parte das vezes, compostos de ignorância e superficialidades. Assim, Natanael desmoronou. Foi desarmado pelo olhar de Cristo e não demorou para entender, com o auxílio do Espírito Santo, o quanto foi providencial a presença e iniciativa de Felipe, quem serviu de ponte entre ele e o Filho de Deus, Rei de Israel. Também Natanael, iluminado, pôde reconhecer com o coração e lábios os títulos acima citados, além de ouvir o único mediador da salvação, palavras de vida eterna que chegam até nós. Em verdade vos digo, vereis o céu aberto e os anjos de Deus subindo e descendo sobre o Filho do Homem. Frente a tão grandes testemunhos, alguns questionamentos surgem em nós. Tenho procurado promover um encontro pessoal e transformador de Jesus com os meus conhecidos, a exemplo do que Felipe fez? Intercedo para que isso aconteça na vida das pessoas, pelo menos as conhecidas? Ou ainda, uma vez que já iniciei o processo pessoal de conversão, tenho prestado atenção com que tipo de olhar o Senhor Jesus me vê? E não existem pessoas próximas a mim e que já não recorrem à visão de Cristo para se ver e ver toda a realidade? Não são autoacusações e muito menos dedo apontado a cada um de nós, mas uma oportunidade de nos revermos à luz do Evangelho que constantemente nos convida à revisão, conversão em relação a Ele e ao próximo. Mesmo que alguém olhe para você e para a sua história e diga num olhar que seja: daí não virá coisa boa. Não se deixe impressionar. Como Jesus, continue indo ao encontro desses nossos irmãos e irmãs. Sejamos unidos numa só fé. Sejamos um farol que sinaliza em meio a mares revoltos para onde é preciso rumar, a fim de encontrar um porto seguro. É claro que esta fé é essencialmente eclesial para conseguir comunicar a luz verdadeira. Em meio às trevas e nevoeiros do relativismo e individualismo que se alastram no mundo. Portanto, alegremos-nos hoje e sempre. Se já fazemos parte da barca de Felipe e Natanael, que é a mesma de Pedro. Mas saibamos que ser membro desta embarcação tão especial nos convoca, como igreja, a não desistirmos da busca da verdade e a sermos uns para os outros intercessores e promotores do encontro pessoal com Cristo no poder do Espírito Santo. Ele, que a todos vê, de todos sabe e a todos nos envia com um olhar de misericórdia e verdade. E agora os avisos da catequese. Mês de agosto, mês das vocações. Último final de semana, vocações leigas. As catequistas do vicariato terão em Nova Prata, no salão paroquial, uma tarde de reflexão, espiritualidade e fortalecendo nossa missão de anunciar o Evangelho e acompanhar a caminhada da iniciação à vida cristã. Sendo assessor, Padre Daniel Zatti, com o tema Diretrizes Gerais da Ação Evangelizadora da Igreja no Brasil, Iniciação à Vida Cristã. Após o encontro, lanche partilhado para vivermos também um momento de fraternidade. Querido catequista, feliz o seu dia. Como nos lembra o Papa Francisco, ser catequista é uma vocação de quem guarda a memória de Deus e a desperta no coração dos outros com alegria e paciência. Obrigado, obrigada por não se cansar de semear o bem, de ir além dos encontros e de testemunhar Cristo com a própria vida. Que o Senhor te abençoe e te dê coragem sempre. Ao concluir este programa, rezemos com toda a igreja e com Maria, a mãe de Jesus, a oração para o meio-dia. O anjo do Senhor anunciou a Maria, e ela concebeu pelo Espírito Santo. Eis aqui a serva do Senhor. Faça-se em mim, segundo a vossa palavra. E o Verbo se fez carne e habitou entre nós. Ave Maria, cheia de graça, o Senhor é convosco. Bendita sois vós entre as mulheres e bendito é o fruto do vosso ventre, Jesus. Santa Maria, Mãe de Deus, rogai por nós, pecadores, agora e na hora da nossa morte. Amém. Rogai por nós, Santa Mãe de Deus, para que sejamos dignos das promessas de Cristo. Oremos. Derramai, ó Deus, a vossa graça em nossos corações, para que, conhecendo pela mensagem do anjo a encarnação do vosso Filho, cheguemos por sua paixão e cruz à glória da ressurreição. Por Cristo nosso Senhor. Amém. Glória ao Pai, ao Filho e ao Espírito Santo, assim como era no princípio, agora e sempre. Amém. O Senhor nos abençoe e nos guarde, nos livre de todo o mal e nos conduza à vida eterna. Em nome do Pai, do Filho e do Espírito Santo. Amém. Obrigado pela atenção e até o próximo programa.
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1: Meio-dia e 18 minutos.
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1: 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Meio-dia e 20 minutos.
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17: Uma ótima segunda, meus amigos. Está no ar o Papo Sério. Hoje é dia da infância, dos artistas e de São Bartolomeu. Mas o nosso assunto específico de hoje é sobre a saúde. A gastroenterite é uma inflamação perigosa que atinge o estômago e o intestino grosso de crianças e adultos. Na maioria dos casos, ela é provocada por vírus como o adenovírus, mas também pode surgir por bactérias e parasitas. A transmissão ocorre pelo contato fecal-oral, gotículas no ar, água contaminada, objetos ou mãos sem a devida higiene. Os sintomas clássicos incluem náuseas frequentes, vômitos intensos, diarreia forte e dores abdominais bem incômodas. O diagnóstico é feito por avaliação médica no consultório e, em casos específicos, exige exames. A boa notícia é que a grande maioria dos quadros costuma melhorar espontaneamente em cerca de 10 dias. No entanto, quando a causa é bacteriana ou parasitária, o médico precisa prescrever o uso de medicamentos específicos. O pilar fundamental de todo o tratamento consiste no repouso absoluto e na reposição constante de água no corpo. Bebês e crianças com mais de 2 anos tendem a sofrer com a desidratação rápida decorrente das evacuações frequentes. Para evitar complicações, a higiene constante das mãos e a lavagem correta dos alimentos são essenciais no lar. Mantenha a criança bem hidratada, oferecendo soro caseiro, água fresca e sucos naturais ao longo de todo o dia. Até o nosso próximo Papo Sério.
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19: Oi, muitas vezes nos sentimos desconectados da nossa própria essência e do propósito de existir. Jesus não veio apresentar um conjunto de regras rígidas, mas se colocou como a própria ponte entre as nossas fraquezas e o infinito. Em seus passos, a humanidade e a divindade se encontraram para mostrar que a vida não é um mero acaso. Segui-lo é descobrir que o amor é a única linguagem que atravessa o tempo.
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1: A inteligência artificial virou uma mania no dia a dia, mas pedir para o computador criar o seu cardápio pode ser um tiro no pé. Os robôs de internet não conhecem a sua rotina, não sabem como está o seu sangue, nem se você tem alguma doença escondida. Seguir essas dietas prontas pode deixar o seu corpo sem vitaminas importantes, causando queda de cabelo, cansaço e até anemia grave. A alimentação é um assunto sério e precisa ser pensado de forma individual para o seu tipo de corpo.
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2: Meio-dia e 32 minutos.
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5: A Caixa Econômica Federal libera hoje, segunda-feira, o pagamento do Bolsa Família para quem tem o NIS final 5. O valor médio pago às famílias neste mês é de R$684,17, acima do mínimo garantido por lei de R$600. A diferença vem de adicionais como R$150 por criança de até 6 anos e R$50 para gestantes, adolescentes e nutrizes. O dinheiro cai direto na conta do aplicativo Caixa Tem, onde é possível pagar contas e fazer transferências pelo celular. Os pagamentos seguem até o dia 31 de agosto, sempre de acordo com o último número do NIS de cada beneficiário.
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0: 45 minutos.
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0: Remo Prata informa a hora certa. 13 horas e 1 minuto.
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17: Muito bem, alô você, alô galera, estamos de volta. Estamos abrindo por aqui nosso programa de hoje, programa Frequência Máxima da...
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17: Muito bem, alô você, alô galera.

Estamos na 35ª semana do ano. Até aqui passaram 233 dias, faltando 128 para o final do ano. A lua é crescente, a estação é inverno, dia da infância e dia do artista. Também dia de Santa Áurea de Óstia, dia de São Apóstolo Cristão São Bartolomeu. Nascimentos, 1947, nascia o escritor e também autor de livros, o alquimista, entre outros, né, o Paulo Coelho. 1948, também nascimento de Jean-Michel Jarre, cantor e compositor francês, instrumentista também. 1975, nascia o Rinaldo, ex-futebolista brasileiro, e ano 2000 nascia o Felipe Severo, também ator brasileiro, né? Alguns fatos históricos: 1954, morre o presidente Getúlio Vargas ao se dar um tiro no próprio peito. 1968, no Pacífico, a França deflagra a primeira bomba de hidrogênio. 1981, Mark David Chapman, assassino de John Lennon, é condenado à prisão perpétua. Também em 1989, a sonda espacial Voyager 2, passa por Netuno, o planeta. 1991, o Parlamento da Ucrânia declara independência do país em relação à União Soviética. Em 92, a CPI, que investigava as corrupções e desvios do governo Fernando Collor de Mello, aponta ligações entre o presidente e a sua família com o ex-tesoureiro Paulo César Farias, o chamado esquema PC. Inicia-se os processos de impeachment. 1995, é lançado o sistema operacional Microsoft Windows 95. E 2016, centro da Itália é atingido por um terremoto de magnitude 6.2 na escala Richter no dia de hoje. Tá, então, os fatos históricos, as curiosidades para você para esta segunda-feira. 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
3: E aí, tudo bem com vocês? Segunda-feira vai começar o Flash Star. Eu sou Priscila Pera e tudo que tá rolando na vida das celebridades. Com apenas 5 anos de carreira e números gigantescos nas redes sociais, Ana Castela tem impressionado os fãs com a sua transformação física e muito foco na saúde. A boiadeira, que tem mostrado um corpo cada vez mais definido na internet, revelou que ganhou cerca de 5 quilos de massa magra nos últimos meses. E o segredo? Uma rotina pesada de musculação, futevôlei, cavalgadas e alimentação saudável. Mas, para a sertaneja, o espelho é só um detalhe. Tenho cuidado muito mais da minha saúde, estou curtindo essa fase. A maior diferença foi na disposição e na resistência. Hoje consigo fazer o show com muito mais energia. Sempre muito humilde, pé no chão, Ana também confessou que a ficha do seu estrondoso sucesso ainda não caiu por completo e que fica até com vergonha quando dizem que ela já é uma referência no sertanejo. Que humildade, hein? Esse foi o seu Flash Star, que volta já já.
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5: 13 horas e 22 minutos.
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0: Agora faltando 28 minutos para as 14h, temperatura aqui no centro, na faixa dos 15 graus. Boa tarde para você, bom começo de semana, boa segunda-feira. Esse é o programa Frequência Máxima. Pede a sua através do nosso WhatsApp 549-9984-2150. Também tem o 3242-1332.
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2: 13 horas e 31 minutos.
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1: A SUSEP, que é a superintendência responsável pelo mercado de seguros no Brasil, publicou novas regras para seguros de carro, residência e bens empresariais. A principal mudança é o prazo máximo de 30 dias para as seguradoras pagarem a indenização após a entrega dos documentos pelo consumidor. Acabou também a prática de pedir documentos várias vezes para atrasar o pagamento. Agora, a empresa só pode fazer uma única solicitação de documentos complementares. Se o prazo de 30 dias for descumprido, a seguradora é obrigada a pagar juros e correção monetária. Outra novidade importante é a liberdade para o consumidor montar a própria apólice, escolhendo apenas as coberturas que realmente precisa, o que pode baratear o valor do seguro. Quem tiver problemas pode registrar reclamação no consumidor.gov.br ou diretamente na SUSEP.
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0: Muito bem, agora faltando 15 para as duas, temperatura aqui no centro de Nova Prata, 15 graus. Algumas informações que estão circulando agora à tarde para você ficar por dentro de tudo. O presidente do Banco Central diz que não dá para comemorar alta do crédito e reclamar do endividamento. Justiça Eleitoral nega recurso de Pablo Marçal e o mantém inelegível até 2032. Mercado financeiro reduz para 1,95% a estimativa de crescimento da economia brasileira neste ano. Também Petroquímica Braskem entra com pedido de recuperação judicial. Receita Federal abre consulta ao último lote de restituição do imposto de renda deste ano. Também aplicativo da CNH do Brasil passa a mostrar passagens em pedágios com o sistema Free Flow. Também empresas e contribuintes do Simples Nacional devem regularizar as divergências com o INSS aqui no estado. Material genético até sexta-feira, pontos de coleta e 26 cidades gaúchas que recebem familiares dos desaparecidos. Festival de Cinema de Gramado, os vencedores da 54ª edição. Chuvas persistentes afetam a safra de trigo no Rio Grande do Sul. Semana começa com quase 5 mil ofertas de emprego em diversas cidades gaúchas. Chuva retorna a Porto Alegre e boa parte do estado na próxima quinta-feira. É, pois é. Vamos aproveitar então. Lula diz que se o seu filho errou, ele vai ser punido. Eleições 2026 representam um recorde em termos de número de candidatos com 80 anos ou mais. Ministro Flávio Dino anula emendas parlamentares solicitadas ou indicadas por presidentes de partidos. Golpes usam os programas Minha Casa Minha Vida e desenrola para roubar dinheiro. Também com Caiado, Renan e Cury, o primeiro debate presidencial é marcado por críticas e ausências de Lula e Flávio Bolsonaro. Só três candidatos ontem no debate da Band, né? Informações do esporte, a dupla Grenal continua na mesma, ou seja, muito mal. É, fora de casa pelo Brasileirão, Grêmio perde para o Bragantino com gol no último minuto, perdeu por 1-0, continua com 25 pontos e sem vencer fora de casa. E o Inter empatou mais uma, deixou escapar mais pontos, né? É, pretendia fazer 6 pontos com os jogos do Remo e também o Atlético Mineiro, acabou fazendo só 2, porque foi empatou os 2 jogos, né? Empate e outros resultados da rodada deixam o Inter na 16ª posição no Campeonato Brasileiro. Olha, a dupla Grenal, ambos estão com 25 pontos. Pelo saldo, né? Pelo número de vitórias, melhor dizendo, o Grêmio está um pouquinho à frente do Inter, né? Está numa posição melhor, mas ambos com 25 pontos. O Grêmio tem 6 vitórias, o Inter tem 5, mas é muito pouco, né? É muito pouco. Estão beirando aí a zona de rebaixamento e o primeiro clube que está aí na degola está com 24 pontos. Então perceba você que a coisa está muito complicada para a dupla Grenal. Olha, se não se recuperarem, se não ganharem jogos fora de casa, é, a coisa vai engrossar de vez, né? O caldo vai esquentar de vez. Pois é, um ano. Olha, realmente era sempre assim, geralmente, né? Um time bem, o outro mal, a gangorra, né? A famosa gangorra aqui no estado. Olha, eu não me lembro, assim, de um ano onde as duas equipes estivessem ao mesmo tempo juntas, aí beirando o rebaixamento e muito mal, né? Muito mal tecnicamente. Claro que agora ambas as equipes contrataram alguns reforços, né? Mas, sei lá, no meio da semana, quinta-feira, dia 26, vamos ter aí o primeiro Grenal, né? Tem um Grenal nesse meio de semana, um Grenal pela Copa do Brasil. Um Grenal meio que deslocado no meio do Campeonato Brasileiro, no meio dos times brigando pelo rebaixamento, mas vamos ter então nessa semana, quinta-feira, o Grenal então que vai ser no Beira-Rio, né? Depois a volta é na Arena. São algumas informações que estão circulando.
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2: Se colocar em primeiro lugar na vida não é egoísmo. É o melhor investimento que você pode fazer. O autoconhecimento fortalece a sua mente para não cair na armadilha da necessidade de aprovação dos outros. Quando você entende quem é de verdade, deixa de fugir de si mesmo e constrói uma trajetória mais segura. Invista no seu crescimento interior e comece a semana com muito mais clareza, força e paz.
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7: 13:50.
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1: Olá, tudo bem? Eu sou Alexandre Ricarte. Está começando a partir de agora mais uma edição do Time News. Vamos às informações. China adia missão lunar Chang'e 7 que buscaria água no polo sul da Lua após falha em foguete. INSS libera empréstimo consignado sem biometria facial para aposentados e pensionistas. Trump prevê impacto devastador para o Canadá após negociações fracassarem e novas tarifas entrarem em vigor. Quase 7 mil candidatos das eleições de 2026 não declararam bens ao TSE. Está começando o Time News.
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1: A China adiou a missão da sonda Chang'e 7, que buscaria água no polo sul da Lua. O anúncio foi feito pela Agência Espacial Tripulada da China. Segundo a agência, após avaliação, a missão não atende às condições de lançamento para este ano. Nenhuma nova data foi informada. O adiamento vem menos de 2 semanas após uma anomalia de voo derrubar outro lançamento, um foguete longa marcha 7A, que carregava o satélite Chongqing 4B. Partiu do centro de Wenchang, em Hainan, mas falhou em pleno voo. A causa ainda está sendo investigada. A China quer levar astronautas à Lua até 2030, mesma data dos Estados Unidos com o programa Artemis. Aposentados e pensionistas do INSS, que não têm biometria facial cadastrada, voltaram a poder contratar empréstimo consignado. A autorização pode ser feita pelo aplicativo Meu INSS, usando apenas dados bancários. A biometria havia sido exigida desde agosto do ano passado para combater fraudes. Quem tem foto na CNH ou na Justiça Eleitoral ainda pode usar a tecnologia. Para portabilidade, o beneficiário precisa assinar um termo no aplicativo. O banco tem 20 dias para confirmar a operação, senão ela é cancelada. A autorização de desconto por telefone ou gravação de voz está proibida. O INSS informou que o serviço Meu INSS Vale Mais, que antecipa até R$150 do benefício, continua suspenso. As negociações entre Estados Unidos e Canadá quebraram e novas tarifas americanas de 50% sobre produtos canadenses já estão valendo. O valor afetado é de quase 20 bilhões de dólares, o que representa 5,5% de tudo que o Canadá exporta para os Estados Unidos. O secretário de Transportes americano, Sean Duffy, disse que o Canadá sairia perdendo numa guerra comercial e previu que o primeiro-ministro Mark Carney voltará à mesa de negociação muito, muito rapidamente. O Canadá reagiu anunciando tarifas de retaliação contra setores de aço e laticínios dos Estados Unidos, que entram em vigor em 8 de setembro. Carney adotou tom duro, dizendo que o país foi atacado. Trump, por sua vez, publicou no Truth Social que o Canadá quer benefícios de ser um Estado americano sem ser um. Das 20.682 candidaturas registradas para as eleições de 2026, cerca de 6.933 pessoas não entregaram a declaração de bens à Justiça Eleitoral. Esse número representa 33,52% do total, quase um terço dos candidatos. Os dados são do TSE, atualizados até o dia 21 de agosto. A declaração é obrigatória no momento do pedido de registro e precisa estar atualizada. Se houver falha ou omissão, o candidato tem 3 dias para corrigir. Quem não tem bens precisa declarar que não possui patrimônio. Além dos que não declararam nada, 19 candidatos informaram ter R$10 ou menos. Um deles, o candidato a deputado estadual por São Paulo, professor Carlos de Barros, do PSB, declarou apenas 1 centavo. Em conta no Banco do Brasil. A advogada eleitoral Joacinara Jansen explicou que omissões não geram cassação automática, mas a justiça pode abrir investigação em casos de inconsistências relevantes. O TSE disse que não comenta casos que possam ser analisados pela justiça.
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2: 14:04.
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2: Muito bem, 2:08, 12:08. Vamos seguindo por aqui com o nosso programa com os lançamentos da semana. Essa é nova.

0: 2:15, 12:15, a temperatura aqui no centro também é de 15 graus, sol brilhando aí fora, tempo bom, tempo ótimo, segundo a previsão, até quinta-feira tem tempo bom e temperaturas aos poucos em elevação nos próximos dias. De amanhã já também não faz tanto frio já, né? Amanhã teremos temperatura, segundo a previsão, acima de 20 graus na parte da tarde aqui para Nova Prata. Mas depois aí pro final de semana teremos eventos que vão trazer de volta a chuva, inclusive em algumas regiões do estado, para a semana que vem, os últimos dias do mês de agosto, tem previsão de até 300 milímetros de chuva. É isso mesmo que você ouviu. Talvez não seja a nossa região, talvez fique mais para a região sul do estado, se projeta para a região central também bastante chuva, para a região norte, né? Mas se projeta para a semana que vem, nos últimos dias do mês de agosto, um temporal aí com alguns dias de chuva. E trazendo bastante chuva, bastante milímetros de chuva. No próximo sábado, vamos estar transmitindo por aqui o jogo entre Filhéus de Antônio Prado contra a ADPF Nova Prata. Sábado, a partir das 19h30, né? 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Então é Filhéus Antônio Prado contra a equipe de Nova Prata. O jogo é lá em Antônio Prado, né? Atenção Nova Prata e região, vem aí o evento, a festa Rádio Pirata. Tem show da banda Velho Rock. No palco também tem DJ Adamir Vivando do Som Delta e DJ Ronaldo do Som Astral. É no próximo sábado, lá no Estúdio Delta, lá na área perto dos motoristas, né? Na área industrial. Lá onde é que o Delta tem a sua sede, né? O pessoal acaba limpando a sede, tirando o equipamento, enfim, e monta um palco e lá tem show. É isso mesmo, no Estúdio Delta, né? É isso aí. Junta a galera e vá se divertir nesta energia. Dia 29 de agosto tem a festa Rádio Pirata no Estúdio Delta. Velho Rock, Adamir e Ronaldo no palco, né? 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Dizendo, olha, eu quero ingresso para a festa Rádio Pirata, né? Ofertas de emprego em Vila Flores, o complexo turístico Vila Capuchinhos está com vagas abertas para garçom em vários horários, auxiliar de cozinha e também pessoas com deficiência, com PCD, né? Pessoas para vagas PCD, tá bom? Então, garçom, auxiliar de cozinha e pessoas PCD. Interessados podem enviar currículo para o WhatsApp 3447-4748 54-3447-4748. Pode deixar pessoalmente no complexo lá em Vila Flores, né? Entre os benefícios tem salário, função gratificada, tem transporte, tem refeitório na empresa, tem prêmio assiduidade e outros benefícios, tá legal? Tudo isso você também pode perguntar aí pro pessoal lá do complexo. Tem a Thaís, tem a Bruna, tem as gurias lá que também são muito gente fina, né? 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Então, vem aí a Semana Farroupilha, tá chegando, né? Começa sempre antes, né? Começa ali no dia 11, né? Então, portanto, já tá chegando aí a data da Semana Farroupilha também e todas as atrações que envolvem essa semana, que é a Semana do Gaúcho, né? Olha aqui, jantar dançante da Confraria da Gastronomia é no próximo sábado, Uma noite especial, espera por você, desfrute de um delicioso jantar, preparado com muito carinho, reúne os amigos, a família e vá dançar e se divertir. Para completar a noite, animação da banda de Madrid. Garanta a presença e vá celebrar e se divertir. Jantar dançante da confraria, dia 29 de agosto, às 20 horas, no Clube São Cristóvão. No cardápio, churrasco, galeto, massa, risoto, saladas diversas, canudinhos, café e muito mais. Banda de Madrid, como eu já falei, adulto é 75, crianças 35. Garanta logo aí o seu ingresso com os integrantes da Confraria da Gastronomia. 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Eu volto já já, fica aí.
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2: 14 horas e 21 minutos.
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1: Atenção, meu povo, sabe aquela máquina de lavar que deixa suas roupas sempre impecáveis?

0: modo de limpeza. Não se esqueça de higienizar bem o dispenser do sabão para evitar o acúmulo de resíduos e bactérias. Máquina limpa é a garantia de roupas realmente cheirosas, bem cuidadas e uma lavagem perfeita a semana toda.
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3: 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Enquanto isso, a concorrência tá lá embaixo. 14 horas e 33 minutos.
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15: Um robô humanoide chamado Tiangong Ultra, da marca chinesa Honor, quebrou o recorde dos 100 metros rasos de Usain Bolt durante os Jogos Mundiais de Robôs em Pequim. O robô completou a prova em 9,39 segundos, superando a marca de 9,58 segundos de Bolt, de 2019. No dia seguinte, o mesmo robô destruiu o recorde mundial dos 400 metros, cruzando a linha em 38,15 segundos, quase 5 segundos, antes do recorde do sul-africano Wade Van Niekerk. A competição também teve muitas falhas e risadas. Vários robôs nem conseguiram largar, outros caíram ou cambalearam pela pista. Uma espectadora de 72 anos disse que os recordes foram impressionantes, mas que ainda espera ver robôs fazendo tarefas domésticas no dia a dia.
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2: Olá, meus amigos, tudo bem? Um bom início de semana para vocês. Hoje, segunda-feira, dia 24, é o dia da infância e também dia dos artistas. Vamos à dica de hoje do Sinal Verde. Mandar mensagens ou atender o celular enquanto dirige continua sendo uma das maiores causas de acidente nas ruas. Mesmo com o carro parado no semáforo ou no engarrafamento, mexer no telefone tira totalmente a sua atenção. Essa infração é considerada gravíssima, gera multa alta e, acima de tudo, coloca vidas em risco. Deixe o celular de lado, cuide da sua segurança e comece a sua semana dirigindo com responsabilidade.
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0: Muito bem, 3 horas em ponto, fechando por aqui a nossa segunda hora de músicas, o apoio Rui Motos e Mercado e Panificadora Tedesco. É o som que o Lucas Carlotti, o Chacal, mandou aí pro Eduardo Pan, né? Da gurizada do Bar do Pan, tá certo? Obrigado pela audiência, obrigado pela companhia. Vem chegando a mensagem do dia, linda mensagem com o Júnior Bodanese.
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2: E aí, tudo bem? Vamos iniciar mais uma semana, hoje dia 24 de agosto. Chegando por aqui a nossa mensagem do dia. Seja o melhor. Se você não puder ser um pinheiro no topo da colina, seja um arbusto no vale. Mas seja o melhor arbusto à margem do regato. Seja um ramo, se não puder ser tronco. Se não puder ser árvore, seja um pouco de relva e dê alegria aos que caminham. Não podemos ser todos capitães. Temos que ser tripulação. Há um lugar para todos nós aqui. Há grandes obras e outras pequenas a realizar. Se não puder ser uma estrada real, seja uma vereda. Se não puder ser o sol, seja uma pequena estrela. Não é pelo tamanho que se ganha ou se perde, mas seja o melhor do que quer que você seja. Sou Júnior Bodanese e esta foi a mensagem do dia.
1: Mensagem do dia. 15 horas e 1 minuto.

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1: Oi, lindas, e aí, como vocês estão? O frio chegou por aí também? Porque se tem uma peça que parece um abraço e ainda deixa qualquer produção super estilosa, é essa. O casaco Ted voltou com tudo ao street style neste inverno e promete ser o grande queridinho da temporada. Além de mega confortável e quentinho, ele parece um abraço bem gostoso e combina com absolutamente tudo. Para um visual incrível à noite, jogue o modelo por cima de uma saia curta resinada, blusa leve e coturno. A escolha é perfeita para ter um visual moderno, cheio de atitude e muito bem protegido do frio. Garanta essa tendência no seu guarda-roupa e comece a semana esbanjando estilo por onde passar. É isso aí, meninas. Começar a semana quentinha e confortável e ainda super estilosa. É tudo de bom, né?
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3: 15 horas e 15 minutos.
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0: Melissa Todd revelou um dos trabalhos mais inusitados da sua carreira. Receber 120 euros, cerca de R$725 por hora, para fazer cócegas em um homem. O rapaz, que a conheceu em uma palestra na igreja, era tão tímido que fez o contato por e-mail e mandou um mapa detalhado dos seus pontos mais sensíveis, como peito, axilas e pés. O cliente passava uma hora inteira deitado em silêncio absoluto, com a janela aberta e o vento da tarde. A experiência era tão calma que parecia uma sessão de meditação para ambos. O que parecia um pedido super diferente acabou virando uma boa fonte de renda.
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3: 15:33.
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5: Os candidatos à presidência da República nas eleições de 2026 entregaram à Justiça Eleitoral planos de governo com tamanhos bem diferentes, de apenas 7 a 200 páginas. Rui Costa Pimenta, do PCO, apresentou o documento mais enxuto com apenas 7 páginas. Já Augusto Cury, do Avante, foi o mais detalhista com 200 páginas. Lula entrou com 84 páginas e Flávio Bolsonaro, do PL, com 76. Ronaldo Caiado apresentou 100 páginas, enquanto Romeu Zema, do Novo, registrou 81. Entre os principais candidatos, há pontos em comum nos planos, como ensino em tempo integral, universalização do saneamento básico e combate às facções criminosas.
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0: 16 de outubro ela lança seu novo disco de inéditas. E tem um detalhe bem especial, porque é a primeira vez em mais de 20 anos de carreira que ela coloca o próprio nome no título de um álbum. A baiana contou que as músicas novas começaram a surgir no final de 2025, quando ela deu uma diminuída no ritmo dos shows para respirar. O resultado é um som com uma pegada bem pesada, dançante e cheia de atitude, do jeitinho que os fãs do rock gostam.
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1: Olá, tudo bem? Eu sou Alexandre Ricarte e está começando mais uma edição do Time News. Vamos às informações. Tarifaço de Trump e fim da taxa das blusinhas ameaçam empregos na indústria de calçados do Brasil. STF retoma em setembro o julgamento que pode mudar as regras da lei da ficha limpa. Dino anula emendas indicadas por líderes partidários e ex-parlamentares. Zelensky descarta eleições na Ucrânia e diz que votar durante a guerra vai dividir o país. Está começando o Time News.
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1: Em julho, pela primeira vez, o Brasil importou mais calçados do que exportou. As importações chegaram a 66 milhões de dólares, enquanto as exportações ficaram em 62,4 milhões de dólares, segundo a AB Calçados. Só em junho, o setor fechou 1.740 postos de trabalho, com o total de empregos diretos caindo para 272.400, queda de 4,2% em relação a junho de 2024. Do lado de fora, a taxa adicional de 37,5% imposta pelo governo Trump encareceu os calçados brasileiros nos Estados Unidos, principal mercado de exportação. Aqui dentro, o presidente Lula assinou em 12 de maio uma medida provisória zerando o imposto de 20% sobre compras internacionais de até 50 dólares, o que, segundo a AB Calçados, ameaça mais de 53.900 postos de trabalho no setor, entre empregos diretos, indiretos e pelo efeito renda. O Supremo Tribunal Federal marcou para o dia 11 de setembro a retomada do julgamento sobre as mudanças feitas pelo Congresso na lei da ficha limpa, que impede políticos condenados de se candidatarem. O caso estava parado desde junho, quando o ministro Gilmar Mendes pediu mais tempo para analisar. Ele devolveu o processo no dia 21 de agosto de 2026. O placar atual é de 2-0 contra as alterações, com votos dos ministros Carmen Lúcia e Luiz Fux. A ação foi movida pela Rede Sustentabilidade contra a Lei Complementar 219 de 2025, que mudou os prazos de inelegibilidade. Se as mudanças forem validadas, políticos como José Roberto Arruda, Eduardo Cunha e Antony Garotinho poderiam concorrer nas próximas eleições. O ministro do STF, Flávio Dino, decidiu que são nulas as indicações de emendas parlamentares feitas por presidentes de partidos ou ex-parlamentares. A indicação de emendas é uma prerrogativa exclusiva de deputados e senadores. A determinação obriga a Câmara e o Senado a comunicar aos órgãos de repasse a nulidade de atos, tabelas, ofícios e demais documentos que atribuam a esses dirigentes poder de indicação. Entre os investigados estão o presidente nacional do PL, Valdemar Costa Neto, e o ex-presidente da Câmara, Eduardo Cunha, sendo que a Polícia Federal atribui a Valdemar influência sobre emendas que somam 119 milhões e 200 mil reais. As informações recebidas pelo STF serão encaminhadas à Polícia Federal. O presidente da Ucrânia, Volodymyr Zelensky, afirmou que não haverá eleições no país enquanto a guerra contra a Rússia continuar. Ele disse que tentar fazer um pleito agora seria o mesmo que destruir o país e chamou a ideia de um tsunami para o Estado. A declaração foi uma resposta ao ex-ministro da Defesa, Mikhailo Fedorov, que pediu eleições mesmo em meio ao conflito. Zelensky disse que sua estratégia é conduzir o país até o fim da guerra e preservar um Estado soberano. As últimas eleições ucranianas foram em 2019 e estão suspensas desde o início da guerra em 2022 pela lei marcial.
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2: 16 horas e 3 minutos.
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1: Amigos, facilite a rotina de limpeza e proteja a saúde do seu pet, trocando os potes de plásticos por modelos de inox ou cerâmica. Esses materiais evitam o acúmulo de resíduos e impedem a proliferação de bactérias nocivas que podem causar infecções. Além de super fáceis de higienizar no dia a dia, eles garantem uma água e uma ração muito mais puras e seguras. Então, cuidar da higiene das vasilhas previne problemas sérios de saúde no futuro e deixa a rotina do seu animal mais feliz.
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3: 16 horas e 15 minutos.
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1: A inteligência artificial virou uma mania no dia a dia, mas pedir para o computador criar o seu cardápio pode ser um tiro no pé. Os robôs de internet não conhecem a sua rotina, não sabem como está o seu sangue, nem se você tem alguma doença escondida. Seguir essas dietas prontas pode deixar o seu corpo sem vitaminas importantes, causando queda de cabelo, cansaço e até anemia grave. A alimentação é um assunto sério e precisa ser pensado de forma individual para o seu tipo de corpo.
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3: 16:33.
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2: Um levantamento com base em dados da Justiça Eleitoral mostra que 23% dos candidatos a deputado federal, senador ou suplente disputam cargos em estados diferentes daqueles em que nasceram. Ao todo, 1.969 dos 8.670 concorrentes registrados no Tribunal Superior Eleitoral se enquadram nessa situação. A maioria de concorrentes vindos de fora ocorre em apenas 4 unidades da federação. Roraima, 61%, DF, 60%, Tocantins, 57% e Rondônia, 55%. Por outro lado, os menores percentuais de postulantes nascidos em outros estados foram registrados no Rio Grande do Sul, 10%, Minas Gerais, 11%, Pernambuco, 12% e Bahia, 12%.
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3: Que bom ter você aqui com a gente. Começamos mais uma semana cheia de aroma e sabor. Eu sou a Kelly Gomes e para essa segunda-feira a gente vai com a receita de bolo fofo de caneca. Tem praticidade? Então vem para cá anotar. Você vai precisar de um ovo, 3 colheres de sopa de óleo de girassol, 4 colheres de sopa de leite, 3 colheres de sopa de açúcar, 3 colheres de sopa de chocolate em pó, 4 colheres de sopa de farinha de trigo e, fechando nossa lista, 1/2 colher de chá de fermento em pó. E você vai pegar então uma tigela, misturar dentro dela o ovo e o óleo e acrescenta também o leite, o açúcar e o chocolate em pó. Aí você mexe bem até que todos os ingredientes sejam incorporados e aos pouquinhos você adiciona a farinha de trigo mexendo sempre. Por último, você vai colocar o fermento em pó e misturar. Agora você vai dividir essa massa em 2 canecas de 300 ml cada e vai levá-las ao micro-ondas por 3 minutos. Aí não se assusta, tá? Se a massa do bolo crescer e ultrapassar essa caneca, porque não vai transbordar. Aí você retira do micro-ondas e é só servir. Bem prático para aquele dia que você tá com pressa e precisa de um lanchinho mais gostoso. Curtiu? Então continua aqui na programação que amanhã voltamos com mais Aroma e Sabor. Tchau, tchau.
2: 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Frequência Máxima. 16h48.
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0: E chegamos ao final do programa Frequência Máxima de hoje. Obrigado pela sua audiência, pela sua companhia, pela sua sintonia. Grande abraço. Amanhã estaremos de volta com mais músicas, sempre com apoio.
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2: Imo Prata informa a hora certa. 17 horas.
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0: funcional com peças de shape mais soltinho para garantir conforto e sofisticação o dia todo. Então começa essa semana com visual alinhado, confiante, cheia de atitude, sabe, né? Arrase!
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1: Conectado. Google cria trava no Android 17 para fechar apps que gastam muita memória. É o que você descobre agora junto comigo nesta nova edição do Tech World para você.
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1: O Google decidiu impor limites para conter aplicativos que exageram no consumo de memória RAM no Android 17. O recurso, que estreou nos celulares da linha Pixel, chegará aos aparelhos de outras marcas no próximo ano, englobando desde os modelos mais baratos até os mais caros. A regra evita que falhas do próprio aplicativo deixem o celular lento ou travado. Quando um programa ultrapassa o limite permitido para o aparelho, o sistema tenta primeiro comprimir os dados. Se o consumo continuar subindo, o Android fecha o app de vez para proteger o funcionamento do celular. O Google já alertou os desenvolvedores para adaptarem jogos pesados e editores de vídeo às novas regras.
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2: A Agência Nacional de Vigilância Sanitária aprovou o registro do segundo medicamento genérico de semaglutida no Brasil, concedido à Germed Farmacêutica. A substância é o princípio ativo de remédios como Ozempic e Wegov, voltados ao tratamento de diabetes tipo 2 e obesidade. A nova liberação ocorre logo após a aprovação da primeira versão genérica no país, desenvolvida pela EMS, empresa que pertence ao mesmo grupo econômico da Germed. Com a decisão, amplia-se a oferta de opções genéricas do medicamento no mercado nacional.
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9: 18 horas e um minuto.
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Opa, 18h03, 18h03, muito boa tarde, muito boa noite, amigos e ouvintes da Ativa. Estamos chegando com o nosso Conexão Ativa, programa que vai ao ar de segunda a sexta, das 6 às 7 da tarde. 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Hoje é segunda-feira, dia 24 de agosto. Segunda, 24 de agosto. O tempo é bom, céu encoberto. A temperatura em declínio nesse momento, 12 graus centígrados. Olha, hoje nós acordamos aí com a temperatura em alguns lugares da cidade com 0 grau até. Alguns lugares com 1 e também em alguns lugares aqui de Nova Prata com 2 graus centígrados. Mas é inverno. Ainda estamos no inverno e hoje a geada cobriu os campos aqui de Nova Prata, né? É, com certeza. Hoje eu estive pela parte da manhã cedo no Maragata, tava branquinha a geada, aqui no Retiro também, branquinha a geada, mas é isso aí, tá certo? É segunda-feira, é 24 de agosto e nós estamos chegando com as informações do esporte, atualizando o jornalismo e dentro do possível adiantando algumas informações que serão destaques da imprensa amanhã. 18h04, 18h04. Antes de falar da dupla Grenal desse final de semana, né? Que a gente teve muito futebol, campeonato brasileiro, teve o Veranópolis perdendo por 3-0 em casa para a equipe do Santa Cruz, coisa que o Veranópolis estava muito bem dentro da competição, não jogou nada ontem à tarde, num domingo de sol bonito, no Antônio Davi Farina, e levou 3-0, isso mesmo, 3-0 do Santa Cruz e não esboçou reação alguma. Olha, o Campeonato Brasileiro também, Internacional, empatou o Grêmio, perdeu no finalzinho do jogo, gente, olha que realmente foi sofrido o jogo dos dois, né? Foram jogos difíceis, enfim, o campeonato que teve também outros tantos jogos ontem também e também no sábado do Campeonato Brasileiro, depois a gente vai repercutir isso, mas antes de repercutir isso, quero falar do Grêmio Esportivo Pratense, o Pratense, o velho teimosão da Serra Gaúcha. O Pratense ontem entrou em campo pelas categorias de base, enfrentando uma equipe de Venâncio Aires, pelo campeonato estadual que está disputando, nas categorias de base sub-13 e sub-15. Olha, o Pratense que teve nesse ano uma mudança, né? De estratégia também, mudou a direção do Pratense, hoje ela é comandada pelo Eden Guidini, o presidente, ele contratou o Ivair Françoise como técnico, contratou também a Patrícia Donadello como preparadora física, o Santa Rosa como o preparador de goleiros e também o Edmilton Ciotta na coordenação, o diretor de futebol é o Eluir D'Avanço, né? E aí o Éden tem toda a diretoria por trás disso, e aí o projeto é o seguinte, né? O Pratense tinha a escolinha, que era um projeto social, um projeto, né? De integração, né? E aí este ano, além do projeto de integração, o Pratense também quer competir. Por quê? Porque fazem alguns anos já que o Pratense não ganhava um jogo de futebol de categorias de base. A escolinha do Pratense não ganhava. Por quê? Porque era um projeto social, né? Não tinha competição, não era para competir. E aí o Éden quis implantar isso, por isso contratou o Ivair, contratou mais pessoal aí, a Pati, enfim, né? Como já citei aqui também, o Santa Rosa, já citei o Edmilton, já citei o Eloir, que é diretor de futebol. E ontem, depois de muito tempo, o Grêmio Esportivo Pratense, eu estive no Mário Tini, tive o prazer de assistir uma vitória do Pratense, das escolinhas do Pratense, categoria sub-15.
O Pratense venceu por 3-2. Num jogo bonito, poderia ter feito até mais de 3-2. O jogo poderia ter sido 5-5, que não teria contestação. Mas o Pratense teve oportunidades, a equipe de Venâncio Aires também teve oportunidades. Mas o importante é isso, né? Nós falávamos no sábado com o presidente Ed Guidini, e ele me disse o seguinte, para mim e para o Preto: olha, ainda bem que nós já começamos a fazer, já estou feliz porque nós começamos a fazer gols, porque a escolinha não era uma escolinha de não era para competição, eu repito, era um projeto social apenas, e ele quer competir. E começou a fazer gols, ele falou isso no sábado. No domingo, ontem, no jogo sub-13, o resultado, eu até não tenho resultado, deve ter sido derrotado, mas por diferença de um gol. Mas teve também, fez frente, o Ivair está muito contente, porque eu entrevistei o Ivair aqui e ele disse: olha, se eu soubesse, não sei se eu tinha pego este time agora, né? Por quê? Porque o sub-13 do Pratense, na verdade, é sub-12, né? Então tem mais um ano de sub-13, mas mesmo assim, o sub-13 ou sub-12 do Pratense, né? Disputa a categoria sub-13 e olha, vou lhe dizer o seguinte, tá jogando de igual para igual com os adversários. O ano que vem, esse sub-12 de hoje, que será o sub-13, vai disputar o sub-13 o ano que vem. É? Os guris vão estar todos eles na idade do sub-13 ano que vem. Vai ser difícil alguma equipe ganhar do Pratense, né? Porque o Pratense tem uma bela categoria nesse sub-13, mas que são todos categorias sub-12, na verdade, os atletas, mas disputam a sub-13, deu para entender, né? E aí, depois, o jogo de fundo ontem, que começou ao meio-dia, Pratense. É porque o Pratense tem uma bela categoria nesse sub-13, mas que são todos categorias sub-12, na verdade, os atletas, mas disputam a sub-13. Deu para entender, né?

0: a gente esteve lá, nós acompanhamos o jogo, gostei do jogo, gostei do empenho. O Ivair trouxe alguns jogadores de fora também, como o goleiro que veio de Nova Araçá, é um guri com estatura, ele é goleiro apenas de futsal, mas ontem jogou futebol de campo, foi bem, falhou num gol até na saída de gol, porque não é a dele, né? Futebol de salão tem uma diferença com o futebol de campo, e daí na saída de gol ele falhou num dos gols da equipe de Venâncio Aires, mas depois se recuperou muito bem, fazendo grandes defesas, especialmente no final, quando a equipe de Venâncio começou a atacar, começou a dar uma pressão no Pratense, ele fez grandes defesas. Então, falo numa categoria sub-15 do Pratense, que ganhou a primeira partida depois de muito tempo ontem, comandada pelo Ivair Françoise, que será nessa semana nosso entrevistado aqui dentro da programação, e deixou muita gente feliz. Tivemos também algumas baixas, por exemplo, durante o jogo, né? O Miguel, o filho do presidente, Miguel Guidini, sofreu uma batida, né? Uma joelhada numa costela, né? Teve que ser conduzido pelo pessoal do SUS, né? Conduzido ao Hospital São João Batista, foi atendido, foi feito todos os exames, né? Ele está bem, né? Mas ele tinha dificuldades para caminhar, porque bateu uma costela e a gente ficou até preocupado com isso. Mas está se recuperando bem, tudo tranquilo com o Miguel também, não tem problema nenhum, já está na boa de novo, né? E também eu estive lá porque teve um rapaz que foi destaque. E eu vou convidar você, meu ouvinte, para ouvir uma entrevista com um menino, né, que tem 15 anos de idade e foi o destaque do jogo de ontem.
1: Pois bem, agora nós passamos a conversar com um dos destaques do jogo de ontem, da primeira vitória da equipe do Pratense no campeonato de categorias de base. O César foi autor de 2 gols. Esse é um pouquinho mais do César. Bom dia, César. Bom dia. Como é que é o teu nome?
2: César. É. Augusto Honório Martins.
1: Você joga futebol há quanto tempo?
2: Desde quando eu nasci, meu pai sempre levou nesse lado, né? No futebol, nesse esporte, porque ele também gostava muito desse esporte e agora eu acabei gostando, né? Agora eu tô firme e forte.
1: É, como é que é o nome do teu pai?
2: É Paulo César da Lanara dos Santos Martins.
1: Me diga o seguinte, César, você quantos anos tem?
2: De que eu jogo futebol?
1: Não, qual é a tua idade?
2: 15 anos.
1: 15 anos. Hoje foi, você tá na escolinha aqui há algum tempo já? Como é que é?
2: Já, eu tô há 3 anos na escolinha do Pratense já. Já joguei em outras também, por bastante tempo no Ser Amigos, joguei também bastante tempo, mas agora eu tô permanecendo aqui.
1: Ô César, hoje você teve uma atuação de luxo aí, conseguiu marcar 2 gols, tem jogado sempre dessa forma, com esse desempenho?
2: Claro, sempre nos treinos, eu sempre dou a vida, né? Sempre treinando, sempre focado no futebol.
1: Como é que tá essa questão desse ano aí, com a presença do Ivair agora no treinamento aí, tem melhorado para vocês aí?
2: Olha, tem melhorado bastante, não que antes não seja melhor, né? Não tinha sido melhor, mas agora sim, agora a gente tá um pouco mais melhor, né? Que a gente tá chamando gente de fora, antes a gente não chamava, agora a gente já chama a gente de fora para jogar junto com a gente.
1: Tem dado um ânimo maior então isso para vocês, inclusive essa é a primeira vitória, depois de muito tempo, você já tinha ganho com a camisa do Pratense?
2: Olha, de todos os campeonatos que a gente jogou até agora, desse ano a gente não ganhou nenhum, esse que é o primeiro que a gente ganha do campeonato.
1: É o primeiro jogo do campeonato que vocês ganham?
2: É, o primeiro jogo.
1: Tá certo. Você tem se entrosado bem com os demais jogadores aí, tem treinado? Como é que é o seu dia a dia aí junto com o pessoal do Pratense?
2: Olha, a gente treina nas quartas e sextas, né? Tem os turnos da manhã, os turnos da tarde, os turnos da noite. Eu trabalho, eu jogo no turno da noite. Quando chove, tem o society que a gente joga lá no Wagner. Aí aqui no municipal, que a gente joga quando não chove. E estamos aí, sempre jogando e dando o nosso melhor, né?
1: Eu tenho percebido no jogo desse domingo, você tem um apoio muito forte aí da família também, o pessoal tem te acompanhado.
2: Sim, meu pai e minha mãe sempre estão dando uma força pra mim, sempre orando, sempre rezando pra mim bem nos meus jogos, sempre quando eu vou longe que eles não vão, sempre estão dando uma força pra mim.
1: Além do jogo de futebol, você tem outras atividades também, você é o rapaz que cultua as tradições gaúchas, é isso?
2: Isso aí, eu agora eu vou pra um rodeio, né? Que eu tenho que ir lá em Serafina, tenho que ir. E agora eu tenho que ir lá.
1: O que, que você vai no rodeio? Você vai laçar, vai dançar? Como é que é o negócio?
2: Eu vou dançar pelo

0: CTG, retorno à querência daí. Daí a gente vai lá agora, né? Que era já pra, eu já era pra mim tá indo já, mas eu vou me atrasar um pouco, né? Que é por causa do jogo, né?
1: Teu sonho é ser jogador de futebol?
0: Sim, meu sonho é ser jogador de futebol. Já fiz bastante teste no Juventude, no Grêmio, no Inter. Quase passei no do Juventude, só faltou vaga, né? E é isso, tô seguindo, tentando, se esforçando pra conseguir realizar meu sonho.
1: Tá certo, sucesso pra você, César, e continue desempenhando esse futebol aí, que com certeza vai aparecer algum clube, alguém com interesse pra levar você aí, pra continuar com o futebol. Enquanto isso, você continua indo pra dentro, se apresentando esse futebol.
0: Isso aí, obrigado.
2: Daí, portanto, garoto César, né? É, eu estive lá assistindo, né? Por acaso tava, sentei na arquibancada lá e sentei no lado do Paulo Martins e da Edilaine, que estão nos ouvindo nesse momento também. Uma boa noite para vocês aí. São os pais dele, né? E aí, o pai cobrando bastante dele também, né? Até ele estava comentando que ele era zagueiro na época que ele jogava futebol. E o garoto, olha, esse rapaz aí é bom jogador de futebol, garoto que tem que se jogar que ele jogou ontem, futuro, né? Não dá para deixar também, né? Há muita vontade. Tem que ir cobrando como o Paulo cobra dele, né? Como o Ivair também cobrou dele ontem, vindo no final do jogo também. Então, o que que a gente viu ontem é que tem sim potencial o Pratense, né? Com eu entrevistei o César, tem tantos outros jogadores, tem um quarto zagueiro também, que é Paulo, o nome dele, também tava lá com a família. Tem jogadores, tem um menino lateral direito, baixinho, pequenininho, esforçado, né? Um zagueiro central bom também, tem mais um rapaz que entrou camisa número 14. Bom, enfim, um centroavante. O Pratense tem futuro. Posso dizer para o ouvinte, fiquei feliz ontem, fiquei contente ontem, porque vi que tem a garotada do Pratense, olha, se trabalhar um pouco mais aí com o Ivair, se buscar aí algum mais uma, duas peças aí, até para ir encaixando melhor, e para essa meninada que tá chegando também, e se adaptando cada vez melhor, tem futuro sim essa meninada do Pratense. Então, cumprimentos aí, essa nova postura do Pratense, que agora tá entrando para competir. Olha, o Ivair falou, olha, não vai ser de uma hora para outra, quem sabe, olha, pra gente competir aí vai um ano, quem sabe, isso, não, olha, um mês e pouco de trabalho já tá competindo, né? E competindo com clareza, com definição, excelente, gostei mesmo ontem. Então, cumprimentos aí o Ivair, a toda a equipe técnica aí, né? Olha aí, Ed Guedes, você que tá lá na Argentina, você que é nosso ouvinte, viu, tá, botou aplaudindo aí, Ed, realmente, aplaudir, e a população de Nova Prata pode ter certeza, nós teremos aí alegrias ainda no futebol de campo, por que não? Olha que sim, e bastante. Agradecer também a Janete Michel Neschel, deve ser isso, né? O Renato Roncato, meu grande amigo, grande abraço, Renato, a todos os ouvintes também, tá mandando um abraço aqui, pessoal que está nos ouvindo aí, então grande abraço para todo mundo e dizer o seguinte, agora quando eu tiver próximos jogos do Pratense, das escolinhas do Pratense, nós estaremos aqui divulgando os jogos, né? Para que a população possa, né? Que além dos familiares, que os desportistas de Nova Prata também possam ir acompanhar os jogos do Pratense. Gostei mesmo, tá? Gostei, então, olha, o futebol de Nova Prata, olha, tem categorias, tem também os esportes como um todo de Nova Prata, se ciclismo, a vela, olha, lutas, né? Esporte de contato, muito bem, automobilismo, a bocha, gente, a coisa está evoluindo, tá evoluindo, precisamos e vai ter um espaço maior, sim, o ginásio de esportes, e também precisamos de uma estrutura melhor também para o futebol e outras atividades, tá certo? E acho que nós vamos ter com certeza absoluta, porque isso só motiva os administradores a fazer um espaço maior se tem gente que compete, se tem gente que pratica o esporte, se tem gente que eleva o nome da cidade. Me parece que para isso nós estamos tendo agora, né? Representatividade. Olha o salão como é que tá, 100% de aproveitamento dos jogos da ADPF, 8 jogos dentro da quadra, 8 vitórias, um time desistiu, então tem 27 pontos ganhos, equipe de Nova Prata. O último jogo será sábado agora em Antônio Prado contra a equipe do Filial. Se vencer, olha, vai encaminhar muito bem, obrigado, a classificação para a próxima fase e trazer os jogos de mata aqui para Nova Prata. Olha, já temos inclusive as datas dos jogos de mata, de mata-mata, já para a próxima fase. Então, olha, os jogos serão, olha, as datas, olha, teremos os jogos quartas de finais, nos dias 19 e 26 de setembro. Quer dizer, como está muito bem, obrigado, e deverá fazer pontos já no sábado também contra o Filhéus, a DPF deverá jogar o dia 26 de setembro aqui em Nova Prata. Depois, a semifinal, se continuar passando, vai jogar o dia 17 de outubro, primeiro jogo dia 10 fora, o segundo dia 17 de outubro aqui em Nova Prata para a semifinal. E a final seria dia 31 de outubro e 7 de novembro. Se conseguir trazer para cá também, né? Se passar. E a finalíssima do estado seria no dia 21 de novembro e 28 de novembro. Então, nós temos representação em Nova Prata, em todos os esportes. Estou, olha, em pouco tempo que a gente chegou aqui, e que a coisa não estava, realmente estava muito difícil, estava, né? Mas as coisas já começam a dar resultado. Então, cumprimentos aos envolvidos, o esporte está tendo uma atenção, precisamos de mais atenção ainda, né? E por que não? Vamos torcer aí para que nós tenhamos uma Secretaria de Esportes, porque o município precisa disso, precisa de uma Secretaria de Esportes, com certeza absoluta. Outra coisa, de primeira mão, Nova Prata deverá ser considerada a capital da bocha. Há um projeto já em andamento para tornar o município de Nova Prata, pela representação que teve, pelos bochófilos que já teve, pelas competições que está participando, e que trará, então, poderá ser a terra da bocha, capital da bocha, Nova Prata. Tá certo? Em primeira mão estou passando isso. Estive em Porto Alegre na semana passada, estive na Assembleia Legislativa e já tem projetos, né? Encaminhamentos e projetos nesse sentido. Tá bom? 18 horas e 22 minutos. 18h22. Aqui você fica sabendo muita coisa, viu? Nesse espaço você fica sabendo muita coisa e a gente quer contar mais ainda. Olha, teve o final do Campeonato Municipal de Futebol de Salão aqui em Nova Prata, que foi o Campeonato Municipal de Futebol de Salão. Campeão dos veteranos foi a equipe da Vila Sapo. O campeão da categoria livre foi a equipe do Calab. No final, né, deu alguns problemas lá, inclusive tem até uma nota aí, nota oficial do município de Nova Prata, assinado pela Secretaria de Desporto, de Turismo, Desporto, Lazer, Cultura. É uma nota assinada, uma nota oficial, né, repudiando algumas atitudes de algumas pessoas que participaram da final lá, de torcedores, enfim. Teve um bate-boca, empurra aqui, empurra aí, enfim. Teve alguns problemas no final da competição lá no Ginásio de Esportes da União, inclusive pela parte de fora também, né? Então, os campeões estão aí, né? Vila Sapo, né? Nossa Vila Sapo lá da Vila Lense, né? Campeã dos veteranos, e o Calábia, que foi campeão da categoria livre. O Calábia enfrentou a equipe da família Moreira, né? E a Vila Sapo, olha, quem é que foi que enfrentou? Agora me fugiu aqui, mas enfim, o importante é isso, e reconhecer a participação de todos, cumprimentar a participação de todos nessa competição. 18 horas e 24 minutos, 18h24. Roberto Marangoni, tá por aí, Roberto? Então tá. Se tá, vamos pro ar, meu querido. Boa noite, meu querido Roberto.
3: Boa noite, Paulo Leira. Boa noite a você, os ouvintes aqui da nossa Ativa FM. Pois o final de semana passou e com ele vários jogos importantes. Jogos que marcaram aí o futebol do Brasil. A dupla Grenal jogou e, novamente, maus resultados. O Internacional empatou em casa. E o Grêmio perdeu fora de casa. Agora os dois estão com a mesma pontuação, um atrás do outro aí na porta de entrada da zona de rebaixamento. No Campeonato Brasileiro, as duas equipes estão mal e precisam se recuperar para não caírem para segunda divisão no ano de 2027. Foram mal as duas equipes no final de semana. Agora o pensamento está voltado para o meio da semana, para quinta-feira. Quinta-feira teremos o primeiro Grenal da Copa do Brasil. O jogo vai ser no Beira-Rio, em Porto Alegre. E aí é o primeiro dos dois Grenais que vai definir qual a equipe vai seguir adiante na Copa do Brasil. Bom, pelo futebol que a gente está vendo, está complicado. Tanto para Grêmio como para Internacional. Mas um vencedor vai ter que ter. Se não for no jogo, se não for dentro de campo, vai ser nas penalidades máximas. Então, um vencedor vai ter que seguir adiante. Agora, a pergunta que fica é a seguinte: será que o que seguir adiante não vai pensar que está tudo certo e vai acabar depois adiante caindo para a segunda divisão? Será que a Copa do Brasil, claro, ela dá dinheiro, é importante financeiramente, mas é mais importante do que o Campeonato Brasileiro em seguir adiante e o nome que vem jogar o Campeonato Brasileiro? Vamos ver os próximos capítulos dessa história ruim que está sendo escrito pela dupla Granal no cenário nacional. Não está legal, não. Tanto o Internacional como o Grêmio, muito mal dentro da competição. O que vai bem é o futsal. Aqui em Nova Prata, a DPF vem fazendo um belíssimo campeonato, liderando a competição e está caminhando para os mata-matas com segurança de buscar acesso para a Série A2 do Campeonato de Futsal do Estado do Rio Grande do Sul. Esse é o caminho da DPF, que, volto a repetir, está trilhando assim uma jornada muito boa em termos de participação no futsal aqui do estado. Outra equipe que está no futsal do estado é a União Castilhense, que também está na primeira colocação na sua chave, só que na Série B do Campeonato Brasileiro. A União Castilhense é o time de Veranópolis do futsal, que luta para subir para a elite do futsal do Rio Grande do Sul. Quem decepcionou no final de semana foi o Veranópolis. O Pentacorora acabou tomando 3-0 da equipe do Santa Cruz. Não havia perdido nenhuma partida, tomado apenas um gol, mas não conseguiu repetir o bom futebol e acabou sendo derrotado em casa pela equipe do Santa Cruz. Agora, nesta competição, que é a Série B do estado do Rio Grande do Sul, 10 dias de folga. Esse final de semana que vem aí não vai ter futebol. As partidas atrasadas vão ser realizadas nesse período. Então, o Veranópolis e os outros times terão 10 dias de trabalho para ajustar o que não está correto para seguir adiante dentro do Campeonato Gaúcho de Futebol da Série B. Então, esse é um cenário que a gente passa para você, um cenário do futebol aqui do estado, da cidade e da região. O ano está andando, já vamos para o final dele e as competições estão em andamento. Agora se espera melhoras em termos de dupla Grenal e atingir os objetivos em termos de futsal e também do campo com o VEC. Vamos torcer para que tudo isso dê certo. Tá bom, Paulo Leira? Grande abraço, fiquem ligados amanhã pela manhã. Eu tô de volta por aqui. Valeu, tchau, tchau.
2: Valeu, Roberto. Tchau, boa noite para você também. Agora são 18:29, 18:29, 12 graus é a temperatura, 12 graus é a temperatura. Um abraço pro Luiz Carlos Veríssimo, lá de São Paulo, sempre nosso ouvinte aqui dentro do nosso Conexão Ativa. Abraço para você, Luiz Carlos Veríssimo, nosso ouvinte lá em São Paulo, né? Está sempre com a gente aqui dentro da nossa programação. Pois bem, agora são 18:29, 18:29, 18:29. Olha, gente, tem que ir. Município de Nova Bassano segue a operação Tapa Buracos da ERS 324. Município de Nova Bassano, através da Secretaria Municipal de Obras e Viação, segue com a operação Tapa Buracos da ERS 324. hoje, dia 24, em parceria com a Clanovix, mineradora aqui de Nova Prata, que doou aproximadamente 2 mil quilos de asfalto. Foi realizado o fechamento de buracos com asfalto em trecho no perímetro urbano, próximo às empresas do município, local esse aonde o asfalto estava bastante danificado. O apoio do pelotão do batalhão da Polícia Rodoviária da Brigada Militar de Nova Bassano também aconteceu. Então, olha, é uma vergonha, né? Uma vergonha o município fazendo operação tapa-buraco com a Clasnovix, aqui que é, né? Mineradora, cedendo, dando asfalto pro pessoal fazer um tapa-buraco no que é de responsabilidade do Estado, mas o Estado é irresponsável, o Estado do Rio Grande do Sul tem sido irresponsável na manutenção de rodovias e com isso causando muitos acidentes, inclusive com mortes. Então, é uma vergonha que está acontecendo no Rio Grande do Sul. E aí, o pessoal de Nova Bassano, da prefeitura, botando os funcionários municipal, com o assalto que é cedido pela empresa aqui de Nova Prata, né? Fazendo operação tapa-buracos com o apoio, claro, dos servidores da Polícia Rodoviária, né? Que não poderia fazer um ato, né? Aliás, sabe que não se pode fazer obra nesse sentido. Tem que pedir licença para ver se eles deixam. Nem sempre deixa, né? Tem que pedir licença para o Estado para ver se o Estado deixa fazer esta manutenção, né? Fazer essa manutenção. Hoje também em Porto Alegre teve um problema, viu? Em Porto Alegre, três carros foram engolidos por um buraco que se abriu em uma calçada de Porto Alegre na manhã de hoje. O momento foi gravado por câmeras de segurança. De acordo com relatos de funcionários do estabelecimento que fica no local, um barulho forte foi ouvido e perceberam os carros entrando no buraco. Uma árvore também caiu. Defesa Civil e bombeiros analisaram o local para saber se há riscos que o buraco fique ainda maior. Não se sabe o que aconteceu, né? Lá na calçada, mas a calçada cedeu e aí esse buraco, né? Que engoliu os carros. Então, o Departamento Municipal de Água e Esgoto de Porto Alegre informou que após o colapso, atua na reconstrução de uma galeria de macro drenagem localizada na rua. De acordo com o departamento, a galeria é fabricada em concreto e é utilizada para canalizar um trecho de um arroio. Após a remoção dos automóveis e dos entulhos, as equipes do DEMAI realizaram uma avaliação interna da estrutura para identificar a extensão dos danos e definir as medidas necessárias para a reconstrução. Ainda não há previsão para a conclusão dos trabalhos. Em razão da ocorrência, a Empresa Pública de Transporte e Circulação EPTC de Porto Alegre interrompeu temporariamente o trânsito no cruzamento das ruas Almirante Tamandaré e Santos Dumont, no bairro Floresta. A orientação é que os motoristas evitem a região e utilizem rotas alternativas durante a execução dos serviços. De acordo com relatos de funcionários do estabelecimento que fica no local, um barulho forte foi ouvido e perceberam os carros dentro do buraco. E uma informação que está mais uma aqui, né? No Facebook da Rádio Ativa, Facebook que é coordenado pelo Clécio Toqueto e que está com 214 mil seguidores. Facebook da Rádio Ativa, 214 mil seguidores do Facebook da Rádio Ativa, está o Facebook da Rádio Ativa e tem muitas outras notícias que você poderá todos os dias, você todo dia pode acessar o Facebook da Rádio Ativa e você fica sabendo das principais notícias. Esta é uma dessas notícias que passamos para você, né? Olha, uma outra é o seguinte, olha, mulher é presa após deixar os três filhos sob cuidados de outra criança, de outras crianças para ir à festa em Porto Alegre. É, uma jovem de 21 anos, né? Ela foi presa porque ela deixou os filhos dela com mais duas crianças, né? Para ela ir se divertir. Ela deixou, né? Mas também, ó, uma mulher de 21 anos, né? Então, deixou, ó, uma jovem de 21 anos foi presa na noite de domingo após deixar os três filhos menores de 7 anos desacompanhados em Porto Alegre. O nome da mulher não foi divulgado. Conforme a Polícia Civil, o trio foi deixado aos cuidados de outras duas crianças gêmeas de 10 anos. Para a mãe era uma festa. Os meninos e meninas mais velhos são filhos de uma amiga da suspeita. A mulher foi presa em flagrante e vai passar por audiência de custódia para determinar se ela permanecerá presa. Outro boletim de ocorrência foi registrado na Delegacia de Polícia Especializada de Proteção à Criança e ao Adolescente do Departamento de Proteção à Criança e do Adolescente, o DECA, contra a mãe das outras crianças que estavam na casa, né? É coisa de louco, né? Meu Deus do céu. 18 horas e 35 minutos, 18h35. Olha, isso acontece, e não é só em Porto Alegre, acontece em muitos lugares, viu? Deixar as mães aí, pessoal, né? Deixa as crianças aí sob os cuidados de outras crianças, ou deixa fechado dentro de casa e sai para as festas. Aí é mais comum do que a gente imagina, viu? É mais comum do que a gente imagina. Anote aí os números da loteria desta segunda-feira. Atenção para o quinto prêmio, saiu para o bilhete de número 1.474. Quinto prêmio 1.474, saiu para o grupo 19. O quarto prêmio saiu para o bilhete de número 2.689. Quarto prêmio 2.6289 para o grupo 23. O terceiro prêmio saiu para o bilhete de número 4.156. Terceiro prêmio 4.1562, 4.156 para o grupo 14. Atenção para o segundo prêmio, saiu para o bilhete de número 8.781. Segundo prêmio 8.781, 8.781 para o grupo 21. E atenção para o primeiro prêmio da loteria desta segunda-feira, dia 24 de agosto, saiu para o bilhete de número 2.381. O primeiro prêmio da loteria de hoje saiu para o bilhete de número 2.381, 2.381 para o grupo 21. 18h37, nossa senhora, como passa o tempo, a gente já volta com mais informações aqui dentro da nossa programação.
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0: 18h43, 18h43. Este é o nosso Conexão Ativa, aqui na Ativa, e hoje é segunda-feira e eu sempre quero ouvir uma palavra mais avalizada, uma palavra de maior conhecimento do futebol. Eu busco quem já passou por dentro de campo de futebol, já foi nosso comentarista também, não só aqui, em outros lugares, foi técnico, é técnico de futebol, já teve passagem inclusive pelo exterior. E aí ele está conosco agora, o Everaldo, nosso grande Everaldo, né? Que boas épocas do Pratense, eu falava pouco, viu, Everaldo, viu? O jogo da equipe do Sub-15, não sei se você ouviu o meu comentário aí, a nossa relação que tivemos, assisti o Sub-15 do Pratense ontem e consegui uma vitória depois de muito tempo. Acontece que agora o projeto é para competir também. Boa noite, Everaldo, satisfação ter conosco.
1: Boa noite, Paulo Leira, boa noite aos ouvintes da rádio, e é um prazer estar conversando com você novamente.
0: Olha, Everaldo, eu que sou da época que você também atuou também naquela época que eu estava aqui, também sou de uma época mais do Pratense, inclusive quando tinha os jogadores de antigamente, foi campeão da Copa Cícero Soares, mas eu vi o Pratense vencer um jogo ontem, e nas categorias de base, o Sub-15 venceu por 3-2, viu, Everaldo?
1: É muito, muito boa, né? Essa vitória aí, essa notícia, até porque a gente tem conversado aí, você sabe, com o presidente, né? E o presidente está muito entusiasmado com as categorias de base, né? Do Pratense, categorias de base que vem disputando um campeonato aí, bastante forte, né, galera? É. Então, ontem essa vitória aí dá um ânimo maior à comissão técnica, né, ao nosso amigo Ivair aí, para continuar firme no trabalho e no propósito que é de colocar esses meninos aí, quem sabe, um dia aí a gente poder ver o Pratense novamente jogando aí um campeonato, né, profissional.
0: É verdade, Veraldo, é verdade. Olha, a gente sonha com isso, você que é técnico também, você que tem muita experiência, tentou fazer aí um projeto, você se esforçou muito junto com o Gamota, com alguns malucos aí, né, que tentaram fazer aí. Seria interessante a gente ter um time adulto aqui, mas para isso ainda não sei se esse ano vai ser, é difícil, né? Mas aos poucos eu acho que nós teremos aí, me parece que tem um projeto aí para tentar unir todas as escolinhas e começar a ceder jogadores aí, atletas para ter umas categorias que pode até subir de idade também, né?
1: Esse é um projeto que a gente tem em mente, né? Tava conversando com o presidente, com o Ivair, com o pessoal aí, Santa Rosa, o pessoal da comissão técnica aí, né? Pra gente tentar unir aí as escolinhas e conseguir nesse campeonato mais forte aí, que essas escolinhas vão cedendo atletas, né? E mesmo cedendo atletas, Leira, o que a gente tem que entender é que o campeonato é muito forte, o campeonato tem Juventude, tem Novo Hamburgo, tem Caxias, tem a Pafute, equipes que já estão mais estruturadas, né? Do que o Pratense, então a gente tem que entender também que essas derrotas também fazem parte para a experiência também dos meninos, né? Só que o nível tá muito alto. Né? Exato. Então a gente tem também que entender, né? O Ivair começou agora um trabalho, então pegou, que nem diz o outro, com a carruagem andando, né? Também a gente sabe que é difícil, mas aos poucos vai implementando aquilo que a diretoria, né, pensa de futebol, e principalmente a gente já pode falar que esse futebol aí, essa competição, já é para equipes de rendimento, né? Não é para escolinha. Uhum. É para equipes de rendimento, e o rendimento é diferente da escolinha. Então essa transição que está acontecendo, né, e que futuramente aí vai dar fruto, sim, porque você sabe que o trabalho, quando é feito com competência, né, como a gente conhece a competência do pessoal que está trabalhando, do Ivair, de Santa Rosa, da Patrícia, né, do Éden, do Mito, do pessoal aí da comissão técnica toda do Pratense, a coisa logo ali na frente vai ter frutos, né, e vai gerar grandes conquistas, né, Coleto?
0: É verdade. E sabe que quando o Ivair assumiu, aí eu até perguntei para ele, né, porque ele disse, mas eu sabia que os adversários eram esses, eu ia estudar melhor para pegar esse time. Porque, claro, são adversários fortes, né? Então, mas aí deu para ver que o Ivair, né, conseguiu, né, de alguma forma conseguiu já botar o seu estilo de jogo também com toda a comissão técnica. Mas, Everaldo, quero conversar contigo o seguinte, tio, eu assisti o jogo do Inter sábado, assisti o jogo do Grêmio ontem, mas que coisa, Everaldo, tá cada vez, me parece que tá pior, as coisas estão, em vez de melhorar, estão piorando, Everaldo.
1: Pois é, Leira, a gente não sabe mais nem o que falar, né, porque a gente viu vamos começar pelo Internacional, a gente viu o Internacional jogando muito bem contra o Flamengo, jogou muito bem os dois jogos contra o Corinthians, né, um venceu e o outro perdeu 2-1, mas podia ter saído vencedor ou podia ter empatado o jogo, né, e jogou muito bem contra o Palmeiras, que podia ter ganho no último minuto até que o Vitinho deixou de chutar a bola pro gol e sair com os 3 pontos de lá de São Paulo contra o Palmeiras, que você sabe, ontem o Palmeiras mostrou a sua força aí, fez 4-0 no Vasco da Gama, né, mas aí apresenta um Inter que tem várias chances contra o Remo e perde no último minuto, né? Por erros individuais, né? Tanto do Alejandro, que todo mundo tá crucificando, né? Que entrou, perdeu um gol, fez a falta que não precisava fazer e ainda colocou a cabeça na bola, né? E por causa do seu goleiro, que o goleiro botou 2 na barreira e não existe barreira de 2, né?
0: Não.
1: Então a gente não entende, né, como é que isso acontece com o Internacional, né? Aí o Inter vai jogar com o time misto do Atlético Mineiro e não apresenta nada, deixou de perder o jogo, né? As melhores chances de gol foram do Atlético Mineiro, né?
0: Exato.
1: O Inter teve uma chance de gol claríssima que o goleiro interferiu, e aí eu te pergunto, Leira, não sei o que houve na regra ali, o goleiro não foi nem advertido com o cartão amarelo, né?
0: Não entendi também.
1: Não entendi o porquê, porque ele evitou um lance claro de gol, e eu tô até para te dizer que não sei se aquilo não seria até um vermelho, né?
0: É verdade.
1: Porque dizem que o lance é, quando o lance é claro de gol, é expulsão, então ele evitou um lance claríssimo de gol, né?
0: Uhum.
1: Porque quando o Vitor Hugo atrasou a bola para ele, o zagueiro, ele no lance ele teria que ir com o pé, e ele foi direto com a mão na bola, e a bola ia sobrar pro atacante do Internacional livre para fazer o gol sem goleiro, né?
0: Exato.
1: E me chamou a atenção que ele não recebeu nenhuma punição, né? E não ouvi nenhum dos comentaristas, né, no caso da Sport TV, que eu estava assistindo a Sport TV, de comentar que o goleiro teria que ser punido, né? Só eu não sei o cartão, né, Leira? Eu não sei se seria amarelo ou vermelho, né?
0: Mas
1: a equipe do Internacional nos passa isso. Quando joga contra uma grande equipe que ela consegue se retrair e jogar no contra-ataque, ela se apresenta bem. Quando a equipe do Inter tem que propor o jogo, né, aquilo de ir para cima, de atacar o adversário, ela tem dificuldades e de muitas dificuldades no seu ataque, né, Leira? E falando do Grêmio, o Inter ainda a gente consegue ver ainda uma organização de defesa, o meio, né, e ataque, mas aí a equipe do Grêmio nos surpreende porque o nosso amigo aí, o Castro tá já há um bom tempo no Grêmio, né, pediu algumas contratações, vieram as contratações e a gente não consegue ler e entender como é que o Grêmio joga tão mal assim, né, e troca equipe, coloca outros meio campo, o problema é que não tinha armador, ele entra com um armador e não funciona, ele entra com 3 volantes e não funciona, e ontem tomou um gol também no apagar das luzes, né, como a gente se diz, no último lance da partida, o zagueiro do Bragantino conseguiu subir sozinho, né, galera, subiu e não teve outro jeito, colocou a cabeça na bola e colocou a bola no ângulo sem chance pro goleiro que o melhor jogador do Grêmio, né?
0: Exato.
1: É o goleiro hoje, né?
0: É.
1: E se não é ele nesses jogos aí, né? O Grêmio sofreria mais ainda, né?
0: É verdade.
1: Então a gente fica olhando esse bem que ontem também teve um lance, Leira, aqui. E eu vou te dizer, olhando o jogo pela TV, o Grêmio fez 1-0 e eu não sei o que o juiz apitou naquele gol.
0: Ele apitou quando o jogador, ele deu um impedimento que o jogador estava voltando, né? Mas no início da jogada ainda, viu?
1: Ah, no início da jogada.
0: No início
1: então,
0: da jogada.
1: Falta não teve,
0: não,
1: né?
0: Não,
1: eles ficaram falando que, que ele deu falta do Kaito, né?
0: Não.
1: Do lateral direito, né?
0: Não.
1: Mas falta não houve, porque foi dois atletas do Bragantino nele, né? E a bola sobrou e o Bright White fez o gol, né? Ele já tinha apitado, segundo ele, já tinha apitado para paralisar o lance, né?
0: É verdade. Então, sabe que eu fiquei prestando atenção e daí depois eu vi que no início da jogada, né? Mas a bola foi e voltou e depois foi de novo. No início da jogada, o jogador do Grêmio estava voltando, né? E ele participou da jogada.
1: Ah, ele participou da jogada. Aí caracterizou o impedimento, né?
0: Exato.
1: Mas mesmo assim, muito pouco, né?
0: Muito pouco.
1: Pra gente falar, né? As chances de gol do Grêmio, muito.
0: Aliás,
1: muito remoto,
0: Everaldo,
1: né? E a gente não entende como que um trabalho que ele já tá aí desde o começo do ano, como com um trabalho assim, a gente não consegue ver, né? Uma saída de bola, movimentação do meio campo, uma triangulação, né? Esses dias eu mexi com o Ivair, que eu disse pra ele, Iva, eu não tô entendendo mais, porque as jogadas que a gente tinha do meio, às vezes, né? Aqui, né, como você falou, sendo mais saudoso, né? Pegava no meio, jogava a bola e jogava nele e ia pro chute. A gente não vê isso. Ontem eu vi um lance. Quem fez esse lance ontem, que eu vi mais tarde, foi um tal de Neymar. Ele pegou a bola no meio, quando ela entrou nele, ele jogou de primeira. Ele entrou rodando pelo meio e meteu de primeira no Gabigol.
0: Exato.
1: Isso a gente não vê mais, Paulo Leira.
0: Uhum.
1: Por quê? Porque não criam mais os meias, né?
0: Não
1: tem mais os meias atacantes, né? Todo mundo joga com três no meio e três atacantes e vai pra frente. Mas o meia aquele de construção, o futebol brasileiro perdeu, né? O meia de construção não tem mais, né?
0: É, botou só pra defender. O meio de campo na verdade, os meio campistas são só pra destruir, né? Pouca criação, né? Pouco nada. Everaldo, agora, sabe o que me chama a atenção? Você que é técnico também, eu não sei se você tem que falar aquele português de Portugal aí, com o sotaque de Portugal, ou você tem que ser castelhano pra não ir pra rua, porque se fosse um brasileiro, tanto no Grêmio quanto no Inter, já tinham trocado há muito tempo, né?
1: Já tava os dois na rua há muito tempo, né? É que hoje você sabe, né, Leira? Eu sempre digo que os melhores são os empresários deles, né? Eu queria ter um empresário assim, né? Porque os empresários é que vem. Presta bem atenção nesse empresário aí do Castro, né?
0: É verdade, o cara é bom, né?
1: O cara consegue um contrato que, se o Grêmio tiver que mandar ele embora, tem que desembolsar 38 milhões. Isso não existe, né?
0: Que loucura, né? Que loucura.
1: Não
0: como
1: existe.
0: Como é que os caras fazem um contrato desse?
1: Isso seria bem pago, um contrato bem feito seria bem pago assim, ó, nós vamos te pagar 3 meses, né? Se nesses 3 meses tu tem que arrumar uma equipe, né? Pra trabalhar.
0: É.
1: Ou quando você arrumar uma equipe, a gente cessa rescinde o contrato, né? Isso seria o mais justo, mas agora tem que dar 38 milhões pro camarada ter que ir embora, né? E ele não pediu o boné também, porque ontem eu não sei o que ele tava bravo, ontem ele tava bravo com o juiz, a arbitragem não foi boa mesmo, né, galera, do jogo do Grêmio. Mas a arbitragem, você sabe, ela não é boa pros dois lados.
0: Mas foi uma cortina de fumaça que ele criou, né? Ele criou uma cortina de fumaça para tentar dar uma explicação aí, porque o Grêmio não jogou nada mesmo, né?
1: Isso. Então fica se escondendo atrás disso, daí vem Paulo Pelaip dar explicação também e dizer que o trabalho está sendo bom. Não, o trabalho está sendo uma porcaria.
0: Se fosse,
1: como você falou, se fosse qualquer treinador brasileiro, tanto no Grêmio quanto no Internacional, os dois já teriam caído.
0: Ah, estavam fora, com certeza. Com certeza já estavam fora, se qualquer um.
1: Isso é Brasil afora, né, Leira? Porque agora quem entende de futebol no Brasil é só os argentinos.
0: É.
1: Né? Esse do Uruguai que tem no Inter, é um só, mas a maioria é argentino ou português, né?
0: É
1: os que entendem de futebol.
0: E sem falar,
1: brasileiros não sabem.
0: E sem falar que esse português, o Grêmio, por exemplo, não ganhou nada até hoje. Não tem título nenhum, né? Mas veio aqui
1: O português que tá no Vasco não ganhou nada também. A gente nem sabia quem era. O do Cruzeiro ainda ganhou uma Libertadores, que a gente sabe, né? Pelo Botafogo.
0: Uhum.
1: E os contratos deles são milionários também, né? Tem mais essa, né? Mas Leira, se a escala maior, que é a seleção brasileira, consegue pagar 5 milhões e meio para um treinador que vem aí, treina 10 dias e vai embora e fica um mês, dois de férias e ganhando 5,5.
0: É, então, aí não dá, né?
1: Já começa por aí, né? A gente está tudo errado, né?
0: Bom, é.
1: E agora, e a imprensa, né? A imprensa que eu digo, a imprensa do centro do país, né? E Porto Alegre aí, alguns de Porto Alegre aí também, né? Da nossa imprensa aí que a gente mais escuta, todos queriam um técnico estrangeiro para a seleção brasileira. Tá aí, ó. Ele não teve nada que algum treinador brasileiro, ele não fez nada que algum treinador brasileiro não fizesse igual.
0: É verdade. Everaldo, olha, mas quando você vê que o presidente da Federação Gaúcha de Futebol agora quer ser, porque do estatuto não pode se reeleger, né? Porque a Federação Gaúcha em 2016 estava devendo fortunas para a CBF, para impostos e coisas, aí foi feito o seguinte: olha, nós vamos parcelar a dívida para vocês, mas vocês têm que colocar aí. Só pode ter uma reeleição. Agora o cara está tentando mudar todo o estatuto para se tornar presidente mais uma vez. Ele já foi para a reeleição, quer ir de novo, o Oxman, sabe por quê?
1: Você sabe por quê, né?
0: É, 215 mil reais por mês ganha o presidente da Federação Gaúcha de Futebol. Sacramento!
1: Eu queria essa reeleição aí,
0: galera. É verdade. Que pena que Eduardo, que nós estamos chegando ao nosso final do programa agora, mas você sabe que você é meu convidado aqui permanente. Eu quero agradecer mais uma vez aí pela tua participação, porque passa rápido o tempo aqui, nós teríamos muito para conversar ainda, tá certo, Everaldo?
1: Tá certo, Paulo Leira, é um prazer falar com você e com os ouvintes aí da Rádio Ativa.
0: Grande abraço, boa noite, Everaldo, desculpe porque chegamos ao final do programa com, né, tá vem aí a Voz do Brasil. 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Voltamos amanhã. Muito obrigado pela audiência e pela atenção. Vem aí a Voz do Brasil.
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3: Olá, boa noite.
4: Boa noite para você que nos acompanha em todo o país.
3: Segunda-feira, 24 de agosto de 2026.
4: Vamos aos destaques do dia.
3: Saúde.
4: Meu SUS Digital vai oferecer teleatendimentos a mulheres em situação de violência e mães atípicas. Graziele Bezerra.
5: Cada usuária poderá realizar até 10 sessões. Ao final das sessões, a mulher poderá ser encaminhada para a continuidade do cuidado em um centro de atenção psicossocial.
3: Motoristas já podem consultar em um único lugar as passagens por pedágios eletrônicos e verificar se há tarifas pendentes.
4: Plataforma reúne dados sobre registro, situação da tarifa e canal de pagamento. Luciana Colares de Holanda.
6: O pedágio eletrônico, chamado de Free Flow, permite a passagem de veículos pelos pontos de cobrança sem a necessidade de parada em cancelas ou cabines fiscais.
3: Mobilização por pessoas desaparecidas.
4: Familiares podem doar DNA para auxiliar nas buscas. Pablo Mundim.
7: O DNA do familiar é incluído em bancos de perfis genéticos e pode ser comparado com materiais de pessoas encontradas vivas ou mortas cuja identidade ainda não foi confirmada.
3: Hoje, na apresentação da Voz do Brasil, Luciana Vasconcelos e Luciano Seixas.
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3: Pequenas empresas devem ficar de olho. O número de serviços disponíveis em órgãos do Poder Público Federal deve aumentar. E assim, podem surgir novas oportunidades de negócios.
4: E como funciona? Por meio de plataforma, o órgão público divulga uma necessidade de serviço ou de aquisição de alimentos. E os fornecedores cadastrados podem enviar suas propostas com o preço pelo qual realizariam o trabalho.
3: Quem tem mais informações ao vivo é Gabriela Noronha. Boa noite, Gabriela.
8: Boa noite, Luciano. Boa noite a todos os ouvintes da Voz do Brasil. Boa noite, Luciana. Olha, é isso mesmo. Bancos públicos, correios e outras entidades federais, como o Fundo Nacional de Desenvolvimento da Educação, o FNDE, vão utilizar a plataforma Contrata Mais Brasil para contratar microempreendedores individuais em serviços de manutenção e pequenos reparos e também outros serviços. Com a assinatura do termo de adesão nesta segunda-feira, as instituições públicas se somam aos demais órgãos federais, como escolas, prefeituras, governos estaduais e também que já utilizam, né, a ferramenta ferramenta para contratar os serviços. A lista inclui profissionais de diferentes áreas, como explica o ministro do Empreendedorismo, da Microempresa e da Empresa de Pequeno Porte, Paulo Henrique Pereira.
9: É a possibilidade de uma escola contratar o pedreiro, o pintor do bairro, que às vezes tem a filha ou o filho estudando na escola, para fazer o serviço público ao invés de mandar esse dinheiro para uma grande empresa. É um hospital que vai comprar comida de um produtor local, ou uma agência do Banco do Brasil que vai buscar lá a cozinheira para fazer um evento, que é uma empreendedora local, deixando o dinheiro nos territórios, nas localidades.
8: E olha, para participar, o MEI e microempresas devem acessar a plataforma com a conta gov.br, informar o CNPJ, realizar o cadastro no sistema de cadastramento unificado de fornecedores e, quando necessário, selecionar os serviços que oferecem. A partir daí, eles poderão enviar propostas para oportunidades disponíveis em seu município ou região. E a contratação é realizada toda de forma digital e pode ser concluída em até 5 dias após a publicação da demanda pelo órgão público. A secretária-geral do Ministério da Defesa, Sinária Wagner Fredo, conta como o sistema auxilia a contratação de serviço nas Forças Armadas.
10: Há uma conexão com os fornecedores locais para serviços de pequena monta. Então, a partir desse valor, que são aquisições até 13 mil, são feitas essas contratações. E hoje, dessas 390 unidades cadastradas, 148 já fizeram pelo menos uma aquisição.
8: E olha, a plataforma e o formulário de cadastro para fornecedores e órgãos públicos estão disponíveis no endereço oficial contratamaisbrasil.sistema.gov.br. Luciano.
4: Muito obrigada, Gabriela Noronha, pelas informações ao vivo aqui na Voz do Brasil.
3: O governo federal publicou no Diário Oficial resolução que define os segmentos que têm direito a crédito pelo Plano Brasil Soberano.
4: Tem direito a solicitar empréstimos ao BNDES, Banco Nacional de Desenvolvimento Econômico e Social, exportadores afetados pelas tarifas extras impostas pelos Estados Unidos e companhias e fornecedores que estão sofrendo com os conflitos no Oriente Médio.
3: Também podem acessar os recursos, projetos industriais e tecnológicos nas etapas de lavra associadas a beneficiamento, refino ou transformação de minerais.
4: E ainda produtores de fertilizantes e setores industriais de relevância para a balança comercial brasileira.
3: Quem usa o pedágio eletrônico nas rodovias, aquele que você passa sem parar na cancela e efetua o pagamento depois, agora pode acompanhar seus registros por aplicativo.
4: Em um só local será possível conferir as passagens em pedágios, os valores e até dar uma entrada em contestação.
6: O pedágio eletrônico, chamado de Free Flow, permite a passagem de veículos pelos pontos de cobrança sem a necessidade de parada em cancelas ou cabines fiscais. E a partir de agora, o motorista que usa esse sistema vai poder consultar todos os registros de passagem por meio do aplicativo CNH do Brasil, que tem mais de 81 milhões de usuários. Será possível consultar registros nas rodovias que utilizam o sistema, sejam elas federais ou estaduais. O ministro dos Transportes, Jorge Santoro, deu detalhes sobre a plataforma.
11: Qualquer pessoa pode consultar as suas passagens nos postos de Free Flow no país inteiro. Com o aplicativo ela vai ter a noção exata se passou ou não passou, quando ela passou, em qual rodovia ela passou. Agora ele tem um órgão oficial que é a Senatran que diz, ele passou ali realmente. Ah, mas eu não passei. Então ele vai lá no aplicativo, ele pode fazer a contestação. Eu não passei, não concordo com aquela cobrança. Até nisso o aplicativo é mais moderno.
6: Hoje, 14 concessionárias já estão integradas à plataforma. O aplicativo envia notificações sobre a cobrança e o motorista tem até 30 dias para pagar pela passagem no pedágio. Mas atenção, o pagamento não é feito pela plataforma. O CNH do Brasil direciona o usuário ao canal disponibilizado pela concessionária. Reportagem Luciana Colares de Holanda.
3: Parentes de desaparecidos contam com a tecnologia para ajudar na localização dessas pessoas.
4: Em todo o país, postos de coleta de DNA do Ministério da Justiça e Segurança Pública estão preparados para receber os familiares que ainda não tenham doado material genético.
3: A doação é simples e aumenta as chances pela busca da pessoa que desapareceu.
7: São 342 postos de coleta disponíveis em todo o país. A coleta é uma forma de ampliar as chances de identificação de pessoas desaparecidas. O secretário nacional de segurança pública, Chico Lucas, explica que o DNA do familiar é incluído em bancos de perfis genéticos e pode ser comparado com materiais de pessoas encontradas vivas ou mortas cuja identidade ainda não foi confirmada.
12: Existe, então, um universo de pessoas que ainda possam ser identificadas. Por quê? Porque muitas vezes os parentes não vão atrás, os parentes não sabem. A amostra só pode ser usada para fins de localização de desaparecidos, porque a pessoa pode ter receio de ser, por exemplo, comparado com um criminal. Então, essa identificação não serve a fins criminais, só civis.
7: Desde 2021, foram 815 identificações de pessoas desaparecidas através dos bancos de DNA. A recomendação é que participem da campanha, preferencialmente familiares biológicos diretos, pai ou mãe, filhos ou irmãos da pessoa desaparecida. Menores de idade também podem participar, acompanhados e autorizados por um responsável. A coleta é simples, feita com um cotonete ou uma pequena esponja na parte interna da bochecha. Não é necessário estar em jejum. Simone de Jesus, da Coordenação de Políticas sobre Pessoas Desaparecidas do Ministério da Justiça, defende que o procedimento ajuda na identificação.
10: Quem tem um familiar desaparecido, que doe seu material, que se é uma possibilidade muito importante de poder resolver e ter uma resposta numa situação que a gente sabe que é tão desesperadora para todos os familiares.
7: Quem já forneceu DNA em campanhas anteriores não precisa repetir o procedimento. O perfil continua armazenado e pode ser comparado em novos registros. O familiar deve procurar os indicados pelo Ministério da Justiça, munidos de documento de identificação, um memorando de encaminhamento da delegacia e, se possível, documentos da pessoa desaparecida. Reportagem Pablo Mundim.
4: Os endereços dos postos de coleta podem ser consultados em gov.br/mj.
3: Escuta, acolhimento e orientação a mulheres em situação de vulnerabilidade.
4: A partir de hoje serão disponibilizados 100 mil...
7: Pablo Mundim.
4: Os endereços dos postos de coleta podem ser consultados em gov.br/mj.
3: Escuta, acolhimento e orientação a mulheres em situação de vulnerabilidade.

0: Ana Luísa Caldas.
1: Essa oferta de maneira remota, de maneira na palma da mão, para a gente facilitar e de fato conseguir superar algumas barreiras de acesso. A gente sabe que a gente ainda não consegue ter a capilaridade que a gente gostaria de ter de serviços especializados em todos os territórios nacionais. Então, por que não utilizar também da saúde digital, atendimento remoto, a favor e em prol dessas pessoas no território?
0: Para agendar um atendimento, basta acessar o aplicativo Meu SUS Digital com a conta gov.br, selecionar a opção Acolhe Mais e realizar o cadastro. Em até 24 horas, a paciente receberá o contato da equipe do SUS para escolher a data e o horário da consulta. Cada usuária poderá realizar até 10 sessões, com possibilidade de realizar um novo ciclo quando necessário. Especialistas em saúde mental foram capacitadas para identificar situações de risco em que a paciente esteja, como explica o ministro da Saúde, Alexandre Padilha.
2: Começa com a psicóloga, combinando com aquela mulher, qual que é a palavra que você pode usar como código para interromper a consulta, se você sentir uma situação de risco, se o agressor passar por aqui, entrar por aqui, né? O papel vai ser acolher e buscar construir um conjunto do cuidado junto ali com o município, junto com a rede local, com as potências que a rede local tem, né?
0: Ao final das sessões, a mulher poderá ser encaminhada para a continuidade do cuidado em um centro de atenção psicossocial ou em um outro serviço da rede. O teleatendimento está disponível de segunda a sexta-feira, das 8 da manhã às 8 da noite, e aos sábados, das 8 da manhã às 2 da tarde. Reportagem Graziele Bezerra.
3: E uma ferramenta digital ajuda quem deseja se livrar do vício em bebidas alcoólicas.
4: Disponível no Meu SUS Digital, o Modera Brasil disponibiliza testes, dicas e informações e pode recomendar o usuário a procurar ajuda médica.
3: O tratamento para o alcoolismo está disponível no Sistema Único de Saúde.
5: Davi Alves de Souza, morador de Brasília, é filho de um pai alcoólatra e perdeu a mãe aos 7 anos de idade. Ele conta que encontrou na bebida uma forma de preencher o vazio deixado pela mãe. Aos 42 anos, decidiu buscar ajuda para abandonar a dependência.
6: Pedi trabalho, pedi esposa, falei assim, eu não quero mais, eu acho que eu vou conseguir, eu tenho certeza que eu vou conseguir.
5: Dados do Ministério da Saúde apontam que cerca de 20% dos brasileiros com mais de 18 anos ingerem pelo menos 6 doses de álcool em uma única ocasião. O consumo excessivo é um dos principais fatores de risco para diversas doenças. Também provoca prejuízos emocionais e sociais, como lembra a gerente do Centro de Atenção Psicossocial, Álcool e Outras Drogas, de Samambaia, Gabriela e Tereza de Jesus.
7: Normalmente a família chega um momento que não quer mais, nem os filhos, nem a esposa, então eles vêm na questão do trabalho, deixam de ir ao trabalho ou perdem o emprego, ficam em situação de rua.
5: A ferramenta Modera Brasil, disponível no Meu SUS Digital, oferece meios de prevenção ao uso exagerado de bebidas alcoólicas. O aplicativo permite ao cidadão avaliar o padrão de consumo e recomenda, quando necessário, procurar os serviços da rede pública de saúde. O Modera Brasil foi desenvolvido pela Universidade de São Paulo em parceria com o Ministério da Saúde, como explica a secretária de Atenção Primária à Saúde, Ana Luísa Ferreira Caldas.
8: O aplicativo ele vem como uma ferramenta de autocuidado apoiado para fazer a avaliação do nosso consumo alcoólico enquanto cidadãos, mas também traz diversas ferramentas dentro do próprio aplicativo para educação em saúde, traz o consumo, né? De quanto que custa esse consumo alcoólico que as pessoas acabam utilizando na sociedade de maneira geral, exatamente para a gente poder fazer promoção da saúde, levar o autocuidado apoiado e conhecimento técnico baseado em evidência para a população se sentir também segura com as informações na palma da mão.
5: E para quem precisa de ajuda para enfrentar problemas relacionados ao consumo de álcool, a unidade básica de saúde é a primeira porta de entrada para o cuidado no SUS. As equipes orientam como reduzir ou interromper o consumo e oferecem ainda tratamento de saúde para doenças associadas ao uso de bebidas e, quando necessário, encaminham para um atendimento especializado nos centros de atenção psicossocial,

0: álcool e outras drogas. CAPES. Reportagem Cleide Lopes.
1: A vacinação de crianças e adolescentes menores de 15 anos segue em todo o país até 1º de setembro dentro da campanha nacional de multivacinação.
2: Pais e também responsáveis devem procurar uma unidade de saúde e levar a caderneta de vacinação em papel ou pelo Meu SUS digital para conferir se há doses em atraso e manter a proteção contra mais de 20 doenças.
1: No último sábado, o dia D reforçou a mobilização com atendimento em unidades de saúde, pontos móveis e espaços públicos.
3: Em Brasília, o servidor público Daniel Moreira aproveitou o dia de folga para atualizar a caderneta de vacinação dos filhos.
4: Eu trouxe as crianças para verificar se a cobertura vacinal estava adequada, se não. E aproveitei e também verifiquei se as minhas vacinas estavam em dia.
3: Famílias inteiras reservaram o sábado para ficar em dia com a saúde. Unidades básicas de todo o país abriram as portas para a campanha de multivacinação. O ministro da Saúde, Alexandre Padilha, falou da importância da vacina.
5: Vocês, pais e mães atuais, só não têm paralisia infantil, só não tiveram meningite, só não tiveram sarampo, porque um dia o seu pai e a sua mãe saiu de casa e te levou para vacinar. Hoje a vacina está o ano inteiro lá. Se tiver dificuldade levar na unidade de saúde, faz uma autorização para tomar a vacina na escola, que as equipes de saúde da família de todo o país vão até as escolas vacinar as crianças. Então tem toda a oportunidade para vacinar, manter sua criança protegida.
3: Por causa do surgimento de um surto de sarampo em vários países das Américas, a vacinação contra a doença está sendo reforçada, como destacou o ministro Alexandre Padilha.
5: Quem é de São Paulo, São Bernardo e Guarulhos, são três cidades que hoje tem pouco mais de 20 casos identificados desde o começo de julho, precisa tomar a vacina do sarampo, mesmo se achar que está com a caderneta atualizada.
3: O dia D de vacinação também atraiu idosos e gestantes aos postos de vacinação. Foi o caso da aposentada Dalva Dourado.
6: Sem as vacinas, né, como que a gente vai se livrar das epidemias, das doenças? Tem que vacinar.
3: Já a bancária Ana Paula Medeiros trouxe o filho e acabou também sendo vacinada.
7: Eu tomei três, todas que estavam em atraso, e aí agora já está tudo em dia.
3: A pequena Maria Clara de Andrade, de 10 anos, resumiu bem o sentimento de estar imunizada.
8: Se você pegar uma doença, pode ser pior do que vacinar, bem pior.
3: A campanha segue até o dia 1º de setembro com a oferta de 20 vacinas do calendário nacional. A estratégia protege contra doenças graves como meningite, tuberculose, hepatite e cânceres associados ao HPV. Reportagem Luana Karen.
2: Já está disponível para consulta o quarto e último lote da restituição do Imposto de Renda 2026.
1: O valor pode ser creditado na conta do contribuinte até o dia 31 de agosto.
2: A consulta ao lote pode ser feita no portal ou no aplicativo da Receita Federal.
9: A consulta ao quarto lote de restituição do Imposto de Renda à Pessoa Física de 2026 começa nesta segunda-feira, dia 24 de agosto. O lote também inclui restituições residuais de anos anteriores. São 521.935 restituições, que somam quase R$1.240.000. O crédito será realizado em 31 de agosto e é feito somente em conta do titular da declaração. Entre os beneficiados estão contribuintes com prioridade legal, como idosos, pessoas com deficiência ou doença grave e contribuintes cuja a principal fonte de renda seja o magistério. A consulta pode ser feita no portal da Receita Federal, gov.br/Receita Federal, em Meu Imposto de Renda e depois em Consultar Minha Restituição. Também é possível verificar a situação pelo aplicativo da Receita Federal. Se houver pendências na declaração, o contribuinte pode corrigir as informações por meio de uma declaração retificadora. Dilson Santa Fé, para a Voz do Brasil.
1: apresentada esse mês a versão atualizada de uma publicação com o mapeamento de riscos para a prevenção de desastres naturais no país.
2: O texto traz avanços científicos e técnicos das últimas décadas, desde a obra original publicada em 2007.
1: O objetivo é apoiar os municípios na elaboração de planos, projetos e obras de redução de riscos diante dos impactos trazidos pelas mudanças climáticas.
2: Entre elas, o fenômeno do El Niño, que traz impactos como chuvas acima da média na região sul e seca e calor acentuados na porção norte.
1: Foi o que apontou Rodolfo Moura, diretor do Departamento de Mitigação e Prevenção de Risco do Ministério das Cidades.
10: Só é possível atuar nos desastres se a gente conhece o risco. No momento que a gente está vivenciando agora, de crise climática, de possível intensificação dos processos com o El Niño que se avizinha. Então a gente entende que é um documento que pode já surtir efeito como um documento que pode trazer ações de prevenção de norte a sul do Brasil.
2: A publicação está disponível no site gov.br/cidades.
1: A música brasileira e suas partituras agora na internet.
2: Um espaço onde notas, acordes e melodias que fazem parte da nossa história estão a um clique de distância.
1: O novo portal de partituras amplia o acesso a esse patrimônio musical, colaborando também para o ensino musical brasileiro.
2: Chico Buarque, Tom Jobim, Hermeto Pascoal, nomes da música brasileira que agora têm partituras de suas composições reunidas na plataforma online Partituras Brasileiras. A diretora do Centro de Música da Fundação Nacional de Artes, Funarte, Eulícia Esteves, explica o que é possível encontrar no site.
11: Partituras do nosso cancioneiro popular, partituras de música de concerto, de compositores brasileiros, ou seja, é uma plataforma de partituras de compositores nacionais, e para várias formações, para orquestras, para bandas e para instrumento solo também.
2: O acervo contempla materiais voltados ao ensino musical. Além das partituras, é possível também conhecer obras da música brasileira em formato digital. Na plataforma, o usuário pode pesquisar em itens como catálogo geral, ensino musical e Bienal da Música Brasileira Contemporânea. Eulícia Esteves, da Funarte, destaca quem pode usar o material.
11: Músicos, professores, pesquisadores, amantes da música brasileira de uma forma geral.
2: A plataforma vai permitir o aumento gradual do acervo, como explica o músico, pesquisador e professor Renato Borges.
12: Porque já existe uma quantidade razoável de repertório que é disponibilizado, né, em projetos digitais a tendência é que essa quantidade vai aumentar com o passar do tempo.
2: A pesquisa da partitura pode ser feita pelo nome do compositor, título da obra e formação instrumental, como banda marcial, por exemplo. Também é possível pesquisar por diferentes instrumentos e tipos de voz, como soprano e tenor. O endereço da plataforma é partiturasbrasileiras.funarte.gov.br. Reportagem, Márcia Fernandes.
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2: Lista de espera do programa Universidade para Todos, o ProUni, para o segundo semestre do ano, recebe manifestações de interesse nos dias 26 e 27 de agosto, quarta e quinta-feira.
1: Podem participar os candidatos que não foram pré-selecionados nas chamadas anteriores e aqueles que não conseguiram vaga por falta de formação de turma.
2: O processo é gratuito e deve ser feito pelo Portal Único de Acesso ao Ensino Superior.
1: Essas foram as notícias do governo federal.
2: Uma realização da Secretaria de Comunicação Social da Presidência da República.
1: Com produção da empresa Brasil de Comunicação.
2: Fique agora com as notícias do Poder Judiciário e do Congresso Nacional. Uma boa noite.
1: Boa noite para você. Até amanhã.
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9: Você vai ouvir agora notícias do Poder Judiciário.
14: Supremo inicia audiência pública para debater a constitucionalidade de dispositivos da lei antifacção.
15: TST discute o controle do uso de banheiro no trabalho.
14: STJ decide que judiciário só pode determinar tratamento pelo SUS no exterior em situações excepcionais.
15: Boa noite, eu sou Arthur Filho.
14: E eu sou Walter Lima.
15: O Supremo iniciou hoje uma audiência pública para debater a constitucionalidade de dispositivos da lei antifacção.
14: Ao todo, 48 expositores foram admitidos para apresentar argumentos técnicos sobre dispositivos da nova legislação, que são questionados em 4 ações diretas de inconstitucionalidade em tramitação na Corte.
15: Oficialmente denominada Marco Legal do Combate ao Crime Organizado, a lei que entrou em vigor em março alterou o Código Penal, o Código de Processo Penal e outras leis penais.
14: O texto define como facção criminosa o agrupamento de pelo menos 3 pessoas que empreguem violência, grave ameaça ou coação para exercer controle territorial ou social, intimidar a população e autoridades ou atacar serviços estruturais essenciais. A audiência será retomada amanhã pela manhã e se estende na parte da tarde.
15: Judiciário só pode obrigar o SUS a custear tratamento médico no exterior em casos excepcionais, como comprovação de que não há tratamento eficaz disponível no Brasil.
14: Para o STJ, o direito à saúde não garante acesso à melhor tecnologia médica disponível no mundo. Fátima Uchoa.
16: Com esse entendimento, a segunda turma do STJ manteve a negativa do TRF4 para que a União custeasse o transplante intestinal e o tratamento de uma menina de 11 anos em hospital dos Estados Unidos. O ministro relator Marco Aurélio Belize explicou que havia dados técnicos sobre hospitais brasileiros habilitados para o referido transplante. O ministro também ressaltou que a proteção integral assegurada a crianças e adolescentes não afasta a necessidade de observar os critérios técnicos, a organização do SUS e a igualdade na distribuição de recursos, devendo a proteção integral ser harmonizada com a sustentabilidade do sistema e com as escolhas legítimas de política pública.
15: O TST faz audiência pública nesta terça-feira para debater o controle e a limitação do uso de banheiro por empregados durante o trabalho.
14: O assunto diz respeito principalmente a setores específicos como teleatendimento e frigoríficos. Simone Moura.
17: Para muitos trabalhadores, o tempo de trabalho é tão cronometrado que é difícil até ir ao banheiro durante o serviço. Mas essa é uma necessidade básica de qualquer pessoa. Por isso, o assunto virou tema de audiência aqui no TST. O Tribunal Superior do Trabalho quer ouvir trabalhadores, empresários, médicos, para discutir a possibilidade de acordos e convenções coletivas flexibilizarem regras relacionadas ao uso de banheiros em atividades como teleatendimento e frigoríficos. A audiência será realizada às 14h desta terça-feira na sede do TST, com transmissão ao vivo pelo canal do Tribunal no YouTube.
15: Participação dos eleitores é destacada pelo presidente do TSE durante eleição simulada no Maranhão.
14: O teste reuniu mais de 1000 eleitores e reproduziu as condições de uma eleição real. Vitor Struck.
18: A participação dos eleitores é fundamental para garantir a força e a legitimidade da democracia. A avaliação é do presidente do TSE, ministro Cássio Nunes Marques, que acompanhou uma eleição simulada em Paulino Neves, no Maranhão. A iniciativa, promovida pelo TRE do Maranhão, é acompanhada pelo TSE. Funcionou como um ensaio para as eleições gerais de 2026. A simulação reproduziu as etapas de uma eleição real, desde o primeiro voto até a emissão do boletim de urna no fim do dia. Técnicos e observadores do TSE acompanharam a operação. Segundo o presidente do tribunal, o uso da tecnologia na justiça eleitoral tem como objetivo garantir que a vontade do eleitor seja registrada de forma exata, transparente e segura.
19: A tecnologia, para essa justiça especializada, nunca representou um fim em si mesmo, mas sim o meio pelo qual garantimos que a vontade do eleitor seja registrada de forma exata, transparente e inviolável.
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15: A você uma boa noite.
14: E até amanhã.
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1: Eu sou Paula Groba.
2: E eu sou Ricardo Nakaoka.
1: E estes são os destaques de hoje do Jornal do Senado, que começa agora.
2: Fim da escala 6x1 é defendida em sessão de homenagem ao Tribunal Superior do Trabalho.
1: PEC com mudanças na segurança pública chega ao Senado.
2: Campanha mobiliza familiares de desaparecidos para coleta de DNA.
1: Boa noite.
2: Boa noite.
1: O mundo do trabalho mudou, os desafios também. A inteligência artificial, a automação e as plataformas digitais estão transformando profissões, jornadas e relações entre trabalhadores e empregadores. Em meio a tantas mudanças, velhos problemas permanecem, mas ganham novas formas.
2: Uma sessão especial do Senado celebrou nesta segunda-feira os 80 anos do Tribunal Superior do Trabalho. Durante o evento, parlamentares e representantes da Justiça Trabalhista defenderam o fim da escala 6x1 e o combate à precarização no mercado laboral. A repórter Marcela Diniz traz os detalhes.
3: Em 1946, o então Conselho Nacional do Trabalho passou a integrar oficialmente o Poder Judiciário e a se chamar Tribunal Superior do Trabalho. De lá até hoje, muita coisa mudou nas relações entre patrões e empregados. Terceirização, trabalho intermitente e outros tipos de contrato que não abrangem direitos que eram consagrados em outros tempos, como férias remuneradas e auxílio-doença. A tecnologia também impactou o mundo laboral. Diante dessa realidade, a Justiça do Trabalho precisa compreender os novos cenários e assegurar proteção ao elo mais fraco, o trabalhador. O presidente do TST, ministro Luiz Felipe Vieira de Melo Filho, comentou esse desafio.
4: A inteligência artificial, a automação, a economia digital e o trabalho intermediado por plataformas já fazem parte da realidade de milhões de pessoas. A própria noção de tempo e local de trabalho passa por profundas mudanças. A velha exploração do trabalho assume novas faces e desafia, cotidianamente, o mistério de distribuir justiça social.
3: O senador Paulo Paim, do PT do Rio Grande do Sul, defendeu que o Congresso aprove leis que garantam proteção trabalhista e o direito de viver para além do trabalho.
5: É urgente que o Brasil ponha o fim da escala 6x1 e promova a redução da jornada de trabalho para 40 horas semanais sem redução salarial. Isso é modernizar as relações de trabalho.
3: Ministros do TST já defenderam publicamente a aprovação da proposta de emenda à Constituição que acaba com a escala 6x1 e reduz a jornada máxima para 40 horas semanais. A PEC está na Comissão de Constituição e Justiça do Senado.
1: O Senado analisa o projeto de lei que torna obrigatória a realização do teste do bafômetro ou exames toxicológicos para todos os condutores envolvidos em acidentes de trânsito.
2: A proposta também estabelece que o crime de homicídio culposo ao volante sob efeito de álcool ou drogas seja inafiançável. A reportagem é de Bruno Lourenço.
6: O projeto torna obrigatória a testagem de alcoolemia ou de outras substâncias psicoativas em motoristas envolvidos em sinistros. O autor, senador Fabiano Contarato, do PT do Espírito Santo, que já foi delegado, afirma que a medida busca evitar dúvidas na perícia e agilizar a identificação de casos de embriaguez logo após a ocorrência.
7: O que o projeto faz é que, em estado flagrancial, ele vai ser preso em flagrante. Aí o juiz, na audiência de custódia, é que vai avaliar se ele vai manter a prisão em flagrante ou se ele vai converter a prisão em flagrante preventivo.
6: Além da testagem compulsória, a proposta veda a concessão de fiança nos casos em que o motorista alcoolizado ou drogado causar a morte de outra pessoa. A medida já foi aprovada na Comissão de Segurança Pública.
1: E a segurança pública pode ganhar novas regras diretamente na Constituição. A chamada PEC da Segurança Pública começa a avançar no Senado após ser enviada à Comissão de Constituição e Justiça. Entre outros pontos, a proposta prevê maior integração das ações de segurança entre União, estados e municípios.
2: Com a escolha de um relator, o texto poderá entrar na fase de discussão. Os detalhes com o repórter Herman Kulitz.
8: A chamada PEC da Segurança Pública busca modificar a Constituição com o objetivo de combater com mais rigor o crime organizado, de ampliar a atuação da Polícia Federal, de criar polícias municipais, de aumentar os recursos para a segurança pública e para o sistema penitenciário, além de trazer outras medidas que ajudem no enfrentamento da criminalidade. Como destacou com o relator da proposta, senador Rogério Carvalho, do PT de Sergipe.
9: Para que a gente possa aprovar definitivamente uma emenda constitucional que defina claramente o financiamento do sistema prisional brasileiro, que a gente possa integrar os órgãos de segurança pública, municipais, estaduais e federal, que a gente possa integrar as inteligências e, com isso, ter mais financiamento e mais gestão da segurança pública, responsabilizando todos os entes federados e, assim, garantir ao povo brasileiro direito à segurança, à liberdade de ir e vir.
8: Após análise na comissão, o texto poderá seguir para o plenário do Senado, onde precisará de pelo menos 49 votos favoráveis em 2 turnos para ser aprovada.
1: E familiares de pessoas desaparecidas podem procurar até a próxima sexta-feira pontos de coleta em todo o país para fornecer o material genético.
2: O DNA poderá ser comparado com bancos de dados e auxiliar na identificação e localização de desaparecidos. Repórter Rodrigo Rezende.
10: Até a próxima sexta-feira, 28 de agosto, familiares de pessoas desaparecidas podem entrar em contato com as secretarias de segurança dos 26 estados do país e do Distrito Federal para que profissionais façam a coleta de DNA e outros materiais que permitam o auxílio na busca pelos desaparecidos. A presidente da Comissão de Direitos Humanos do Senado, senadora Damaris Alves, do Republicanos do Distrito Federal, afirma que a situação é urgente.
11: A Comissão de Direitos Humanos tem dado uma atenção especial porque hoje no Brasil nós estamos com mais de 100 mil pessoas desaparecidas e mais de 55 mil são crianças. Onde estão nossas crianças?
10: A coleta de DNA é indolor e deve ser preferencialmente feita por familiares de primeiro grau da pessoa desaparecida, caso de pai, mãe, filhos ou irmãos. Para mais informações, acesse gov.br/mj.
1: O projeto que transforma em lei o mapa do caminho para zerar o desmatamento e fazer a transição energética no Brasil está em análise nas comissões do Senado.
2: A ideia de mapa do caminho foi apresentada pelo Brasil na COP30 no ano passado em Belém. Repórter César Mendes.
12: O projeto do senador Beto Faro, do PT do Pará, inclui na Política Nacional sobre Mudança do Clima os mapas para uma transição justa à economia de baixo carbono e para o desmatamento zero. Segundo o autor, a medida transforma essas diretrizes em política de Estado e pode servir de referência a outros países em desenvolvimento. O climatologista Carlos Nobre também defende ações de restauração florestal em grande escala.
13: 4 biomas brasileiros estão na beira do ponto de retorno: Amazônia, Cerrado, Pantanal e Caatinga. É essencial que o Brasil vá nessa linha desses mapas.
12: O mapa do caminho vai permitir um planejamento de longo prazo para o Brasil reduzir suas emissões e combater o desmatamento, alinhado com os compromissos internacionais assumidos no Acordo de Paris.
14: Eleições 2026.
1: O dinheiro é um dos combustíveis das eleições. É ele que ajuda a financiar campanhas, pagar equipes, produzir materiais e levar candidatos até os eleitores. Neste ano, quase 5 bilhões de reais estarão disponíveis para a disputa eleitoral.
2: Mas afinal, de onde vem todo esse dinheiro? E como ele é dividido entre partidos e candidatos? A repórter Patrícia Oliveira explica.
15: O fundo eleitoral é formado por dinheiro público e é destinado apenas para as campanhas em ano de eleições. Em 2026, dos quase 5 bilhões de reais para os 30 partidos registrados no TSE, o PL é que vai ficar com a maior fatia, cerca de 882 milhões de reais. A divisão leva em conta o tamanho das bancadas na Câmara e os votos recebidos pelos partidos na eleição anterior para deputado federal. Também considera a representação no Senado e 2% são divididos igualmente entre todas as legendas. Os partidos definem como distribuir a sua parcela entre os candidatos, como explica o cientista político Rafael Favetti.
16: Os partidos, a rigor, podem usar livremente, tal qual a sua diretoria executiva queira usar na campanha. Porém, os partidos prestam contas à Justiça Eleitoral terminadas as eleições.
15: O eleitor pode acompanhar essa prestação de contas dos partidos pelo site do TSE.
2: Portal e-Cidadania. Apresente sua ideia legislativa, participe de audiências públicas e sabatinas ou opine sobre uma proposta em debate no Senado. Acesse senado.leg.br/e-cidadania.
15: acompanhar essa prestação de contas dos partidos pelo site do TSE.
2: Portal e-Cidadania. Apresente sua ideia legislativa, participe de audiências públicas e sabatinas, ou opine sobre uma proposta em debate no Senado. Acesse senado.leg.br/e-cidadania. Com edição de Paula Groba e trabalhos técnicos de João Lira, o Jornal do Senado fica por aqui. Acompanhe agora as notícias da Câmara dos Deputados. Boa noite.
1: Boa noite e até amanhã.

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1: Projeto estimula energia limpa em assentamentos da reforma agrária.
2: Deputados atualizam regulamentação dos profissionais da radiologia.
1: Propostas ampliam controle sanitário sobre suplementos alimentares.
2: Boa noite. Projetos que ampliam o controle sanitário sobre suplementos alimentares estão prontos para serem incluídos na pauta de votações do plenário da Câmara. Saiba mais sobre o assunto na reportagem de José Carlos Oliveira.
3: O deputado Felipe Carreiras, do PSB de Pernambuco, acredita em rápida aprovação de propostas que ampliam o controle sanitário e as punições para fraudes e publicidade enganosa em torno dos suplementos alimentares. Os três projetos de lei foram recomendados pelo grupo de trabalho que ele coordenou na Câmara dos Deputados, já tiveram o regime de urgência aprovado e, portanto, estão prontos para votação no plenário. Além de criminalização e aumento de multa diante de irregularidades, as propostas têm foco em segurança alimentar.
4: Nós temos a grande chance de ter uma legislação moderna, de referência internacional, na medida que nós procuramos enxergar todos os mercados mundiais que comercializam suplemento. A gente pensa na proibição e uma multa para a rede social que estiver possibilitando esse tipo de propagação indiscriminada, assim como as big techs que ofertam no Mercado Livre, no Amazon, na Shopee, esse tipo de produto. Pior do que a suplementação inadequada é a substância falsificada, que está entrando no Brasil, sendo sugerida por esses digital influencers que não tem nem informação médica.
3: Entre 2000 e 2025, 63% dos processos analisados pela Agência Nacional de Vigilância Sanitária foram relacionados a suplementos, envolvendo uso de anabolizantes, manipulação do teor de proteínas e rótulos irregulares. Nas audiências públicas promovidas pelo grupo de trabalho entre outubro do ano passado e março deste ano, técnicos da Anvisa relataram casos de suplemento ômega 3 feito apenas de óleo vegetal com aroma de peixe, whey protein e creatina à base de farinha com saborizante e substâncias tóxicas do água. Agronegócio em laboratório de suplemento alimentar. Felipe Carreiras deverá ser o relator das propostas de controle sanitário dos suplementos alimentares no plenário da Câmara. O deputado lembrou que as audiências no grupo de trabalho ouviram todos os setores envolvidos, desde as empresas até médicos e nutrólogos. Da Rádio Câmara de Brasília, José Carlos Oliveira.
0: Saúde.
1: Baleia Rossi, do MDB de São Paulo, apresentou projeto que estabelece diretrizes para ampliar a atenção à saúde da mulher durante o climatério e a menopausa no SUS. Ele explica que a ideia é qualificar o atendimento, ampliar o diagnóstico e facilitar o acesso a tratamentos.
2: O texto também institui a Semana Nacional de Conscientização sobre o Climatério e a Menopausa, a ser realizada na primeira quinzena de março. O objetivo, segundo Baleia Rossi, é ampliar a informação sobre o tema, reduzir estigmas e fortalecer as ações de educação em saúde.
0: Previdência.
1: Júnior Lourenço, do Maranhão, é favorável ao projeto que regulamenta a aposentadoria especial de agentes comunitários de saúde e de combate às endemias. Para ele, a medida é importante para garantir direitos previdenciários àqueles que atendem diretamente à população.
2: Júnior Lourenço explica que a proposta prevê aposentadoria com integralidade e paridade aos 50 anos para mulheres e aos 52 para homens, após 20 anos de atividade. O texto também estabelece regras para quem tem tempo de serviço em outras funções.
0: Trabalho.
1: Projeto de Rodrigo Valadares, do PL de Sergipe, cria uma modalidade de aprendizagem voltada a jovens egressos do serviço militar obrigatório. O texto permite que empresas de segurança privada substituam a cota de aprendizes pela concessão de bolsas preparatórias a esses jovens.
2: Rodrigo Valadares explica que o projeto reduz para 19 anos a idade mínima para atuação como vigilante de quem comprovar a prestação do serviço militar e dispensa. Para ele, a medida amplia a inserção de ex-militares no mercado de trabalho e reduz a vulnerabilidade desses jovens.
0: Votação.
1: projeto que amplia o reconhecimento de profissionais da radiologia foi alterado na Câmara e retorna ao Senado para análise das modificações. Saiba mais com a repórter Sofia Peçanha.
5: A Comissão de Constituição e Justiça aprovou o projeto que atualiza a regulamentação das profissões de técnico e tecnólogo em radiologia e de bacharel em ciências radiológicas. A proposta, já aprovada pelo Senado, altera a lei que regula o exercício das profissões da área desde 1985. Entre as mudanças está o reconhecimento formal das categorias de bacharel, tecnólogo e técnico em radiologia, além da ampliação das áreas de atuação profissional. O texto busca adequar a legislação às novas tecnologias utilizadas em exames e tratamentos de saúde, além de atividades industriais e de segurança que utilizam radiação. O projeto já havia sido aprovado pela Comissão de Saúde. Na reunião, o relator, o deputado Ricardo Silva, do PSD de São Paulo, destacou a importância desses profissionais para o funcionamento dos serviços de saúde.
6: Eles buscam beneficiar os profissionais técnicos em radiologia, os quais têm atuação relevante nos serviços de saúde, principalmente na produção de exames radiológicos indispensáveis ao diagnóstico de patologias.
5: Além de atualizar as regras para o exercício da profissão, o texto determina quem pode obter registro nos conselhos regionais de técnicos em radiologia, estabelece regras para a supervisão das técnicas radiológicas e reforça exigências relacionadas à proteção radiológica e à segurança dos trabalhadores e usuários dos serviços. Na prática, a proposta busca dar mais segurança jurídica aos profissionais ao definir quem pode atuar em cada atividade e quais são as responsabilidades de cada função. Durante a votação na Comissão de Constituição e Justiça, a deputada Érica Cocai, do PT do Distrito Federal, defendeu a proposta, afirmando que uma das principais mudanças é o reconhecimento dos tecnólogos em radiologia na legislação.
7: E por fim dizer que nós temos uma legislação que é uma legislação antiga, que não previa o tecnólogo, e tecnólogo agora vai poder fazer concurso público. Tecnólogo vai poder adentrar na saúde como tecnólogo. Portanto, é um reconhecimento.
5: Como a proposta que atualiza a regulamentação dos profissionais das técnicas radiológicas sofreu alterações durante sua análise na Câmara, ela retorna agora ao Senado para análise dessas modificações. Da Rádio Câmara de Brasília, Sofia Peçanha.
0: Desenvolvimento Regional.
2: Do Rio Grande do Sul defende a criação de um regime excepcional para agilizar obras e compras em estados e municípios atingidos por calamidades climáticas. A medida flexibiliza regras de licitação e reduz prazos para acelerar a reconstrução da infraestrutura pública.
1: O projeto também permite contratações simplificadas para obras de prevenção, como drenagem, contenção de encostas e sistemas de alerta. Zucco explica que a intenção é reduzir a burocracia sem abrir mão da transparência e da fiscalização dos recursos públicos.
0: Meio ambiente.
2: Mário Negromonte Júnior, do PSB, pede que a Comissão de Finanças e Tributação realize uma audiência pública para discutir os impactos econômicos, fiscais e patrimoniais da atuação do ICMBio e das unidades de conservação federais em Una, no sul da Bahia.
1: Segundo Mário Negromonte Júnior, as restrições ambientais afetam atividades agropecuárias, investimentos, acesso ao crédito e a arrecadação do município. Ele defende o debate para conciliar a preservação ambiental com segurança jurídica dos proprietários e o desenvolvimento da região.
0: Transportes.
2: A Câmara aprovou e encaminhou para análise do Senado o projeto que prorroga até 2032 a dispensa do adicional ao frete para a renovação da marinha mercante em transportes com origem ou destino nas regiões Norte e Nordeste. André Abidon, do PP do Amapá, observa que a cobrança pode representar de 8% a 40% do valor do frete.
1: De acordo com André Abidon, a prorrogação ajuda a reduzir os custos de transporte e dá mais segurança para empresas planejarem investimentos nas duas regiões. O benefício vale para a navegação entre portos brasileiros e para o transporte por rios e lagos.
0: Economia.
2: Afonso Florenci, do PT da Bahia, assina projeto que cria a Lei de Proteção da Soberania Econômica Nacional contra sanções estrangeiras. A proposta proíbe que sanções unilaterais impõem a imunidade tributária de organizações religiosas foi aprovada na Câmara. Gabriel Mota, do União de Roraima, explica que o texto também impede a cobrança de impostos na aquisição de bens e serviços necessários ao funcionamento das instituições.
1: Gabriel Mota avalia que a mudança dá mais segurança jurídica à aplicação do benefício tributário. A proposta proposta se estende a creches, asilos, orfanatos, monastérios, seminários e comunidades terapêuticas sem fins lucrativos geridas por essas organizações.
0: Agricultura.
2: A comissão aprovou o projeto que institui incentivos à geração de energia limpa em assentamentos da reforma agrária. A repórter Maria Neves tem mais detalhes.
8: A Comissão de Minas e Energia da Câmara aprovou o projeto do deputado Mercinho Lucena, do PSD da Paraíba, que cria incentivos para a geração de energia elétrica de fontes renováveis em áreas da União destinadas à reforma agrária. Pelo texto, poderão se beneficiar da lei pessoas físicas ou jurídicas organizadas em cooperativas e associações que representem assentados. Para viabilizar a geração de energia limpa nos assentamentos, a proposta assegura acesso prioritário a linhas de financiamento em bancos públicos e prioridade no licenciamento de obras de rede elétrica. O projeto também permite que o excedente de energia de microgeração e de minigeração distribuída seja adquirido por distribuidoras ou órgãos públicos. De acordo com o relator, deputado Júlio Lopes, do PP do Rio de Janeiro, o projeto cria a possibilidade para que cerca de 1 milhão de famílias acessem novas fontes de renda por meio da comercialização de excedentes energéticos. Na opinião do parlamentar, ao permitir que essas famílias instalem e operem usinas de energia limpa, o projeto cria um ambiente de negócios favorável ao cooperativismo e ao associativismo rural.
9: É um projeto que tem um mérito muito especial de dar àquelas pessoas que estão em áreas destinadas à reforma agrária, portanto, pessoas que não têm propriedade, que não têm terra, que não têm outras possibilidades de desenvolverem projetos de energia e, a partir desses projetos, terem uma capitalização, terem uma renda. E eu entendi que isso será de grande valia para a capitalização dessas áreas mais pobres do Brasil, ajudando essas populações menos assistidas.
8: O projeto que cria incentivos para a geração de energia renovável em assentamentos da reforma agrária ainda será analisado pelas comissões de Agricultura, de Finanças e Tributação e de Constituição e Justiça. Da Rádio Câmara de Brasília, Maria Neves.
1: Marcelo Moraes, do PL do Rio Grande do Sul, é favorável ao projeto que atualiza as regras do crédito fundiário para a compra de imóveis rurais. Segundo o deputado, a proposta torna a política de acesso à terra mais justa ao considerar as diferenças de preços entre as regiões do país.
2: Marcelo Moraes afirma que os limites atuais estão defasados e dificultam o acesso de agricultores familiares ao programa. Para ele, a medida fortalece o crédito fundiário, amplia a inclusão produtiva e contribui para o desenvolvimento regional e a segurança alimentar.
0: Esporte.
1: Oliveira Maia, do União da Bahia, é autor da proposta que proíbe a publicidade, a propaganda e o patrocínio de apostas de cota fixa, as chamadas bets, em todo o país. O projeto ainda veda a contratação de influenciadores, atletas e celebridades para divulgar as apostas.
2: O texto proíbe também o patrocínio de eventos e a utilização de marcas de bets em estádios, arenas e outras instalações. Arthur Oliveira Maia acrescenta que 20% da área de exposição das plataformas de apostas deve ser destinada a alerta sobre os riscos do jogo.
0: Ciência e tecnologia.
1: Fernanda Coelho Filho, do União de Pernambuco, solicita a criação da Frente Parlamentar em Defesa do Programa Espacial Brasileiro. O deputado entende que o colegiado pode colaborar com a formulação de políticas públicas voltadas para o setor espacial e de inovação tecnológica.
2: Fernando Coelho Filho afirma que a iniciativa visa fortalecer a soberania nacional com o desenvolvimento de programas em telecomunicações e monitoramento climático e territorial. Ele argumenta que a frente vai atuar para garantir recursos orçamentários para o setor.
1: Antônio Doido, do MDB do Pará, celebra a aprovação na Câmara de projeto que...
10: o bloqueio de recursos do Fundo de Universalização dos Serviços de Telecomunicações. Ele ressalta a importância do FUST no financiamento de ações para ampliar o acesso à internet no país.
2: Antônio Doido avalia que a medida pode assegurar mais recursos para levar internet de qualidade a escolas públicas, áreas rurais e comunidades que ainda não têm atendimento adequado. O texto também prevê mais investimentos para a infraestrutura das próprias operadoras.
10: Juscelino Filho, do Maranhão, é favorável ao projeto que estabelece novas regras para o compartilhamento de postes de energia elétrica por empresas de telecomunicações. A proposta busca ampliar a organização das redes e garantir acesso isonômico à infraestrutura.
2: O texto atribui à ANEEL e à Anatel a definição das regras técnicas e econômicas do compartilhamento e prevê prazo de 5 anos para regularizar ocupações irregulares. A proposta, que tem o apoio de Juscelino Filho, também incentiva a modernização da infraestrutura.
0: Segurança Pública.
10: Mário Frias, do PL de São Paulo, defende ampliar o prazo da prisão temporária em investigações de organizações criminosas e associações criminosas de alta complexidade. A medida vale para casos que dependam de provas como quebras de sigilo e análise de dados digitais.
2: Pela proposta, a prisão temporária poderá durar até 40 dias, com possibilidade de prorrogação por igual período, mediante decisão judicial fundamentada. Segundo Mário Frias, o texto também estabelece prazo de 30 dias para o Ministério Público se manifestar após a conclusão do inquérito.
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0: Justiça.
10: Felipe Francischini, do Podemos, do Paraná, quer reforçar a proteção patrimonial da mulher na dissolução do casamento ou da união estável. Ele defende que medidas de bloqueio e proteção de bens não poderão atingir imóveis ou outros bens dados como garantia em financiamentos.
2: Felipe Francischini afirma que a medida evita que bens que ainda pertencem juridicamente ao banco ou a outro credor sejam incluídos na proteção patrimonial. Segundo o deputado, a intenção é assegurar que as medidas em si dão apenas sobre bens efetivamente disponíveis.
0: Últimas notícias.
10: O jornal Câmara dos Deputados irá a Salvador nesta sexta-feira para mais uma gravação itinerante da Voz do Brasil nos estúdios de emissoras da Rede Câmara de Rádio.
2: Lado a lado, um âncora da Rádio Câmara de Brasília e um âncora da emissora local vão apresentar as principais notícias do dia. O programa gravado em Salvador irá ao ar na próxima segunda, dia 31.
10: Termina agora o jornal Câmara dos Deputados, produzido pela Rádio Câmara, com trabalhos técnicos de Everson Urani e apresentação de Márcio Aquiles Sardi e Val Monteiro. Boa noite.
2: Uma ótima noite. Você fica agora com o Minuto do TCU.
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12: No dia 1º de setembro, o Tribunal de Contas da União vai realizar painel para debater os desafios do transporte público no Brasil. O encontro vai tratar de problemas que afetam diretamente os passageiros, como o aumento do preço das passagens e as dificuldades para financiar o transporte coletivo. Também estarão em discussão a tarifa zero, a redução das emissões de poluentes e o novo marco legal do transporte público, aprovado em junho deste ano. O painel vai reunir representantes do governo, empresas, universidades, organizações da sociedade civil e especialistas internacionais. O evento é aberto a todos os interessados e será transmitido ao vivo pelo canal do Tribunal no YouTube a partir das 14h. Acompanhe! 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
15: 20 horas.
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5: Uma ótima segunda, meus amigos. Está no ar o Papo Sério. Hoje é dia da infância, dos artistas e de São Bartolomeu. Mas o nosso assunto específico de hoje é sobre a saúde. A gastroenterite é uma inflamação perigosa que atinge o estômago e o intestino grosso de crianças e adultos. Na maioria dos casos, ela é provocada por vírus como o adenovírus, mas também pode surgir por bactérias e parasitas. A transmissão ocorre pelo contato fecal-oral, gotículas no ar, água contaminada, objetos ou mãos sem a devida higiene. Os sintomas clássicos incluem náuseas frequentes, vômitos intensos, diarreia forte e dores abdominais bem incômodas. O diagnóstico é feito por avaliação médica no consultório e, em casos específicos, exige exames. A boa notícia é que a grande maioria dos quadros costuma melhorar espontaneamente em cerca de 10 dias. No entanto, quando a causa é bacteriana ou parasitária, o médico precisa prescrever o uso de medicamentos específicos. O pilar fundamental de todo o tratamento consiste no repouso absoluto e na reposição constante de água no corpo. Bebês e crianças com mais de 2 anos tendem a sofrer com a desidratação rápida decorrente das evacuações frequentes. Para evitar complicações, a higiene constante das mãos e a lavagem correta dos alimentos são essenciais no lar. Mantenha a criança bem hidratada, oferecendo soro caseiro, água fresca e sucos naturais ao longo de todo o dia. Até o nosso próximo Papo Sério.
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0: Oi. Muitas vezes nos sentimos desconectados da nossa própria essência e do propósito de existir. Jesus não veio apresentar um conjunto de regras rígidas, mas se colocou como a própria ponte entre as nossas fraquezas e o infinito. Em seus passos, a humanidade e a divindade se encontraram para mostrar que a vida não é um mero acaso. Segui-lo é descobrir que o amor é a única linguagem que atravessa o tempo.
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6: Opa, tudo bem, meu povo? Tô chegando, é segunda-feira, hein? Segunda-feira, mais uma semana se iniciando. E a partir de agora tem o Play Sertanejo, hein? O nosso programa sertanejo de todos os dias, pra mais uma semana. Vamos juntos encarar aqui a semana juntinhos, essa amizade, essa parceria que realmente, a cada dia que passa, ela só aumenta. E eu desejo pra você uma semana de muita luz, muita paz, tá? Hoje é 24 de agosto. Hoje é o dia da infância, dia dos artistas. Também é dia de São Bartolomeu. Parabéns também a você que faz aniversário nesse 24 de agosto. Bom, a partir de agora você curte com a gente o que é de melhor do cenário sertanejo. Bom, a faixa Desocupa, gente, ela foi lançada pelo Matheus Vargas junto da dupla Kleber e Cauã no projeto A Altas Modas. Essa parceria manda um recado bem claro aí, né? Meu coração não é mais seu lugar. Desocupa, bebê.
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0: Music One, participação especial da Boiadeira e a famosa Ilusão de Ótica. Também teve Chitãozinho e Chororó com Traia Véia, hein? Aqui, talento e potência vocal que não faltou, hein? Essa união aí da dupla Chitãozinho e Chororó, né? Junto de Traia Véia na música Caipira Eu Sou. Bom, antes teve os irmãos Henrique e Juliano Seja Ex, também Matheus Vargas Desocupa, a participação especial foi da dupla Kleber e Cauã. Play Sertanejo, o Brasil inteirinho ligado junto com a gente. Já já eu volto com você.
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2: 20 horas e 18 minutos. 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
0: Ô, meu lindo, minha linda, prazer estar com vocês aqui. Play Sertanejo tá demais nesta segunda-feira, hein? Bora pra cima! Cara, essa semana juntos, curtindo aqui a nossa boa música sertaneja. É hora de Pedro, Paulo e Alex com Country Beat.

0: essa da boa.
1: Kleber e Cauã, a participação especial é do Natan. Antes teve a Leveira com Kleber e Cauã, também a dupla Rio Negro e Solimões, o PH e Michel e a famosa Dona Onça. Conhece a Dona Onça? Tem uma em casa? Cuidado aí, cuidado, hein? E a gente abriu a sequência com PPA, Pedro Paulo e Alex, com o Country Beat. Que delícia! Animando aqui a segunda-feira mais sertaneja, mais feliz do rádio, hein? É o Brasil todinho junto com a gente. O Play volta já!
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0: cuidado de limpeza. Não se esqueça de higienizar bem o dispenser do sabão para evitar o acúmulo de resíduos e bactérias. Máquina limpa é a garantia de roupas realmente cheirosas, bem cuidadas e uma lavagem perfeita a semana toda.
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4: 20 horas e 32 minutos.
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16: Fala, meu povo, fala, meu lindo, fala, minha linda, tudo certo contigo aí? Que bom saber que você tá junto com a gente pra passarmos aí mais uma semana juntos, hein? Quem tá chegando, produção? É o Bruno Barreto, bora curtir aqui os brutos.
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1: Israel e Rodolfo, os bastiões aqui no Play Sertanejo. Voltou com quem não voltava. Antes teve Traia Véia com a Lembrança Boa. Essa música que é do ano passado, uma letra, gente, que fala sobre guardar os bons momentos depois que uma relação chega ao fim, hein? Moda ajeitada, moda boa. Também teve Juan e Leandro. Ainda teve os irmãos Guilherme e Benuto com a Simone Mendes. E a gente abriu a sequência com o Bruno e Barreto. Boa semana pra você, viu? Você que trabalha, você que labuta diariamente com o radinho ligado, curtindo aqui o nosso Play Sertanejo, a nossa gratidão, gratidão pela audiência.
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3: 20:48.
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1: É, meu povo, tô de volta, feliz da vida em saber que você escolheu aqui a nossa rádio pra te fazer companhia nesta segundona, hein? Semana tá começando, tenho certeza absoluta que vai ser pra você uma semana incrível. Acredite e faça, faça acontecer, hein? Vamos de música com Lucas Luco.
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